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4: Olá, eu sou Fábio Brito, do Jornal Verdes Campos, segunda edição. Estou aqui para falar de saúde e qualidade de vida. Essa história de não dormir direito à noite é um problema sério que pode agravar sua saúde. Quem não dorme bem já acorda o dia chateado, zangado, dorme só. Fábio Brito, do Jornal Verdes Campos, segunda edição. Estou aqui para falar de saúde e qualidade de vida. Essa história de não dormir direito à noite é um problema sério que pode agravar sua saúde.

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1: Meus amigos, se nesse momento algum de vocês me perguntasse onde estão os meus passos, eu não saberia dizer. Mas em nome de Deus, eu agradeço e peço que cada fã, cada amigo, cada irmão que dê um passo por mim,

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0: 감사합니다.
1: Olá, amigos. Quem fala aqui é Franley. Quero dizer o seguinte: para você ter êxito na fé, você precisa ter fé. Se você não tiver fé, você não vai ter êxito. Saiba de uma coisa, que um dos melhores remédios, melhor antibiótico, é a fé. Você quer que dê certo sua fé? Se concentre, levante a mão para cima, se encoste em qualquer, numa parede, em qualquer coisa. E peça a Deus aquilo que lhe interessa. E tenha fé. Se você fizer isso, vai dar certo, vai dar certo. Quem está falando aqui é Franli. Essa oração foi feita aqui na sede da Rede Rádio Verde Campos, com todos os funcionários daqui da rádio. Todos nós fizemos com fé, pedindo para que você tenha saúde, nossos ouvintes, nossos queridos amigos. Então, só quero lhe dizer para você, tenha fé e reze conosco esse Pai Nosso.
2: Pai Nosso que estás nos céus, santificado seja o vosso nome. Venha a nós o vosso reino. Seja feita a vossa vontade, assim na terra como no céu. O pão nosso de cada dia nos dai hoje. Perdoai as nossas ofensas, assim como nós perdoamos a quem nos tem ofendido. E não nos deixeis cair em tentação, mas livrai-nos do mal. Amém. Ave Maria, cheia de graça, o Senhor é convosco. Bendita sois vós entre as mulheres. Bendito é o fruto do vosso ventre, Jesus. Santa Maria, Mãe de Deus, rogai por nós, pecadores, agora e na hora de nossa morte. Amém.
3: Esse Pai Nosso e Ave Maria é um oferecimento da família da Rede de Rádio Verdes Campos SAT e suas afiliadas. Para todas as pessoas que estão nesse momento passando por situação difícil nos hospitais, com a Covid ou com outras doenças. E também para todas as famílias que estão sofrendo porque perderam seus entes queridos. Rogamos a Deus que Ele console cada coração sofredor nesse momento tão difícil nas nossas vidas. A família da Rede de Rádio Verdes Campos SAT e suas afiliadas têm a certeza que juntos vamos passar por tudo isso e sair do outro lado mais forte.
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1: Agora você segue o seu Rádio Notícias direto de nossa central de jornalismo, Rede Verdes Campos Sat, em Teresina, estado do Piauí. Um adolescente de 16 anos foi apreendido no início da noite desta última sexta-feira, 14 de agosto, na cidade de Monsenhor Gil, durante a Operação Curare, deflagrada pelas forças de segurança para combater crimes e infrações de trânsito no município. O jovem é investigado por ato infracional análogo ao crime de estupro contra uma mulher de 59 anos e também por suspeitas de furto, zoofilia e importunação sexual. Contra ele, havia um mandado de busca e apreensão. Segundo as informações da ocorrência, o adolescente era alvo de uma medida judicial relacionada à investigação de crimes sexuais. As equipes, elas cumpriram o mandado de busca e apreensão durante a operação. Além da investigação envolvendo a mulher de 59 anos, o adolescente também é investigado pelo crime de furto e zoofilia, como já falado. 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E vamos com mais informações. Uma galha de uma árvore caiu sobre um poste com transformador nesta última sexta-feira, 14 de agosto, e deixou o hospital do bairro Mocambinho, na zona norte de Teresina, sem energia elétrica. A unidade de saúde está há mais de 6 horas, esteve, na verdade, há mais de 6 horas sem fornecimento de energia. Populares que buscaram atendimento informaram que a energia foi interrompida por volta do 12:30. Segundo eles, a direção orientou os pacientes a procurar outras unidades, como o hospital do bairro Buenos Aires. Um homem foi detido na noite desta última quinta-feira ao se apresentar usando documento de identidade pertencente a seu irmão gêmeo, durante a abordagem pela Polícia Rodoviária Federal na BR-343 em Teresina. De acordo com a PRF, o carro foi abordado por apresentar irregularidades. Segundo os agentes, o motorista estava em um carro com outras 2 pessoas quando foi abordado pelos agentes da Polícia Rodoviária Federal. Durante a fiscalização, ele não teria se identificado e apenas apresentado o RG do irmão pelo celular. Após consultarem no sistema, os oficiais constataram que os dados e informações do documento apresentado pelo sujeito não correspondiam à sua identidade verdadeira. A PRF verificou ainda que o real dono da identificação, após consultarem no sistema, os oficiais constataram que os dados e informações do documento apresentado pelo sujeito não correspondiam à sua identidade verdadeira.

0: Olá, você que acompanha o Rádio Notícia, eu sou Neto Jeff 8 e vou trazer informação aqui do estado do Maranhão. Vamos de mais informação? Uma ação conjunta entre as polícias civis do Maranhão e de Santa Catarina culminou na prisão preventiva de uma investigada por aplicar golpes em idosos, segundo informação policiais. Isso aconteceu na cidade de Tutóia, aqui no estado do Maranhão. O mandado expedido pela primeira vara da comarca de Tutóia foi cumprido no município de Joinville, lá em Santa Catarina. A operação foi liderada pela Delegacia de Tutóia e pelo Centro de Inteligência de Segurança Pública, com apoio da Delegacia Regional de Joinville. Segundo as investigações, a suspeita atuava como enfermeira em Tutóia e aproveitava o estado de saúde fragilizado das vítimas para obter dados pessoais e bancários, sobre o pretexto de atualizar o cartão do SUS e facilitar consultas médicas. Ela visitava a casa dos idosos, criava contas no sistema gov.br e realizava o reconhecimento facial das vítimas. Com o controle total das credenciais, a mulher solicitava cartões de crédito, também contratava empréstimos e efetuava saques. Após aplicar os golpes, ela fugia do local e também fugiu para Santa Catarina, aonde acabou localizada e presa. A investigada permanece à disposição da justiça, enquanto a Polícia Civil dá prosseguimento às investigações para apurar os valores total do prejuízo financeiro e identificar se há outras vítimas. Portanto, essas foram as informações aqui do estado do Maranhão para o Rádio Notícia. 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Agora eu chamo Adilson Carlos, que está na Central de Jornalismo da Verdes Campos, na cidade de Barras, no Piauí, e vai trazer mais informação agora no Rádio Notícia.
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2: Muito obrigado, Neto, para você ligado no Rádio Notícias em todo o Brasil, trazendo agora os destaques da Central de Jornalismo da Verdes Campos SAT, na cidade de Barras Norte do Piauí. Um jovem identificado como Evandro, de aproximadamente 25 anos, morreu após ser atingido por um disparo de espingarda durante uma caçada na zona rural de Pedro II, no norte do Piauí. O acidente aconteceu na região do Cedro, nas proximidades da área conhecida como Tucuns dos Donatos. Segundo as primeiras informações, Evandro participava da atividade, acompanhado de outras pessoas, quando ocorreu o disparo. Um irmão do jovem também estaria no grupo no momento do acidente. A ocorrência foi registrada em uma região de mata fechada e de difícil acesso. Após ser acionada, a Polícia Militar esteve no local e realizou os procedimentos necessários para preservar a área até a chegada dos órgãos responsáveis. O Instituto Médico Legal também foi chamado para fazer a remoção do corpo e os procedimentos legais. As circunstâncias do acidente ainda não foram totalmente esclarecidas. Não há informações confirmadas sobre quem manuseava a arma ou como o disparo aconteceu. O caso deverá ser apurado pelas autoridades para esclarecer a dinâmica da ocorrência e as circunstâncias que levaram à morte do jovem. 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E duas ocorrências envolvendo disparos de arma de fogo terminaram em mortes no litoral do Piauí entre a noite de sexta-feira e a madrugada do sábado. Em Parnaíba, um homem conhecido como Uruan foi baleado durante uma abordagem policial no bairro Santa Luzia.

0: Ele foi levado ao pronto-socorro, mas não resistiu aos ferimentos. Informações preliminares apontam que o nome de Juruan teria sido encontrado em um caderno de anotações localizado com um homem investigado pela morte do sargento José Arnóbio Farias Cardoso. Até o momento não há confirmação oficial de que Juruan tivesse envolvimento no assassinato ou de que os episódios estejam relacionados. Em Luiz Correia, dois homens morreram após ser atingidos por disparos durante uma ocorrência policial no bairro Beira-Mar. A dinâmica do caso ainda está sendo investigada. Enquanto as autoridades apuram os dois episódios, as polícias militar e civil continuam procurando Lucas Silva Oliveira, apontado como o principal suspeito da morte do sargento. A companheira dele e outro possível comparsa já foram presos. São essas então as informações. Seguimos o Rádio Notícias, agora direto de Coelho Neto, no Maranhão, com o nosso amigo Milton Vieira.
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2: Ok, Edilson Carlos, a Secretaria de Trânsito, Transporte e Mobilidade de Timó realizou nesta terça-feira, dia 14, reunião de planejamento para definir estratégias da Semana Nacional do Trânsito de 2026, que vai de 18 a 25 de setembro. O encontro também organizou atividades educativas que serão desenvolvidas ao longo do ano. O secretário Thales Joaquim destacou que o objetivo é ampliar a conscientização e promover mais segurança para motoristas, motociclistas, ciclistas e pedestres do município. 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E a Unidade Básica de Saúde do bairro Santa Helena, em Matões do Maranhão, foi inaugurada no dia 27 de julho, mas até o momento não realiza atendimentos à população. O advogado e opositor Gabriel Tenório cobrou providências em visita ao local no dia 7 de agosto. A prefeitura alegou falta de ligação de energia e, 3 dias depois, ingressou com ação na justiça contra a Equatorial para resolver o problema. Agora, resta saber quando a unidade passará a funcionar efetivamente. E agora o nosso giro de notícia vai a Campo Maior, no Piauí, onde Eduardo Silva tem informações da sua região. É com você, Eduardo.
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3: Olá, muito obrigado a você pelas suas informações da sua região. Agora, Eduardo Silva, da Central de Jornalismo Campo Maior, cidade da região norte do estado do Piauí, que traz mais informações para você que acompanha a gente em todo o Brasil. Olha, o Ministério Público do estado do Piauí fez um alerta aí a pelo menos 5 municípios que estão com risco de perder, né, recursos do Fundeb em 2027. As prefeituras que estão inadimplentes, com informações, terão até o dia 31 agora do mês de agosto para regularizar as pendências e evitar, né, essa não receber essa complementação do Fundeb 2027. O Ministério Público alertou pelo menos 5 municípios do estado sobre pendências que podem comprometer o recebimento desses recursos em 2027. Olha, entre os municípios estão Lagoa de São Francisco, Olho d'Água do Piauí e Redenção do Burguéia, estão aí nessas listas, né, de municípios do estado que estão com irregularidades e com isso terão até o final do mês para fazer a regularização com informações necessárias para que possam estar habilitados a receber a partir de 2027 os valores. Diante do prazo, o Ministério Público está alertando esses municípios que não percam o prazo pois se até o dia 31 agora do mês de agosto não fizerem realmente essas, a complementação dessas informações, ficarão de fora do recebimento dos recursos do Fundeb, que é um recurso da educação básica, para poder, no caso, na manutenção e desenvolvimento da educação básica em 2027. Então, esses municípios, né, estão considerados inabilitados e podem deixar de receber esses recursos. Então, está aí, né, o Ministério Público do Estado do Piauí alertando esses municípios, pelo menos aqui, Lagoa de São Francisco, Olho d'Água do Piauí e Redenção do Burguéia, estão nessa lista aí dos 5 municípios que o Ministério Público do Piauí alertou sobre risco de perda de recebimento dos recursos do Fundeb em 2027. Até o momento, esses municípios não se pronunciaram sobre essas, no caso, essa inadimplência de informações junto no caso, ao setor que faz a distribuição dos recursos do Fundeb no estado do Piauí. O Ministério Público já alertou esses municípios para que não haja essa perda e que eles possam usar esse restante do mês aí para poder fazer essa habilitação para que em 2027 possam receber de forma normal esses repasses da educação básica desses municípios. 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Olá, Messias, é com você.
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4: Ok, Eduardo, obrigado pela sua participação e agora vamos com informações aqui da Central de Jornalismo de São João dos Patos, dentro do Rádio Notícia. Olha, morreu no Hospital Municipal de Imperatriz um homem que foi baleado na sexta-feira, dia 14, na Avenida Principal, no bairro Parque Alvorada 2, em Imperatriz. A vítima foi identificada como Adriano Araújo. Segundo informações, Adriano voltava do trabalho de motocicleta quando foi surpreendido por dois homens que estavam em uma outra moto. Os suspeitos efetuaram disparos contra a vítima, que foi atingida na região da cabeça. Em seguida, os dois homens fugiram do local. O crime foi registrado por câmeras de segurança. Ainda não há informações sobre a motivação do crime. Olha, um incêndio de grandes proporções assustou moradores no início da noite de quinta-feira, dia 13, em uma área de vegetação localizada às margens da BR-010 em Imperatriz. As chamas foram registradas em um trecho próximo à região conhecida como Por Trás do Freitas e chamaram a atenção pela intensidade e pela velocidade com que o fogo se espalhava pela vegetação. Imagens feitas no local mostram altas labaredas tomando conta da área e avançando rapidamente. A situação também gerou preocupação entre moradores devido à proximidade com imóveis e com a rodovia. Uma casa localizada nas proximidades do ponto onde o incêndio começou também teria sido atingida pelas chamas. Olha, de acordo com o Corpo de Bombeiros, a ocorrência na região Por Trás do Freitas foi uma das 4 de grandes proporções atingidas pela corporação durante a tarde de quinta-feira. Segundo os bombeiros, os incêndios registrados no Parque das Mansões e na região Por Trás do Freitas ocorreram em áreas relativamente próximas. Existe a possibilidade de que o fogo tenha se espalhado de um terreno para outro, mas essa hipótese ainda não foi confirmada pela corporação. A orientação é que a população não realize queimadas, mesmo em áreas particulares, e evite jogar cigarros, fósforos, restos de materiais ou qualquer objeto que possa provocar faíscas e também iniciar um incêndio às margens de rodovias e em terrenos com vegetação seca. Em caso de incêndio ativo, risco de propagação das chamas ou perigo para pessoas e imóveis, a orientação é acionar imediatamente o Corpo de Bombeiros pelo número 193. 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E segue a programação agora com informações de Esperandinópolis, com você, Robert Lândio.
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5: Ok, Messias, muito obrigado pelas informações de sua região. E eu sigo com Rádio Notícia, direto da Central de Jornalismo de Esperantinópolis, Maranhão. Assalto em Peritoró, Maranhão. Bandidos invadem loja e levam ouro, celulares e dinheiro. Uma loja de materiais de construção, localizada no povoado Independência, zona rural de Peritoró, foi alvo de criminosos na tarde dessa última sexta-feira. Segundo informações divulgadas, os assaltantes invadiram o estabelecimento e levaram cordão de ouro, 3 aparelhos celulares e uma quantia em dinheiro. No momento do crime, estava no local o proprietário da loja, uma funcionária e um entregador. A ação ocorreu ainda na frente de uma criança. Após o assalto, os criminosos fugiram e até o momento não há informações confirmadas sobre o paradeiro dos envolvidos. O caso deverá ser investigado por autoridades competentes. 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Um corpo de um homem identificado como Agnaldo da Silva foi localizado por populares na manhã desse último domingo, no aeroporto de Presidente Dutra. Agnaldo era morador da Travessa Gonçalves Dias, região próxima ao local onde o corpo foi encontrado. De acordo com informações, a vítima apresentava marcas de violência e teria sido assassinada a pauladas. As circunstâncias da morte, porém, ainda estão sendo apuradas pelas autoridades. Até o momento não há informações sobre a identidade ou paradeiro de possíveis envolvidos, nem sobre a motivação do crime. A Polícia Civil já investiga o caso e deverá apurar as circunstâncias da morte, além de buscar identificar e localizar os possíveis responsáveis pelo crime. E seguimos com destaques do esporte com Emanuel Lucas.
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6: Obrigado, Roberlândio, trazendo as informações diretas da nossa central de jornalismo aí de Esperantinópolis, no estado do Maranhão. Trazendo agora as informações do esporte, sendo um oferecimento do Óleo Santa Helena. 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Um dos titulares absolutos do técnico Leonardo Jardim do Flamengo e destaque do clube nos jogos após a Copa do Mundo, o Eric Pulgar quer bater o martelo sobre seu futuro até o fim da semana que vem, né? Apesar de ele ainda ter contrato com o Flamengo até o ano que vem, a queda no valor de sua multa rescisória de US$4 milhões, cerca de US$20 milhões e 800 mil na cotação atual de reais, a partir dessa janela deixa aí o jogador com possibilidades acessíveis de saída. O valor baixo para o mercado internacional faz com que clubes interessados não precisem procurar o Flamengo. Basta algum deles entrar em contato com o staff do jogador e notificar a diretoria rubro-negra para pagar aí a multa. Procedimento igual que aconteceu com o Zenit da Rússia quando contratou o Gerson no ano passado, né? Ele que tem ofertas aí de times da Arábia Saudita, como o Neon, e também o time francês do Mônaco. Mas ele dá uma prioridade de renovação com o Flamengo, mas se vier uma proposta aí bem gorda, né, digamos assim, é capaz do Eric Pulgar aí querer sair da equipe do Flamengo. E movimentação também no mercado do Vasco, né, porque o Vasco já anunciou um reforço nesse meio de semana, o Santiago Sousa, e agora negocia com o João Mercado, né, esse atleta que está aí, é um ponta equatoriano de 24 anos que atua hoje no Sparta Praga da República Tcheca. O Vasco fez uma proposta avaliada em €7 milhões, cerca de US$42,3 milhões na cotação atual. Acenou com a segunda oferta que ainda não foi formalizada. E os tchecos ainda sequer abriram conversas, mas se mostram aí irredutíveis até agora quando negociaram aí o atleta equatoriano. A insistência do Vasco se dá porque Mercado demonstrou aí vontade de atuar no clube com conversas diretas aí com Admar Lopes, que é diretor de futebol do Vasco. E a postura do dirigente é de buscar atletas que queiram vestir a camisa do Vasco. E um segundo ponto é que o mais importante é que o Sparta Praga foi eliminado da fase preliminar da Liga dos Campeões pelo Lyon.
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6: A equipe da República Tcheca, né, a expectativa de que o Vasco é de que o time fique mais flexível nas negociações. O Inter, também o Internacional, está marcando aí uma data para a inauguração da nova estátua do treinador Abel Braga, né, ele histórico treinador aí de 76 anos, que vai completar no dia 1º de setembro 76 anos. A ideia inicial do clube era realizar a cerimônia nessa semana, na qual aí o clube celebra os 20 anos de sua primeira Libertadores, né, conquistada no ano de 2006. O cronograma, porém, foi alterado até como mais uma homenagem ao ídolo, né? E a escultura está passando aí por detalhes, por ajustes finais. A obra deve ocupar o espaço próximo à estátua de Fernandão, né? No pátio do Beira Rio, em frente à Avenida Padre Cacique, no complexo do estádio. O custo não sairá aí dos cofres do Inter. E quem vai bancar a escultura é uma empresa patrocinadora do clube, aí que é vigente desde 2025. Portanto, meus amigos, essas são as informações do esporte. Essas foram as informações do esporte aqui dentro do seu Rádio Notícias, que promete voltar a qualquer momento trazendo aí mais informações. Você segue agora com a sequência da programação normal da Rede de Rádios Verdes Campos Sate.
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0: Olá, Brasil, muito bom dia. São 8:06, estamos chegando nessa linda manhã de domingo, hoje 16 de agosto do ano de 2026. Eu sou Fábio Brito e até meio-dia estamos juntinhos aqui através da sua rede de rádio Verdes Campos Sat, a mais popular do Brasil, com o seu programa Domingo no Clube. Aqui a sua manhã de domingo é bem melhor, é mais especial.
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0: E nesse domingo especial, hoje, portanto, 16 de agosto, aniversário de Teresina. A capital piauiense hoje celebra 174 anos. E para comemorar essa data, hoje teremos um grande evento que já faz parte aí do calendário de aniversário da capital piauiense, que é o Campeonato de Pesca. Então, hoje, logo mais, vai começar por volta de 10 horas, no Atlantic City Náutica em Teresina, teremos aí o 22º Campeonato de Pesca. Já a gente vai falar mais desse evento, porque ele terá cobertura ao vivo da TV e Rede Verdes Campos Sat com você, onde você está. Vamos nessa, Brasil. Eu começo chamando já a minha primeirinha de hoje. Música de José Rodrigues e Raimundo Aurélio, interpretação do Amiguinhos. A nossa homenagem ao aniversário de Teresina. Bom dia, Brasil!

0: pequena homenagem à Teresina querida.
1: Tá aí a nossa homenagem à capital piauiense, que hoje celebra 174 anos de existência. Olha, Teresina foi fundada no ano de 1852, é a primeira capital do Brasil planejada, batizada em homenagem à Imperatriz Teresa Cristina.

Vamos nessa, ao longo da manhã vamos estar trazendo mais informações aí sobre a capital piauiense, falando aí dos seus pontos turísticos, do seu desenvolvimento. Olha, certa a hora, não se perca no tempo, agora são 8:12, 8:12, muito bom dia você que está acordando agora, seja bem-vindo à nossa programação, você que está tomando café da manhã. É um excelente café da manhã para você, que você tenha uma linda manhã de domingo. Um abraço você que já está de pé há um bom tempo, né? Não, Fábio, eu já acordei, já tomei meu café da manhã, estou aqui já acompanhando a rede de rádio Redes Campos Sat. Fico muito feliz em saber que você está me ouvindo, viu? Até meio-dia estamos ao vivo via satélite para todo o país. 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Daqui a pouquinho a gente já vai chamar aqui a nossa equipe que está aposta já, ao vivo lá no Náutico Clube, vai trazer as primeiras informações desse campeonato de pesca, que será transmitido também pela TV Verdes Campos Sat, canal 123. 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

Muito bem, você já pode estar mandando mensagem pelo nosso WhatsApp 0869-9447-5082. 0869-9447-5082. Você já manda o recado para mim, já pede a sua música, dedica para quem você quiser. Olha aqui, já chegando as primeiras mensagens desse domingão. É, bom dia, filho de Deus, bom dia. Que Deus abençoe você e sua família, muito obrigado. Aqui é o recadinho do Zé Oliveira, de Campo Maior, já pediu a sua música. Sucesso com Nelson Gonçalves, Meu Dilema. Ele oferece essa música aqui pra Joaninha, costureira de Altos. É, quem mais aqui? Dona Façânia e família, Irene e seu Raimundo Cunha, Chiquinha Sorriso, ali no Maranhão também acompanhando a gente. Maravilha, um abraço pessoal do Maranhão, audiência grande, viu? Audiência total. Olha, Fábio, quero ouvir a música do José Geraldo Profeta. Eu dedico aqui a todos os nossos ouvintes, familiares e amigos. Aqui é a Josélia Raquel da Fazenda Pau D'Arco, município de Campo Maior. E aqui é o nosso ouvinte, faz uma homenagem a Teresina pela passagem do aniversário. Parabéns aos teresinenses, cidade verde, que tem crescido muito. Que os administradores cuidem cada dia com mais amor e voltem seus olhos àqueles e aquelas que mais precisam. Parabéns, hoje e sempre, Josélia Raquel, Fazenda Pau D'Arco, município de Campo Maior. Um abraço, querida. Muito obrigado aí pela participação. Vamos nessa, Brasil. Agora são 8:16. 8:16. Olha, bom dia você que tá no trabalho. É, hoje não tá de folga não, né? Ah, tá no trabalho. Um abraço para você aí no comércio, na empresa privada, na repartição pública de plantão hoje aí nos hospitais. Muito obrigado pela sintonia. Um abraço também o pessoal que tá ouvindo a gente é no seu carro, de carona com o som da rede de rádio Verdes Campos Sat. Alô, taxista, motorista de aplicativo, muitos deles nesse horário estão ouvindo a gente. Um abraço aí para você, passageiro, pessoal que tá nos ônibus já pegando a estrada. Alô, caminhoneiro, fé em Deus, pé na tábua. Vamos nessa, Brasil, abrir aqui o nosso mais um bloco musical. Eu falei de caminhoneiro, olha quem tá chegando agora. Quem tá chegando? É, não é? A nossa homenagem aos amigos caminhoneiros com ela, Sula Miranda. Na sequência, tem o seu pedido aqui na nossa programação. Oito e 17. Vem comigo, Brasil. Bom dia.

0: aí todo o talento de José Geraldo Juste, o Zé Geraldo, mineiro da cidade Rodeiro, ali no distrito de Ubá, interior de Minas Gerais. Ele começou a carreira no ano de 1967. E essa música aí, O Profeta, que você pediu, é um dos grandes sucessos do Zé Geraldo, uma música reflexiva, filosófica até, que fala da vida, né? A vida é tratada como um grande aprendizado diário, contido aí em livros importantes que muitas vezes as pessoas evitam ler esses livros. Valeu, Zé Geraldo! Vamos nessa, deixa eu fazer aqui meu primeiro intervalo, mas antes um abraço pra você que tá em casa aí no aconchego do lar ouvindo a gente, né? Você tá acordando agora? É não, é? Ah, tá deixando a alma assentar, voltar pro corpo, né? Você que tá de ressaca desse comecinho de domingo, seja bem-vindo à nossa programação. Olha, eu vou pro intervalo, já eu toco a música que você pedir, tá bom? Então já aponta aí, já manda mensagem pelo WhatsApp e já deixa o seu recadinho aqui na nossa programação. E daqui a pouco também teremos ao vivo pela TV Verdes Campos, canal 1223, a transmissão aí do 22º Campeonato de Pesca do Atlantic City Náutico. Movimentação já é grande por lá. Daqui a pouquinho eu vou já com o primeiro flash ao vivo com a nossa equipe. Vamos nessa, Brasil! 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Aqui a sua manhã de domingo é bem melhor.
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0: Vamos nessa, Brasil. Agora são 8:34, 8:34. Tô de volta.
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0: É, de volta com o seu programa Domingo no Clube. Aqui a sua manhã de domingo é bem melhor, é mais especial. 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Vamos nessa, Brasil, aqui o seu programa Domingo do Clube é música, entretenimento, bate-papo e também é informação, viu? Já eu vou trazer o primeiro bloco informativo desta manhã. porque vamos aqui trazer participação. Muitos ouvintes já interagindo comigo nessa linda manhã. Um abraço aqui para a nossa ouvinte, a Lena Fábio. Eu sou a Lena, eu estou aqui em Tianguá, no Ceará. Alô, Tianguá! Um abraço aí aos nossos amigos cearenses, acompanhando a gente nesse domingão. E já tá aqui chegando participação dos nossos ouvintes, vamos lá. Vamos ouvir aqui a participação popular.
6: Bom dia, meu amigo, bom dia. Sou eu, Anaílton.
0: Por não.
6: Passa João Paulo e Daniel. Eu só quero o seu amor no meu coração. Música demais. Passa ela, sou eu, Anaílton.
0: Tá certo.
6: Daqui de São Mateus Maranhão, ouvinte da Rádio Verdes Campos, do jornal com você, com...
0: O Galego.
6: No... Com outro programa, depois de você, das 2 às 5:30.
0: Sucesso total.
6: Que é com o menino, né? E com a mulher, e com todos aí há muito tempo.
0: Toda a programação. Maravilha. Tá bom, meu querido, um abraço pra você. Anaildo, São Mateus, estado do Maranhão, tá ouvindo a gente? Já, eu vou tocar a música pedida. Olha aqui o nosso ouvinte participação, vamos lá.
7: Oi, Fábio Brito, bom dia. Domingo no Clube é o programa mais esperado do nosso domingo, viu? Verdade. Como todos os outros, né? Mas esse é especial, viu? Fábio, música com Raimundo Fagner, Romance no Deserto, pra curtir, viu? Vai pra minha esposa Elisete, pra os filhos do Clube, é o programa mais esperado do nosso domingo, viu? Verdade. Como todos os outros, né? Mas esse é especial, viu? Fábio, música com Raimundo Fagner, Romance no

0: da nossa programação. E ele disse aqui no final: Fábio, tô morrendo de ressaca, mas tô ligado no programa. Maravilha, um abraço, excelente domingo, obrigado aí pela companhia.
1: Bom dia, Fabrício. Fabrício, baixa a música pra mim do Alberto Carlos, a Luz Divina.
0: Luz Divina.
1: Dá pra eu curtir.
0: Certo. Quem tá falando? Cadê o nome da ouvinte? Hã? Cadê o nome da ouvinte? É a Benedita? Ah, Benedita. É, já eu confirmo o nome dela aqui. Roberto Carlos, Luz Divina pra você que pediu. Vamos nessa, Brasil, vamos abrir aqui mais um bloco musical. Eu vou começar tocando aqui a música que você pede, solicita aqui na nossa programação. Um abraço aí o pessoal que tá na estrada, viu? Hoje é domingo, muita gente já na estrada, tá ouvindo a gente, tá viajando aí para visitar parentes, curtir esse domingão, que você tenha uma ótima viagem. Muito obrigado aí pela companhia. Vamos nessa! Acerte o seu relógio, não se perca no tempo, são 8 horas e 41 minutos. Está chegando o bom cearense, Raimundo Fagner.

0: Aí todo o romantismo de uma das mais famosas e belas duplas sertanejas do Brasil, João Paulo e Daniel. Te amo cada vez mais. Música linda, fechando mais um bloco na nossa programação. Os amigos João Paulo e Daniel, ambos nascidos em Brotas, interior de São Paulo, formaram essa dupla no ano de 1980. Em 85 lançaram o primeiro disco da época. E de forma precoce, a dupla terminou em 12 de setembro do ano de 1997, quando o acidente tirou a vida de João Paulo. Eles lançaram 8 álbuns de estúdio durante a carreira e venderam juntos mais de 5 milhões de discos. Atualmente, Daniel segue carreira solo, fazendo também muito sucesso. Vamos nessa, agora são 8:56, 8:56. Esse é o seu programa Domingo no Clube. Aqui a sua manhã de domingo é bem melhor, é mais especial. Vamos nessa, Brasil, olha, programa Domingo no Clube é música e também é informação e eu vou trazer logo meu primeiro bloco informativo desta manhã. Olha, o Tribunal Regional Eleitoral do Piauí reconheceu ontem a validade da Convenção do Avante, que aprovou o apoio à candidatura de Eliseu Aguiar do Novo ao governo do Piauí, realizada em 5 de agosto. Já a convenção partidária que lançou a candidatura do servidor público Gustavo Henrique Leite Feijó ao governo, em 30 de julho, foi invalidada. Gustavo Henrique informou por meio de nota que um corpo jurídico irá se debruçar sobre a decisão da Justiça Eleitoral e vai adotar providências. Ele destacou que deve se manifestar de forma mais aprofundada nas próximas horas. O governador do Maranhão, Carlos Brandão, MDB, negou nesse final de semana qualquer envolvimento com uma organização criminosa investigada pela Polícia Federal no estado. A manifestação ocorre após o ministro Flávio Dino, do Supremo Tribunal Federal, tornar públicas, na sexta-feira passada, 3 decisões relacionadas às investigações. As apurações envolvem suspeita de desvio de recursos públicos, irregularidades em contratos, obstrução da justiça e um homicídio ocorrido em 2022. Brandão afirmou que não teve participação em crimes e disse considerar as suspeitas uma tentativa de atingir sua imagem em período eleitoral. Atenção, motoristas, um caminhão tombou e derramou uma carga de pinche na BR-222 em Itapajé, no estado do Ceará. O motorista do veículo foi socorrido após o acidente. Segundo a Polícia Rodoviária Federal, a área precisou ser isolada para que os agentes pudessem verificar e conter os possíveis danos ambientais provocados pela substância. As autoridades aguardam a empresa do caminhão para iniciar a retirada do veículo do local. Em nota, a Polícia Militar informou que foi acionada por moradores da região para a ocorrência. Outras informações a qualquer momento aqui na nossa programação e também mais detalhes no portal Verdes Campos Sat.
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0: Acerte a hora, são 8:59. Bom dia, Brasil.
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0: Vamos nessa, Brasil. Agora são 9:03, 9:03. Abrimos mais uma hora do seu programa Domingo no Clube.
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0: Muito bem, programa Domingo do Clube. Aqui a sua manhã de domingo é bem melhor, é mais especial. Muito bom dia você que está nos acompanhando agora através também do aplicativo GF Play, viu? Você pode nos escutar no aplicativo GF Play aí no seu telefone celular. Anunciando para daqui a pouquinho o início do 22º Campeonato de Pesca do Atlantic City Náutico Clube, cobertura total da rede de rádio e TV Verdes Campos, canal 123. Esse domingo, 16 de agosto, aniversário de Teresina, uma bela homenagem do Náutico Clube ao aniversário da capital. Esse evento que já acontece há 22 anos. Olha, muitas pessoas se inscreveram, garantiram presença nesse evento. Eu quero só informar também que vai ter premiação, vai ter troféu, tem prêmio especial para primeiro, segundo e terceiro colocado, viu? O nosso Náutico Clube está localizado ali na Avenida Enrual de Carvalho, sem número, bairro Angelim, Teresina, Piauí. É o melhor, é o maior espaço de diversão, entretenimento da região norte e nordeste do Brasil. Então, um espaço legal para você se divertir, para você pescar, fazer amizade, né? Curtir realmente esse domingão em família. Então, vá lá, mesmo que você não vá participar do campeonato, vá prestigiar o evento. Daqui a pouquinho eu vou acionar aqui a nossa equipe que já está posta lá no Náutico e vai trazer as primeiras informações desse campeonato de pesca. Vamos nessa, Brasil. Olha, chegando aqui muitos recadinhos através do WhatsApp 0869-9447-5082. Muito bom dia você que está comigo nessa linda manhã.
6: Bom dia, meu amigo Fabrício. Que bom que você hoje está apresentando aí a programação.
0: Bom dia.
6: Eu faço que eu estava ouvindo você falar, eu estou acordado desde 6 horas, já tomei café, já estou
0: acostumado. Mesmo.
6: Ah. E gostaria de ouvir com você hoje, no domingo no clube, Flávio José, é Espumas ao Vinho. Com a mesma oferecer para seu Zé de Oliveira, lá em Campo Maior, para a Luciana. Para a tia Maria Neuza, para a tia Esquentimu no Maranhão. Para minha amiga Nete Campos, para você e todos os ouvintes da Rede Campos, lhe desejar um domingo de bênção, de saúde e paz.
0: Tá bom, minha amiga.
6: Tudo de bom para você, um domingo abençoado, meu querido.
0: Para você também. A nossa ouvinte, a Joaninha Costureira da Cidade Alto, um abraço, já eu toco a sua música.
7: Bom dia, Fábio Brito, bom dia a todos que fazem a Verde Campo Sá, eu e Raimundo Nonato Vicente Menezes, Maria Lopes da Silva, aqui no bairro Anitta Ferraz.
0: Teresina.
7: Eu queria uma música aí, que você rodasse uma música aí com o meu grande cantor, que eu admiro demais, Fernando Mendes, queria dizer que te amo numa canção, para mandar aqui para Maria Lopes da Silva, aqui no bairro Anitta Ferraz, para o irmão Gilvan, para a irmã Cristina, né, para o Francisco Mendes e a irmã Trindade, lá na Vila Mocambinho, Fernando Silva, lá padre e a dona Delci, desejando um início, excelente semana, parabéns, Teresina, pelos seus 174 anos. Eu tenho 75 anos de idade, mas tô lhe ouvindo. Mas bote mesmo, Fábio Brito.
0: Na hora, meu amigo, já vou tocar a sua música pedida aqui na nossa programação. Abraço pessoal do bairro Anitta Ferraz, em Teresina, no Piauí, acompanhando a gente.
8: Bom dia, Teresina. Parabéns, Teresina. Parabéns, meu amigo, pelo programa. Um programa bom, viu? Aqui é Chico Tomás de Timon, aqui no Maranhão.
0: Beleza. Diga, meu amigo.
8: Eu quero homenagear a Teresina com a música de José Ribeiro, A Beleza da Rosa. Teresina faz parte do meu coração. Bom dia, Teresina. Bom dia, Brasil. Chico Tomás de Timon, Maranhão.
0: Tá bom, meu amigo. Um abraço a todos aí de Timon. Timon, rapaz, é uma extensão de Teresina, não é não? Um abraço a todos os timonenses. Muitos deles trabalham, vivem na capital piauiense diariamente. Teresina hoje celebra 174 anos. Vamos abrir mais um bloco musical, vamos lá. Eu já começo com essa aqui, viu, para levantar o seu astral nesse domingão.

Essa aqui é pra remexer, viu? Pode afastar os móveis da sala aí, afastar o sofá, as cadeiras, porque vamos dançar com ele, Flávio José. Bom dia, Brasil!

0: Essa música marcou época, hein? Sucesso inesquecível. E você confere aqui música do passado de grande qualidade. Esse é o José Cipriano, nome de batismo de José Ribeiro, natural de Barbacena, interior de Minas Gerais. Olha, ele ficou conhecido em todo o país por diversas músicas, mas essa aí que você acabou de conferir é o maior sucesso, né, do José Ribeiro, que é A Beleza da Rosa, música linda. O José Ribeiro, ele faleceu no ano de 2018. No ano de 2018, inclusive nessa época, ele morava ali em Pindoretama, no estado do Ceará. Muito bem, agora são 9:20, 9:20, daqui a pouquinho teremos informações ao vivo aí do Náutico Clube em Teresina, palco do 22º Campeonato de Pesca que acontece nesse domingo 16 de agosto, aniversário de Teresina. Olha, vamos nessa aqui, mais recados chegando, muitas participações nessa manhã. Eu vou aqui com mais um ouvinte, vamos lá, 994-4750-82.
1: Bom dia, Flávio Brito.
0: Bom dia.
1: Eu sou a Benedita aqui de Coroatá, gostaria que você colocasse a música aí com Dudu e Dalvan. Quero oferecer para minha filha, que está completando ano hoje, o nome dela é Valdirene. E oferecer para toda a minha família e para todos que gostaram da música. O nome dela é o Jantar com Jesus.
0: Jantar com Jesus. Já vou atender aqui o seu pedido musical. Olha, tem um ouvinte também aqui através do nosso WhatsApp, inclusive é um nosso agente de vendas, é isso? É agente de vendas GF8, que também participa e interage conosco nessa manhã de domingo.

0: dia, Fábio Brito. Estou aqui ligado no programa Domingo do Clube. Aqui é a Maria, agente de venda de F8 no Bal Vermelho, Cibi Buriti. Quero que você coloque uma música aí para mim de Roberta Miranda, Nossa Senhora, e ofereço para todos meus clientes, para minha família.
1: Ok, mais pedidos chegando. Vamos tocar uma canção solicitada pelo Carlos de Teresina. Ele pede uma música em homenagem à capital piauiense. Inclusive, essa música aí, de Teresina a São Luís, né? Que fala aí desse trajeto da ferrovia que liga Teresina a São Luís, no estado do Maranhão. Olha, só a título de informação, a ferrovia São Luís, Teresina, conhecida como EF-225, ela tem cerca de 454 quilômetros de extensão e liga a capital do Piauí a São Luís, no Maranhão. Tem, atualmente, esse trecho ele é operado pela Ferrovia Transnordestina Logística, né, exclusivamente para o transporte de cargas, sem trens regulares de passageiro, né, apenas para transporte de cargas. Há muitos anos esse trajeto acontece dessa forma. E essa linha férrea que cruza o Maranhão a partir de Teresina e Timon, ela passa por vários municípios importantes na direção litorânea do Maranhão, inclusive passa por Timon, Caxias, Codó, Timbiras, Coroatá, Pirapemas, Castanhede, Itapecuru Mirim, Santa Rita, Rosário, Bacabeira, aquela região toda ali do Maranhão. Essa ferrovia, ela corta toda essa região.

Vamos nessa viajar na ferrovia de São Luís a Teresina, de Teresina a São Luís, nessa homenagem pelos 174 anos da capital piauiense. Vamos lá, Luiz Gonzaga, o rei do Baião.

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3: Vamos nessa, agora são 9:42, 9:42.
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3: Muito bem, segue o seu programa Domingo no Clube, aqui pela sua rede de rádio Verdes Campos Sat, a mais popular do Brasil, nesse domingo hoje, 16 de agosto. E hoje é o aniversário de Teresina, capital de todos os piauienses. A cidade teresinense hoje comemora 174 anos. E daqui a pouquinho a gente vai falar ao vivo do Náutico Clube, porque hoje acontece um grande evento que está dentro aí do calendário de festividade pela passagem do aniversário da capital do Piauí, que é o 22º Campeonato de Pesca. Então já a gente vai ao vivo para lá com a nossa equipe que já está aposta lá, o pessoal da TV Verdes Campos, canal 123. E você que está aí nos assistindo pela TV vai estar acompanhando ao vivo esse Campeonato de Pesca. Olha, programa Domingo no Clube é música e também é informação. Eu vou trazer mais um bloco informativo. Olha, a campanha eleitoral para as eleições de 2026 começa oficialmente nesse domingo, dia 16 de agosto, quando passa a ser permitida a propaganda eleitoral geral, inclusive na internet. A data marca a virada do calendário eleitoral e autoriza candidatas e candidatos a partir de hoje a pedir votos e a realizar uma série de ações de campanha dentro das regras estabelecidas pela Justiça Eleitoral. Olha, tragédia na estrada, o ônibus da empresa Estrela Guia Turismo tombou na BR-040 em Petrópolis, na região serrana do Rio de Janeiro, na madrugada deste domingo, deixando ao menos 8 mortos, segundo informações da Polícia Rodoviária Federal. O coletivo que havia saído de Belo Horizonte, Minas Gerais, transportava 47 pessoas. Inicialmente, a Polícia Rodoviária Federal havia confirmado 7 mortes. Às 8:10 da manhã de hoje, o número foi atualizado para 8 óbitos. As causas do acidente estão sendo investigadas. Outras informações a qualquer momento. Ou então no portal verdescampos.com.br. Vamos nessa, Brasil, tá chegando a hora, já tem informações aí do Náutico Clube, 22º Campeonato de Pesca. Olha, vamos voltar com participação popular, muitos ouvintes interagindo com a gente nessa manhã de domingo. Eu quero agradecer você que está em casa aí já nos afazeres domésticos, né? Você que aproveita o domingo para tentar colocar a casa em ordem. Eu sei que nem sempre isso é possível, né? Mas um abraço você que está arrumando a casa. Maravilha, um abraço. Você que já está pensando que vai almoçar. É, o pessoal que está chegando à feira agora do supermercado. Bem-vindo ao nosso programa Domingo no Clube. Vamos nessa, Brasil, tá chegando aqui mais participação, vamos lá.
4: Meu amigo Fábio Brito, hoje o Vascão sai da zona de rebaixamento, não pega Não tirar as escamas do peixe hoje.
3: É.

0: Mesmo,
1: o
0: rapaz.
1: Do Santo. Vamos fazer o Neymar chorar hoje. Ah. É o César do Espetinho da Cidade de Barra, meu amigo. Um abraço. Manda aí um alô pra minha esposa Suzana, Kemi Luara e todos os ouvintes que estão ouvindo seu programa aí, meu amigo.
0: Tá bom, meu amigo. Um abraço pra você, César do Espetinho, maravilha, torcedor do Vasco da Gama. Falando em esporte, em futebol brasileiro, ontem o Palmeiras perdeu para o Fluminense, né? Perdeu de virada. O jogo foi no Rio de Janeiro, então o Flamengo hoje tem um desafio, se vencer, a diferença pro Palmeiras fica só de 3 pontos, lembrando que o Flamengo tem um jogo a menos. Então, meu amigo, ó, tudo aberto para o título do Brasileirão 2026.
2: Ô Fabrício, bom dia.
0: Bom dia.
2: Capão de campo. Eu vim aqui do Mingola aqui, viu? Não vou nem pedir música, não, que a turma aí estão pedindo já as músicas. Tudo boa? Pois é, um ótimo domingo abençoado para todos os ouvintes. Bom dia.
0: Bom dia, marido Socorro, em sua casa, sintonizada aqui no programa Domingo no Clube. Olha, um abraço aí para os nossos amigos comerciantes, esse aqui acorda cedinho, meu amigo, acorda cedo. Um abraço você que é dono de mercadinho, supermercado. Muito obrigado aí pela audiência, tá trabalhando, né? Na labuta, nesse domingão. Participação não para.
3: Fábio Brito, já está a distância aqui da mata, do município de São João dos Patos, rapaz.
0: Diga lá, amigo.
3: Pedi a música hoje com Aulério Santo, Morada Antiga. Oferecer para todo que estiver ligado nesse Brasilzão inteiro.
0: Maravilha, música do passado. Vamos já pesquisar e procurar essa música no nosso acervo musical.
4: Oi, amigo. Bom dia.
0: Bom dia.
4: Aqui quem está falando é a Francisca Barra. Hoje eu gostaria de pedir uma música do Zezé de Camargo e Luciano, É o Amor, só para oferecer para o grande amor da minha vida, Antônio. E, amigo, eu gostaria de lhe pedir para você divulgar este aviso bem aí para mim, dessa seresta bem aí para mim, você divulgar aí no ar aí, tá bom?
0: Tá bom, amigo, vou ver aqui qual é o que evento é esse, se é evento beneficente ou não, tá bom, amigo? Um abraço. Já eu toco pra você a música aí pedida com Zezé e Luciano, dos grandes sucessos, né? Da dupla sertaneja Zezé e Luciano.
5: Bom dia, Fabrício, bom dia pra todos os ouvintes da mais popular do Brasil, no domingo no clube, João da Padaria de Mané e Mim. Fabrício, toca pra nós aí, Amado Batista, Mara de Carinho. Ofereço pra todos os ouvintes da mais popular do Brasil, a Grandona, domingo no clube, aquele abraço, bom dia, parabéns pra nossa Teresina.
0: Maravilha, um abraço, amigo, tá aí mais uma homenagem a capital piauiense pela passagem do aniversário nesse domingo. Vamos nessa, abrir mais um bloco musical, uma boa música por aqui, não para.

Vem comigo nas asas da música, o melhor do romantismo, Zezé e Luciano, É o Amor. Bom dia, Brasil. Eu não...

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Tá aí o sucesso do passado da voz do Aurélio Santos, ícone da música brega romântica. Sucesso Morada Antiga. Essa música foi composta no ano de 1979, né? Um dos grandes sucessos do Aurélio Santos. O Aurélio Santos, infelizmente, ele está passando por um problema de saúde atualmente, né? Inclusive, eu tenho informação que vem do Pará de que o cantor Aurélio Santos, ele inspira cuidados no momento, está internado em um hospital de Marabá, passando por problema de saúde. A gente reza para que ele possa se recuperar.

0: Vamos nessa, Brasil, a boa música segue no seu rádio. E vamos voltar aqui com participação popular. 994-4750-82.
1: Bom dia, Fábio Brito, da Verdes Campos Site, aí em Teresina. A rádio da vovó e do vovô, quem fala aqui é Lorival, do Realengo. Ó, Fábio Brito, dá pra você botar a música Minha Negra Senhorita? Ofereço para todos aí da Verdes Campos Site, toda do Realengo. Ofereço também para você, para Net Campo, para o dono da rádio. Ofereço para todos, ofereço para as Vovó Câncer, Vovó Lúcia, Padorinha em Alto. E ofereço para meu irmão na Santa Divide. Fábio Brito, vamos tomar um café?
0: Vamos.
1: Bom dia, você é nota mil. Todo dia eu ouço o seu programa, seu Matheus Galego. Bom dia, não se esqueça de botar minha música, não.
0: Tá um bom, abraço. Lorival. Um abraço, Lorival. Vamos tomar café. Muito obrigado aí pela participação.
2: Bom dia, bom dia. Músicazinha aí, que é o Patrãozinho de Guadalupe, Piauí.
0: Diga, Patrãozinho.
2: Uma músicazinha com Arceu Valença, Chão de Giz. Valeu, esse é um cantor, é um poeta, é um homem é topado. Valeu, tudo de bom, meu patrão. Bom dia.
0: Bom dia, meu amigo. Muito obrigado pela audiência da região de Guadalupe, no estado do Piauí.

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3: Vamos nessa, Brasil. Agora são 10 horas e mais 12 minutos, 10 e 12. Abrimos mais uma hora do seu programa Domingo no Clube.
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3: Vamos nessa, vem comigo até meio-dia. Estamos ao vivo via satélite para todo o país com o seu programa Domingo no Clube. Aqui a sua manhã de domingo é bem melhor, é mais especial. Olha, bom dia você que tá em casa, no aconchego do lar, já preparando o almoço. É, são 10h13 agora, muita gente costuma almoçar cedo no domingo, então vai ter que começar a preparar, não é não? É, um abraço aí o pessoal que tá ouvindo a gente aí, os estabelecimentos comerciais, postos de combustíveis, restaurantes, salão de beleza, borracharia, oficina... Rapaz, é muita gente, viu? Um abraço, um excelente domingo pra você. 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Olha, daqui a pouquinho teremos informações ao vivo aí do 22º Campeonato de Pesca do Náutico Clube em Teresina. A equipe técnica está testando aqui a transmissão. Já já a gente vai falar ao vivo lá com a nossa turma que já está aposta e o movimento já é intenso por lá, não é não? É, já estão chegando os sócios, pessoal que gosta de curtir aí um domingo diferente, vai pro Náutico. Os pescadores, rapaz, tá vindo gente, não só de Teresina. Hoje é feriado na capital piauiense, embora seja domingo. E também tem turma aí, caravana de várias cidades do interior. É. Lotando o Náutico Clube nesse grande evento. E você que vai estar com a gente na TV Verdes Campos, canal 123, vai poder acompanhar a imagem ao vivo lá do Náutico Clube. Vamos nessa, Brasil, vamos aqui voltar com participação. Eu tenho muitas participações, pedidos musicais. Aqui a audiência bate recorde. Muito obrigado a você que tá em casa, tá comigo nesse domingão.
7: Bom dia, meu amigo locutor da Rede Rádio Verdes Campos Sati. Aqui quem fala é o Chico Novo, da localidade Espingarda, município de Barra de Maratona.
3: Por não?
7: É. Meu amigo, eu quero que você hoje, se puder, me bote a música do Genival Santo, Sangue do Meu Sangue, para me oferecer para meus filhos, para meus netos e para minha família toda. Para mim ouvir e oferecer para eles. Bom dia.
3: Bom dia, meu amigo. Um abraço a todos aí de Barra. Barras, Piauí, ouvindo a gente.
8: Bom dia, Fabrício.
3: Opa!
8: Bom dia, Vitor Campos Sati.
3: Liga lá.
8: É, Fabrício.
3: Não.
8: Aqui quem vos fala é o Pedro Lima, direto de Camucim.
3: Liga, Pedro. Camucim, Ceará.
8: Eu gostaria de ouvir a música com Flávio José, meu cenário. Só mesmo pra eu curtir aqui com a minha família. Tá bom, tenha um bom dia, tchau.
3: Tchau, meu amigo. Um abraço a todos aí de Camucim, no estado do Ceará. Pessoal que está escutando a gente através da nossa emissora afiliada à rede de rádio de Granja. Alô, Granja! O nosso som está ecoando na região. Olha, Fábio, parabéns aqui para Teresina, no Piauí, ao Magalhães, de Granja, no Ceará, dando parabéns aqui pela passagem do aniversário da capital, hoje celebrando 174 anos.
9: Olá, Fábio Brito.
3: Oi.
9: Bom dia.
3: Bom dia.
9: Bom dia para todos aí da rádio e os ouvintes também. Com muita paz e saúde, um domingo abençoado a todos nós. Gostaria de ouvir a música Tira a Solidão de Mim com o cantor Giliardi. Aqui é Francisca Souza, de Duque Bacelar.
3: Um abraço aí, o pessoal de Duque Bacelar, acompanhando aí a nossa programação.

0: Tá aí mais um grande sucesso para levantar o seu astral desse domingão. Meu Cenário, música linda, viu? Essa canção é do ano de 2003, interpretada aí pelo grande forrozeiro Flávio José, ele que é da cidade de Monteiro. É, grande Flávio José, paraibano, fechando mais um bloco na programação. Olha, o Flávio José, ele começou a carreira bem cedinho. Imagine aí com quantos anos? 5 anos de idade. É, não é? É, 5 anos de idade ele começou os primeiros contatos com a música. E os principais influentes na carreira dele foram Luiz Gonzaga, Dominguinhos, né? E sempre ele foi para esse ramo do shot. Aliás, ele é conhecido como o rei do shot. Maravilha. Flávio José Marcelino Remígio, o rei do shot. O Flávio José fechando mais um bloco na nossa programação.
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0: Vamos nessa, agora são 10 horas e 36 minutos, 10h36, de volta ao vivo com o seu programa Domingo no Clube.
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0: Vamos nessa, Brasil, boa tarde, Piauí, Maranhão, Ceará. Você que nos acompanha através do aplicativo GF Play aí na sua cidade e região. Você que também nos sintoniza através de uma das emissoras afiliadas à rede de rádio por vários estados do país. Essa é a sua rede de rádio Verdes Campos, encurtando distâncias, aproximando as pessoas através da melhor programação do Brasil. 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Olha, a contagem regressiva tá chegando a hora. Já, já tem informações ao vivo aqui da nossa central de jornalismo. Vamos aqui para a região do Náutico Clube. Náutico Clube, já, já. Informações do 22º Campeonato de Pesca.

Olha aqui chegando participação. Boa tarde, Fábio Brito. Aqui quem fala é o Domingo. É o Domingos, é isso? Ah não, rapaz, é o Luiz Pereira, né? É o Luiz Pereira, tá na sintonia aqui do nosso programa. E daqui a pouco ele tá dizendo que vai dar um voltinho.

0: Maravilha, você que tá em Teresina, no Piauí, dá tempo, viu? Vá lá para o Náutico Clube, participe aí desse domingão aí com o Campeonato de Pesca. Olha, vamos voltar com participação, vamos ouvir o povo.
1: Bom dia, Fábio Brito.
0: Bom gostaria dia.
1: Eu ouvi a música A Malvada da Pinga, com a cantora Enesita Barroso. Ofereço para a comadre Márcia, Batião, Nena, Jamba, Silvio de Isqueiro, Gracinha, Rita de Caça, Elton dos Potentes, Tigo da Usina e para Antônio Brasília, Zezinho de São João dos Patos.
0: Um abraço, Zezinho, São João dos Patos, aí no estado do Maranhão. Terra de Messias GFO.
1: É o dos potentes, Tigo da Usina e para Antônio Brasília, Zezinho de São João dos Patos.
0: Um abraço, Zezinho, São João dos Patos, aí no estado do Maranhão.

0: Tá bom, amigo, um abraço, boa tarde, bom dia, Coroatá, rapaz, audiência grande aí na região do Maranhão.
1: Sabe, é a Regina que tá maior.
0: Diga, Regina.
1: Quem canta essa música aí?
0: Qual?
1: Se tem aí o cantor pra mim, por favor.
0: Qual é a música? Eu não deu pra entender porque a sua voz estava alta, então não deu pra entender a música, viu, amiga? É a Regina, né? Regina Campo Maior, não deu pra compreender. Mande pra gente aí na íntegra, pra mim dar uma procurada, viu? Olha, Fábio, tô ouvindo aqui o programa Domingo no Clube, quero ouvir a canção de Luizinho de Irauçuba. É cearense, né, Luizinho, lá da cidade de Irauçuba. O nome da música é Não Existe Couro Velho. Muito bem. Quem tá falando aí, quem é? José Marques, ele mora no distrito da cidade Marco, no Ceará, tá acompanhando aí a nossa programação lá, o nome do povoado lá é Panacuí, Ceará, maravilha. Um abraço aí a todos dos cearenses acompanhando a gente.

Vamos nessa, Brasil, aqui você pede, aqui a gente toca. 994-47-50-82. Até meio-dia, estamos ao vivo com a melhor programação do seu rádio. Agora são 10h43, bom dia, Brasil.

Valeu, tá aí mais um grande sucesso desfilando aqui na programação da Rede de Rádio Redes Campos Sat. Desta vez tocamos aí o bom cearense Luizinho de Irauçuba. Ele é natural lá da cidade cearense, Irauçuba, que fica no interior. Ele é compositor, é forrozeiro, um dos maiores repentistas do Brasil. Inclusive essa música que ele acabou de cantar aí, essa canção, ela foi composta no ano de 1999, né? O Luizinho de Irauçuba tem década de estrada e no seu repertório ele sempre mescla, mistura, né? O repente com o forró. É um nome consagrado aí no cenário regional, nacional. Ele sempre foi muito fiel ao estilo, né, que o consagrou, que é esse estilo aí do forró pesado, do repente. Valeu, Luizinho de Irauçuba. Um abraço aí ao pessoal de Irauçuba, no estado do Ceará, ouvindo a gente. Vamos nessa, seguimos juntos ao vivo com o seu programa Domingo no Clube. Aqui a sua manhã de domingo é bem melhor, é mais especial.

0: Muito boa tarde você, muito bom dia, aliás, você que tá de carona aí com a nossa programação, você que tá viajando, tá na estrada, tá no carro, uma excelente viagem, obrigado aí pela companhia. Um abraço pessoal que tá aí já na cozinha fazendo almoço, é não, é? Aí o radinho ali tá de lado, quem não tá com rádio tá no aplicativo GF Play, no telefone celular, ligado a toda altura. Acompanhando aqui as músicas do programa Domingo no Clube. Um bom almoço, né? Vamos nessa, tá chegando aqui mais participação.
1: Ah, bom dia, Fábio Brito.
0: Bom dia.
1: Bom dia a todos, estão ligados aqui na Verdes Campos Sat, na TV Verdes Campos Sat, aqui em Domingo no Clube, rapaz. É, Fábio Brito, estamos aqui, o Nonatinho Fiado CD em Alto Piauí. É aqui na rua Cândido de Almeida, meu amigo, aqui pertinho do Colégio Marido Barbosa, Fábio Brito. 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
0: É a melhor.
1: Bom dia aqui para dona Loura, rapaz. É a dona Loura, São José Sérgio, ali no bairro Betânia. Tá ligado aqui no Domingo no Clube, aqui na Verdes Campos Sat, com o Fábio Brito. Muito obrigado, Fábio Brito, rapaz.
0: Tá bom, meu querido. Um abraço no Natino Fialho CDs. É o nosso agente de vendas aí da região de Altos, no Piauí.
2: Bom dia, Fábio
0: Brito. Bom dia.
2: Brito. Maria de Jesus aqui no interior, Pastor Gomes.
0: Ah.
2: Fábio Brito, eu queria pedir que você tocasse a música Velhos Tempos, com Bartô Galeno. Só pra curtir mesmo. Um abraço, um bom dia a todos.
0: Bom dia, amigo, um abraço. Muito obrigado aí pela participação.
3: Bom dia, Verdes Campos Sat. Eu sou o Araújo, da cidade de Itaporanga, Paraíba.
0: No Diga, Araújo.
3: No clube, gostaria de ouvir ele, Newton César, a voz de ouro do Brasil. Newton César, Não Quero Lero Lero, ou essa outra música, Agradeço a Meus Pés. Obrigado, um bom dia.
0: Bom dia, Araújo, você tá na cidade paraibana chamada de Itaporanga. Alô, você de Itaporanga, na Paraíba, acompanhando a nossa programação através do sinal da antena parabólica, canal 365, né? Estamos aí com conteúdo de áudio pela rádio no 365. Você que quer nos assistir pela TV, o canal é 123.
4: Bom dia.
0: Bom dia.
4: Parabéns, Teresina.
5: 2026 começa oficialmente.
4: Parabéns, a capital do Piauí. Muita felicidade e muito progresso para todos.
0: Pô, não.
4: Um dia muito especial para todos. Para todos os moradores do estado do Piauí, principalmente a capital Teresina. Parabéns, tudo de bom. Aqui é Francisco de Assis Sarafim, de Catolé do Rocha.
0: Catolé do Rocha, né? Lá é região da Paraíba também? É, eu acho que é Paraíba lá. Um abraço, pessoal aí, de várias cidades pelo Nordeste, acompanhando a gente.
6: Olá, olá, meu amigo. Bom dia, bom dia, bom dia.
0: Que bom dia, Tiesquinha.
6: Aqui no Novo Tempo em Timão. Como é que você tá? Tudo bem? Meu amigo, hoje eu gostaria que você botasse aí pra mim ouvir a música do Valtinho, e de te encontrar, tá bom? Então, quer dedicar pra mim, mais Dom Jorge, pra minha mãe Graça, quer dedicar pra você e a família, quer dedicar aí pra todos os meus amigos, tá bom? Pra São Antônio Alcântara, lá em Cabeceira e toda a família, pra minha amiga Luzia, na Renascença 2, e a família, pra minha amiga Socorro Soares, pra Deusa Salles, pra Dona Maria das Dores, tá bom? E a família, também pra Seu Adilon e a família, e quer dedicar pra minha amiga Joaninha em Altos, enfim, a todos os ouvintes, de 1 a 100, para não esquecer de ninguém, tá bom, meu amigo? Para meus amigos do grupo Ouvinte de Rádio, do grupo da Vovozinha, do grupo São Amigos, tá bom?
0: Tá bom,
6: abraço,
0: querida.
6: Feliz domingo para todos. Fui.
0: Foi. Chesquinha. Timon Maranhão. A gargalhada dela é inconfundível. Um abraço. Muito obrigado aí pela companhia. Vamos Vamos nessa, abrir mais um bloco musical. Aqui você pede, aqui a gente toca. E tocamos só as melhores. Vamos viajar nas asas da música. Vem comigo, Brasil, com ele, na companhia de Bartô Galeno.

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6: Vamos nessa, Brasil. Agora são 11 horas e 12 minutos. 11 e 12. Abrimos a última hora do seu programa Domingo no Clube.
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6: Anunciando para daqui a pouquinho o início do 22º Campeonato de Pesca do Náutico Clube em Teresina. Você que tá aí pela TV Verdes Campos, canal 123, já tivemos imagens agora há pouco sendo transmitidas através dos repórteres lá ao vivo do Náutico Clube. E já já também a gente vai entrar ao vivo aqui pela rede de rádio Verdes Campos Sat. Você que tá em Teresina, no Piauí, me escutando agora, nesse 16 de agosto, aniversário de Teresina, ainda dá tempo para você ir para o resort. O Náutico Clube em Teresina participa, prestigiar esse evento de pesca, 22º Campeonato de Pesca. Vamos nessa, daqui a pouquinho ao meio-dia você vai ter o Jornal do Domingo, as principais informações do final de semana. Vamos nessa, voltar com mais participação. Eu tenho aqui muitos recados chegando, meu amigo, aqui é show, viu? Muito obrigado a você que está em casa, você que está no trabalho também, está me ouvindo nessa manhã de domingo. Muito obrigado pela sintonia.
7: Bom dia, meu amigo. Eu quero ouvir a música da Adelino, sentado no banco da pracinha. Sentado no banco da pracinha, apareço para você. Estou na sua programa.
6: Tá eu certo.
7: Até o nome da música pra você.
6: Essa é a música. É Adeline Nascimento, né?
7: Soltei até sentir de grande feliz pra toda minha família.
6: Uhum.
7: E bota essa música, Adelino, sentado na praça da igreja.
6: Tá bom, sentado na praça da igreja. Maravilha, um abraço. Muito obrigado aí pela participação.
8: Fabrício, bom dia, senhor. Rapaz, eu tô ligado aqui no seu programa. Eu cheguei do mato. Agorinha aí, ô.
6: Foi mesmo?
8: Tô escutando aqui uma música boa. E um cara aí pediu uma música aí, agorinha aí, do... Aurélio Santos, música velha, do meu tempo também.
6: Antiga,
8: é muito boa,
6: ela
8: me conheço mais.
6: Uhum.
8: Pois é, eu queria que você mandasse a música pra mim também aí do Luizito Gema. É, Coração de Ferro. É muito boa aquela música. É música de 1978, 79. Viu? Bom dia pra você. Eu sou Antônio Carlos aqui
6: de onde?
8: Mato do Norte, estado do Maranhão.
6: Maranhão.
8: Eu moro entre São Mateus.
6: Uhum.
8: E a cidade de Matões, mas eu moro na zona rural de Matões. Eu moro no município de Matões Norte.
6: Beleza.
8: Bom dia.
6: Bom dia, amigo. Um abraço aí ao pessoal de Matões, no Maranhão. É, você, meu amigo, agricultor, que tá chegando da roça, rapaz. Rapaz, nem domingo o homem do campo fica em casa. Fica não. Rapaz, quem é agricultor já é todo dia, né? Então o homem já foi pra roça, acabou de chegar do mato, tá ouvindo a gente. Um abraço. Obrigado pela companhia.
9: Oi, bom dia, Fábio Brito. Aqui é a Dona Expedita de Alto Longá, Bairro Jantim. Tô passando essa mensagem pra você, pra pedir uma música pra minha mãe.
6: Qual é a música?
9: E pra você, pra minha família toda. Tô pedindo uma música, minha mãe, minha heroína. Peço que você bote. Tá bom, meu amor? Tudo de bom pra você. Que Deus lhe abençoe. Saúde. Sou de Alto Longá, Rua Toninho Freire, Baixo Jardim.
6: Tá bom, querido. Um abraço a todos aí da região de Alto Longá, acompanhando a nossa programação. Vamos nessa, Brasil, abrir mais um bloco musical. Você que tá em casa aí, esperando o almoço, né? Tá longe ou tá perto? Deixa eu ver o horário aqui, são 11h16, tá cedo ainda, não tá não? Um abraço você que tá aí nos afazeres domésticos, tá na cozinha, tá em casa, pessoal que tá lavando a louça, tá lavando o carro, final de semana a gente para um pouquinho pra fazer, né, essas utilidades. Muito bem, com o radinho ligado lá do programa Domingo no Clube. Aqui você pede, aqui a gente toca. Vem comigo, Brasil, com Adelino Nascimento.

Sucesso inesquecível, música que marcou época, Coração de Ferro, essa música foi para você que pediu. Olha, agora são 11 horas e mais 23 minutos, 11:23, eu vou interromper essa sequência, porque agora eu vou ao vivo, a gente vai ao mesmo tempo também para a TV Verdes Campos, canal 123. Vamos agora para o Náutico Clube, hoje acontece o 22º Campeonato de Pesca, movimento por lá já está intenso e vamos aqui movimentar o nosso repórter Ivanilson Brito, tem as informações aqui na tela da TV e também da rede de rádio. Alô, Ivanilson Brito, bom dia meu querido, como é que está o clima aí? Já começou a pescaria?

Parece que tivemos aqui. O áudio não está chegando aqui ainda, né? Na nossa transmissão. Vamos tentar aí melhorar o retorno para que possamos ouvir ao mesmo tempo ver a imagem lá do Náutico Clube.

Vamos nessa, estamos apresentando o seu programa Domingo no Clube. Aqui a sua manhã de domingo é bem melhor, é mais especial. Lembrando que já já ao meio-dia você vai ter o Jornal do Domingo, o resumo das principais informações e notícias do final de semana.

Olha, enquanto a nossa equipe técnica ajusta o sinal lá do Náutico Clube para a transmissão também pela TV, eu vou continuar a sequência aqui e eu vou tocar agora essa música pedida pela ouvinte, o sucesso do Lindomar Castilho, Minha Mãe, Minha Heroína.

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0: Daí o sucesso com Lindomar Castilho, Minha Mãe, Minha Heroína. Essa música foi pra você que pediu, viu? Olha, programa Domingo no Clube, agora vamos ao vivo para o Náutico Clube, palco do 22º Campeonato de Pesca, que está lá. Aposta é o nosso querido Vanilson Brito, tem as informações ao vivo. Alô, Vanilson, como é que está o clima por aí? E os pescadores já estão todos, como é que está a expectativa aí para o início desse grande campeonato?
1: Fábio Brito, muito bom dia, Fábio. Que manhã especial, aqui no resort do Atlântico Festival, onde está acontecendo o 26º do campeonato de pesca. Olha, a gente já tem pesca em paz. Eles estão pescando muito bem aqui, muito bom para lá. Peixes aqui, todo mundo. Ele é grande. Então você que está em Teresina, a gente convida você a vir aqui à Avenida Eulógio Carvalho, em Teresina, aqui no Atlântico Centro. E você tanto pode ir pescar, quanto também desfrutar aqui das piscinas, tobogãs, da bela e deliciosa culinária, tá? Eu quero também, você que está assistindo a TV Versão Site, mande mensagem para o nosso WhatsApp exclusivo da TV. Mande vídeos, mande áudio, mande mensagem. Diga de onde você está assistindo a TV Versão Site, de onde você está acompanhando o 22º Campeonato de Pesca, tá? A gente está aqui, toda a equipe aqui do Sistema de Comunicações Versão Site envolvido nessa manhã deliciosa, uma manhã de sol belíssima, aqui em Teresina, capital do sol. Do nosso lado aqui, não estava programado, mas daqui a pouquinho a gente vai trazer aqui mensagens aqui de todos os repórteres que estão aqui envolvidos. A gente tem imagens ali que o Hermeto Farias, nosso Hermeto Farias, já capturou. Pessoal, para a gente mostrar imagens aqui, tá? Só para você que está nos acompanhando pela TV, sabe? Você vê que está sendo aí um grande sucesso aqui na nossa TV, sabe? Nós já temos mensagens do Campo de Mora, lá da cidade. O pessoal está mandando aqui mensagem aqui para o WhatsApp, e você pode estar mandando também. 86-994-03-0946. 86-994-03-0946. Manda mensagem, faz com o Luiz Mal. Manda vídeo, manda mensagem, onde você está assistindo. O seu domingo clube hoje, mais especial, aqui com o 22º Campeonato da Pesca, direto para a Transcrição Cultural, em Teresina. Voltamos com você.
2: Olá,
0: Michel. Ok, Vanilson Brito, muito obrigado. Obrigado, viu, pelas informações. Deu para visualizar muito bem aí já o ambiente do Náutico Clube em Teresina, onde dentro de instante vai começar oficialmente aí esse campeonato de pesca, 22ª edição, há mais de 20 anos, né, que a nossa empresa realiza esse evento aí no Náutico Clube, e agora com a cobertura, essa é a grande novidade esse ano, a cobertura da TV Verdes Campos, canal 123. Um abraço, Vanilson Brito. Eu vi também aqui na imagem pela tela lá o pessoal da técnica, o Jairo tá por lá, né, toda a equipe, o Marcelo Macedo também tá por lá, enfim, a caravana Verdes Campos marcando presença no Náutico Clube. Você que tá pela TV também pode conferir a programação, todas as imagens. Vamos nessa, Brasil, eu vou fazer um rápido intervalo, já já eu tô de volta.
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4: Vamos nessa, Brasil. Agora são 11:39, 11:39.
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4: Muito bem, seguimos juntos ao vivo com o seu programa Domingo no Clube. Aqui a sua manhã de domingo é bem melhor, é mais especial. E já já, ao meio-dia, teremos o Jornal do Domingo. Olha, muito bom dia você que tá em casa no aconchego do lar, tá descansando nesse domingão. É, aproveitar o domingo para ficar em casa, coisa maravilhosa. Um abraço pro pessoal que tá aguardando aí a famiação chegar para almoçar, viu? Dia de domingo, aí o filho liga pra mamãe: mamãe, eu tô chegando. Aí a avó e a mãe diz assim: e o neto, e o menino vem? E a preocupação da mãe e dos avós são os netos, né, não? É, meu amigo. Se o neto não for pra casa do vovô, é confusão. Então, um abraço você que tá aguardando aí os filhos, os parentes, os aderentes para o almoço desse domingo. Olha, um abraço pessoal que tá aqui ouvindo a gente nos restaurantes. É, meu amigo. Vários restaurantes já recebendo um grande público nesse finalzinho de manhã. Pessoal que já tá tomando umas e outras, né? É, não, é? Tomando a cervejinha, o aperitivo, né? É uma entrada. Daqui a pouco tem um almoço. Entendi. Olha, um abraço você que tá em casa fazendo aquele churrasco, rapaz. Você nem me convida? Olha você que tá reunindo a família nesse final de semana pro churrasco. Um abraço, bom fim de semana. Olha, vamos voltar aqui com mais participação.
5: Bom dia, Fábio Brito.
4: Bom dia.
5: Aqui é Luzia, do Renascença 2, da Zona Sudeste.
4: Teresina.
5: Fábio, passou uma música pra mim.
4: De quem?
5: Do padre Alessandro. Quem vai mandar no mundo são as mulheres. Quero oferecer aqui para meu esposo Arnaldo, oferecer para meu filho Yuri, para minha nora Letícia Vitória, ofereço para você, Fábio. Eu sou sua fã, número um, fã
4: de carteira. Muito obrigado.
5: E eu ofereço para minha amiga Tisca de Timon Maranhão. E quero parabenizar pela passagem do aniversário de Teresina. É uma cidade quente, mas uma cidade maravilhosa. Apesar de eu não sou daqui, né? Mas eu já me considero piauiense. Parabéns, Teresina. Parabéns mesmo para todos os piauienses. E, enfim, Fábio, ofereço para todos. Maravilhosa, apesar de eu não sou daqui, né? Mas eu já me considero piauiense. Parabéns, Teresina. Parabéns mesmo para todos os piauienses.

0: Vini há muitos anos, quando ainda era criança, né? Acho que finalzinho da década de 60 para início de 70, né? Aliás, perdão, início da década de 80, a minha família chegou à capital do Piauí, vinda de uma cidade do interior, e aqui nós nos consolidamos, né? E até hoje criei família, tenho meu trabalho na capital do Piauí. Então, um abraço, parabéns, Teresina, pelos 174 anos.
1: Bairro Brito,
0: opa,
1: meu querido, hoje é você que tá aí na luta.
0: Sou
1: na
0: eu, área, amiga.
1: Essas músicas bonitas para nós ouvir.
0: Ah.
1: Queado de Coelho Neto, todos os dias a gente ouve essa rádio aí. Todos
0: Coelho
1: os
0: Neto.
1: Dias. É a rádio, na televisão, eu vejo vocês na televisão.
0: É tudo, né?
1: Aí você bote a música do Cofinho de Amor, acho que seja Genival Santo, né? Ou que é outro nome, o nome do cantor.
0: Cofinho de Amor.
1: E eu ofereço a música para todos que estão ouvindo essa rádio, todos campeão da rádio. E para todos os ouvintes que estão ouvindo.
0: Tá bom, amigo, um abraço para você, muito obrigado pela participação. Olha, Fábio, domingo dia 16, um abraço para você, abençoado. Domingão, estamos aqui acompanhando a transmissão do Náutico Clube, pela TV Verdes Campos, maravilha. Pessoal da cidade de União, Piauí, povoado da zona rural de União, um abraço aí para todo mundo em União, acompanhando o domingo no clube.
2: Bom dia, Fábio Brito, aqui é Socorro Fernandes, de Campo Maior.
0: Oi, Socorro.
2: Quero desejar um bom dia, abençoado por Deus. Quero ouvir a música de Nelson Neto. Tudo passa, tudo passará. Quero crescer para toda a minha família, meus irmãos, meus sobrinhos e sobrinho, para meus amigos, vovó Clésio, José Raquel, Nana, Luzia da Lagoa Seca, Gerlane, e Manuel Sena, ou Miguel Sena, Felipe II, Felipe II, Manuel de Castelo, um abraço para você especial, meu amigo. Um abraço, Nelson Neto, tudo passará. Bom dia, obrigado por Deus, para você. Um domingo abençoado de parabéns para a Teresina, por seus 174 anos. A caçulinha do Piauí, cheiro. Bom dia.
0: Um abraço, amiga, um beijo no coração, Socorro, muito obrigado aí pela participação. Vamos nessa, eu vou tocar aqui também um pedido musical aqui da nossa ouvinte, a Francisca, Fazenda Nova, município de Pau D'Arco, pediu e vai ouvir aqui da nossa programação. E eu abro a sequência com essa aqui, ó, pra você matar a saudade. Estamos aqui no Domingo no Clube tocando só as melhores. Vamos nessa, Elino Julião, meu cofrinho de amor. Bom dia, Brasil!

Tudo Passará, mais um grande sucesso aqui da programação. Música gravada no ano de 1969. É, deu pra viajar nas asas da música. Sucesso inesquecível. Nelson Ned Dávila Pinto, mais conhecido como Nelson Ned. Cantor, gospel, compositor, escritor brasileiro. Na década de 90, o Nelson Ned converteu-se à religião evangélica, passou a gravar discos, né, com repertório religioso, entre tantas canções. Olha, entre os compactos do Nelson Ned, LPs e CDs, o artista, ele vendeu cerca de 45 milhões de discos. Foi o primeiro latino a vender 1 milhão de discos nos Estados Unidos. Ele chegou a se apresentar ao lado de grandes nomes da música romântica internacional. Ele faleceu no dia 5 de janeiro do ano de 2014, aos 66 anos, em São Paulo. Vamos nessa, seguimos juntos com o seu programa Domingo do Clube. Olha, muitos pedidos musicais, eu vou aqui atender uma solicitação que é mais uma homenagem à Teresina Piauí pela passagem do aniversário hoje. O pedido aqui do Antônio Carlos, do bairro de Seu Arco Verde 2, em Teresina Piauí. Pediu e vai ouvir. Sucesso para você aqui na voz da paraibana Elba Ramalho. Essa música é do Caetano Veloso, ele fez uma homenagem a Teresina no estado do Piauí. E o sucesso é esse aqui, ó, Cajuína. Canta, Elba. Fazem

0: Muito bem, tá aí essa bela homenagem do compositor baiano Caetano Veloso, interpretado pela boa paraibana Elba Ramalho, Cajuína. Parabéns, Teresina! 174 anos comemorados nesse 16 de agosto. Gente, por aqui terminamos o seu programa Domingo no Clube, desse domingo, hoje, 16 de agosto. Muito obrigado pela audiência. Infelizmente, não foi possível atender todo mundo, e olha que a gente não parou aqui, viu? Mas é que são muitos os pedidos de várias partes do país. Obrigado você que está em casa, curtindo aí esse domingão aqui na companhia do seu Domingo no Clube. Olha, a seguir você confere o Jornal do Domingo, as principais informações do fim de semana. Paz e bem para todos, e é pra frente que as malas batem.
1: Não tem

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Olá, boa tarde, meu dia e mais 7 minutos. Começa agora o seu Jornal do Domingo, desse domingo 16 de agosto. E você confere as principais notícias do fim de semana. Campanha eleitoral começa neste domingo em todo o país. Carne de frango reage e exportações batem recorde em agosto. Queda de granizo no Paraná danifica casas de mais de 5 mil pessoas. Festa de Iemanjá reúne diversos grupos religiosos em Fortaleza. Projeto oferece tomografia e cirurgia de catarata pelo SUS em 3 cidades do interior do Ceará. Governador do Maranhão nega envolvimento em organização criminosa. Suspeito de envolvimento em explosão de carro forte é preso em São Paulo. Aplicativo Pardal passa a receber denúncia de propaganda eleitoral irregular. Incêndio atinge ginásio de escola municipal em Teresina, no Piauí. Suspeito de matar sargento da PM em Parnaíba é preso após facção determinar sua entrega. Estas e outras informações você confere no seu Jornal do Domingo, que está apenas começando. 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Anunciando para você, hoje, domingo 16 de agosto, no Atlantic City Náutico, em Teresina, a realização do 22º Campeonato de Pesca. Você acompanha imagens desse grande evento pela TV Verdes Campos, canal 123.

Olha, mais de 5 mil pessoas tiveram as casas danificadas pela queda de granizo que atingiu mais de 10 cidades do Paraná nesse fim de semana. No município de Reserva, no centro do estado, pedra de granizo do tamanho de bola de tênis destruíram coberturas e telhado de casas. O gelo invadiu cômodos inteiros e provocou muitos estragos e problemas aos moradores. Do lado de fora, as ruas ficaram cobertas por camadas de granizo. 114 cidades paranaenses seguem sob alerta de tempestades nesse domingo. E a campanha eleitoral para as eleições de 2026 começa oficialmente hoje, quando passa a ser permitida a propaganda eleitoral geral, inclusive pela internet. A data marca a virada do calendário eleitoral e autoriza candidatas e candidatos a pedir votos e a realizar uma série de ações de campanha dentro das regras estabelecidas pela Justiça Eleitoral. Ontem, sábado, partidos, federações e coligações encerraram o prazo para registrar as candidaturas. Olha, com o início da propaganda a partir desse domingo, o TSE, Tribunal Superior Eleitoral, informa que essas atividades poderão ocorrer até às 10 horas da noite do dia 3 de outubro, véspera do primeiro turno. Em caso de segundo turno, a propaganda de rua poderá ser realizada até o dia 24 de outubro. Olha, a partir desse domingo, candidatos, partidos, federações e coligações poderão distribuir material gráfico como santinhos e realizar caminhadas, carreatas e passeatas. O material impresso, porém, precisa obedecer às normas da Justiça Eleitoral, incluindo a identificação do responsável pela confecção, do contratante e da tiragem. E também estão autorizados comícios com aparelho de som entre 8 da manhã até meia-noite. Os altos-falantes e amplificadores de som poderão funcionar de 8 às 10 horas da noite. Olha, informações da capital piauiense, um incêndio atingiu o ginásio da Escola Municipal do Mocambinho na noite de ontem, no bairro que fica localizado na zona norte da cidade. Segundo informações iniciais, o Corpo de Bombeiros Militar do Piauí foi acionado para controlar as chamas. A causa do ocorrido ainda não foi informada. Ainda conforme informações, a dimensão dos danos causados ainda nas próximas horas será divulgada pelo Corpo de Bombeiros. Olha, atenção, teresinenses, após 6 anos, uma linha de ônibus atendendo diretamente a região da Avenida Nicanor Barreto, moradores do Vale Quintém voltarão a contar com a opção de transporte público a partir da próxima segunda-feira, amanhã. A linha HD522 será reativada e terá como ponto final o bairro Vale do Gavião, passando ali pela Avenida Nicanor Barreto e pela região da antiga Faculdade Faet. A linha já existia antes da pandemia de Covid-19, mas deixou de operar em 2020. Agora, o serviço será retomado com 4 viagens diárias, ampliando aí as opções de transporte para moradores do Vale Quintém e de outras áreas atendidas pela região. E o governador do Maranhão, Carlos Brandão, negou nesse final de semana qualquer envolvimento com uma organização criminosa investigada pela Polícia Federal no estado. A manifestação ocorre após o ministro Flávio Dino, do Supremo Tribunal Federal, tornar públicas na sexta-feira passada 3 decisões relacionadas às investigações. As apurações envolvem suspeita de desvio de recursos públicos, irregularidades em contratos,
obstrução da justiça e um homicídio ocorrido em 2022. Brandão afirmou que não teve participação em crimes e disse considerar as suspeitas uma tentativa de atingir sua imagem em período eleitoral. Brandão também citou a própria trajetória política e afirmou que antes de chegar ao governo, exerceu cargos de secretário de Estado, deputado federal e vice-governador. Segundo ele, suas contas durante a passagem pelo serviço público foram analisadas pelos órgãos responsáveis. E agora informações do estado do Ceará. A festa em homenagem a Iemanjá reuniu diversos grupos religiosos ontem, dia dedicado a Orixá, na praia do Mucuripe, em Fortaleza. Uma embarcação entrou no mar com um grupo e com oferenda de agradecimento, além de pedido de proteção. Os festejos seguem até hoje, domingo, em diversos pontos da cidade. As celebrações acontecem na Praia do Futuro, Praia de Iracema, Poço da Draga e Mucuripe, com atividades aí que reúnem cortejos, giras, oferendas ao mar, apresentações culturais, feiras, ações formativas e de educação ambiental. Olha, Iemanjá, popularmente conhecida como Rainha do Mar, é cultuada por tradições de matriz africana como a Umbanda e o Candomblé. E em Fortaleza, a festa é realizada desde a década de 1950. Uma nova nota técnica com orientações para a prevenção e vigilância do vírus da febre do Nilo Ocidental. Doença que tem como sintoma febre aguda e manifestações pelo corpo foi publicada pela Secretaria de Saúde do Estado do Ceará. Porém, conforme disse o governo, a publicação não significa a identificação de novos casos ou de surto no Ceará. Olha, o único caso registrado no Ceará dessa febre do Nilo foi em 2019, quando um cavalo do município de Boa Viagem, no Sertão Central, foi diagnosticado após morrer subitamente em decorrência da infecção viral aguda. Então, desde então, não há ocorrências confirmadas em pessoas no estado do Ceará. Vamos nessa, Brasil. Agora são 12 horas e mais 17 minutos. 12:17, você está conferindo o seu Jornal do Domingo, o resumo das principais notícias do fim de semana. 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

Vamos nessa, programa Jornal do Domingo, as principais informações do fim de semana. Muito boa tarde, você que está em casa, você que está no trabalho, está nos acompanhando também através do aplicativo GF Play. Um abraço, muito obrigado pela sintonia. Vamos trazer informações do Piauí, falar daquele caso que teve muita repercussão na região de Parnaíba, a morte de um sargento da Polícia Militar. Olha, o suspeito de matar o terceiro sargento da Polícia Militar do Piauí, José Arnóbio Farias Cardoso, ele foi preso na madrugada desse domingo em Parnaíba. De acordo com informações do Major Galeno, que é o comandante do 27º Batalhão da PM, a prisão foi realizada após uma negociação com os advogados de defesa que teria sido determinada pela facção criminosa da qual o investigado faz parte. Então, segundo informações iniciais, o suspeito integrava a facção criminosa, possuía antecedentes criminais e tinha pelo menos um mandado de prisão em aberto. Então, após sua prisão, ele foi encaminhado para a Central de Flagrantes, onde foram realizados os procedimentos legais. Olha, o sargento foi morto na sexta-feira passada. O sargento da Polícia Militar, ele fazia parte de uma equipe de inteligência que monitorava um homem com mandado de prisão em aberto. O policial foi assassinado durante a ação, após ser surpreendido pelo suspeito que tomou a arma do policial e efetuou um disparo contra o PM. Inclusive tem imagens aí circulando nas redes sociais, na internet, imagens de uma câmera de segurança que mostram o momento que o policial que estava em um carro colide com a moto onde estava o suspeito e uma mulher. Após sair do veículo, o PM é agredido com capacete e em seguida recebe socos, né? E aí, durante a luta, suspeito toma a arma do policial e ocorre o disparo. Então a informação, ela foi confirmada aí pela Polícia Civil de Parnaíba.

Olha, hoje, 16 de agosto, aniversário da capital do Piauí, a missa em homenagem à Ação de Graças. Pelos 174 anos de Teresina, foi celebrada nesse domingo pelo padre Amadeus Matias, que é vigário-geral da capital. Em sua mensagem ao povo, o pároco pediu dignidade e solidariedade aos teresinenses, destacando aí a importância de pensar a cidade como um espaço voltado ao bem-estar da população. Para o padre Amadeu, este 16 de agosto é o momento de pedir bênçãos para que autoridades e sociedade possam trabalhar por uma convivência mais fraterna e solidária. Segundo o vigário-geral, a missa em Ação de Graças também é uma oportunidade para pedir que aqueles que atuam na administração pública exerçam suas funções com dignidade e compromisso com a população de Teresina. O representante da Igreja Católica também ressaltou que a igreja vem acompanhando os problemas sociais enfrentados pelos moradores de Teresina, especialmente aqueles relacionados ao sofrimento da população, como transporte e falta de moradia. E aí, segundo o pároco, a igreja é solidária com o sofrimento de todos os irmãos e irmãs teresinenses.

7 horas, agora são 12 horas e mais 24 minutos, 12:24. Vamos voltar com informações nacionais. Ônibus tomba em rodovia federal do Rio de Janeiro e deixa pelo menos 8 mortos. Olha, um ônibus da empresa Estrela Guia Turismo tombou na BR-040 em Petrópolis, na região serrana do Rio de Janeiro, na madrugada de hoje, deixando ao menos 8 mortos. Segundo a Polícia Rodoviária Federal, o acidente ocorreu por volta de 4:30 da manhã, no quilômetro 91 da rodovia. Olha, o coletivo que havia saído de Belo Horizonte, Minas Gerais, transportava 47 pessoas até a praia de Copacabana, no Rio de Janeiro. Inicialmente, a Polícia Rodoviária havia confirmado 7 mortes, mas depois o dado foi atualizado para 8 óbitos. As vítimas foram encaminhadas para o Hospital Santa Teresa, em Petrópolis, e também o Hospital Adão Pereira Nunes, que fica lá em Duque de Caxias, além do Getúlio Vargas, todos no Rio de Janeiro.

Agora, falando da economia, carne de frango reage e exportações batem recorde em agosto no Brasil. As cotações da carne de frango reagem no mercado doméstico, impulsionadas aí pelo aumento da demanda. Então, segundo relatos, o período de pagamento de salários elevou o poder de compra dos consumidores. Além disso, a volta às aulas contribuiu também para aquecer a demanda e sustentar os preços da carne de frango. Os agentes consultados pelo Instituto também apontam estoques relativamente ajustados à demanda, assim o equilíbrio entre a oferta e procura evita maior pressão sobre as cotações no mercado doméstico em todo o país. Olha, nos 5 primeiros dias úteis do mês de agosto, o Brasil embarcou em média 30 mil toneladas por dia de frango. Então, esse volume ele representa o maior ritmo diário de toda a série histórica já registrada. Essa série histórica começou em 1997 e registra os dados de exportações brasileiras. E além do frango, as exportações de ovos começaram o segundo semestre também em alta, principalmente com o avanço dos produtos processados. 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

0: Olha, informações do Maranhão, eleições 2026. O Maranhão registrou 572 candidaturas na disputa para deputado federal, deputado estadual, senador e governador para as eleições desse ano. Os dados consolidados são do Sistema de Divulgação de Candidaturas e Contas Eleitorais do Tribunal Superior Eleitoral. O maior número está na disputa por uma vaga de deputado estadual, com 282 candidatos a deputado estadual. Para a Câmara dos Deputados Federal, são 271 candidaturas. A corrida pelo Senado reúne 11 candidatos no Maranhão, enquanto 8 nomes disputam o governo do Maranhão. Além das candidaturas aos cargos disputados no estado, 2 candidatos à presidência da República são do estado do Maranhão. E o primeiro turno das eleições de 2026 será realizado no dia 4 de outubro, primeiro domingo do mês. Nesse ano, os eleitores poderão votar para deputado federal, estadual, senador na primeira vaga, senador na segunda vaga, governador e presidente da República. Vamos agora fazer um rápido intervalo e já já você confere. Olha, projeto oferece tomografia e cirurgia de catarata pelo SUS em 3 cidades do interior do Ceará. Suspeito de envolvimento em explosão de carro forte no Maranhão é preso em São Paulo. E ainda hoje, aplicativo Pardal passa a receber denúncia de propaganda eleitoral irregular no Piauí, depois do intervalo.
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Vamos dessa, agora são 12 horas e 34 minutos, 12h34, de volta ao vivo com o seu Jornal do Domingo, o resumo das principais notícias do fim de semana. 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

Vamos nessa, informações nacionais. Supremo vai julgar a cobrança de ICISS sobre serviço de limpeza urbana. É a incidência de impostos municipais sobre o recolhimento e tratamento de resíduos sólidos entrou no radar do Supremo Tribunal Federal de Brasília. A ABREMA, que é a Associação Brasileira de Resíduos e Meio Ambiente, entrou com uma ação contra interpretações fiscais que têm autorizado a cobrança do imposto sobre serviço de qualquer natureza, que é o ISS, sobre as atividades de limpeza urbana e manejo de resíduos. Então, o processo ele foi distribuído ao ministro Gilmar Mendes. O relator decidiu adotar o rito abreviado para a tramitação da matéria, solicitando informações urgentes ao Congresso Nacional e à Presidência da República e determinando que a ação seja levada para julgamento definitivo do mérito diretamente pelo plenário da corte, sem a análise prévia da liminar solicitada pela entidade. E atenção, trabalhador, notícia boa: o Ministério do Planejamento e Orçamento passou a trabalhar com uma previsão do novo mínimo para 2027. Sabe de quanto? R$ 1.741, salário mínimo de 2027. Uma alta aí de R$ 120, ou seja, 7,4%, caso se confirme. Então a informação foi divulgada nessa semana. O valor será referência para o projeto de lei orçamentária anual do próximo ano, que precisa ser enviado ao Congresso até o dia 31 de agosto. Então, a nova estimativa é R$ 24,00 maior que apresentada pelo governo em abril passado, quando o piso projetado para 2027 era de R$ 1.717,00. Então, pela política de valorização do salário mínimo, o reajuste considera a inflação acumulada em 12 meses até novembro, medida pelo Índice Nacional de Preço ao Consumidor, o INPC, além do crescimento real do PIB, que é o Produto Interno Bruto, de 2 anos antes. Para 2027, então, entra no cálculo desempenho da economia em 2025, quando o PIB cresceu 2,3%. Então, está aí uma nova projeção para o mínimo do próximo ano, que pode chegar a R$ 1.741. Olha, informações do Maranhão: um suspeito de envolvimento no assalto e explosão a um carro forte ocorrido na região de Capinzal do Norte foi preso ontem. A prisão aconteceu no Aeroporto Internacional de Viracopos, em Campinas, São Paulo, segundo fontes da Polícia Civil do Maranhão. Contra o investigado havia um mandado de prisão temporária. Segundo a Polícia Civil, ele foi localizado após um trabalho de inteligência realizado pelo Departamento de Combate ao Roubo a Instituições Financeiras, que identificou seu deslocamento para outros estados após o crime. As investigações apontam que o suspeito teria deixado o Maranhão e seguido para Teresina, Piauí, e de lá embarcou para Recife, Pernambuco, e depois para Campinas, São Paulo, onde foi preso. Olha, de acordo com a Polícia Civil do Maranhão, nessa fase da investigação, o homem é apontado como possível auxiliar dos executores do roubo, com indício de que teria prestado apoio logístico ao grupo criminoso. A polícia também apura uma possível participação direta na ação, circunstância que ainda está sendo investigada. Do apoio logístico ao grupo criminoso. A polícia também apura uma possível participação direta na ação, circunstância que ainda está sendo investigada.

na cidade de Jaguaruana, Nova Russas e Limoeiro do Norte. Conforme o Ministério da Saúde, o objetivo do projeto é acelerar diagnósticos e tratamentos por meio do programa federal. Agora tem especialistas. As unidades móveis ficarão nas cidades por 30 dias para ofertar serviços especializados. Por exemplo, você que nos acompanha agora aí em Jaguaruana, em Nova Russas, as carretas oferecem tomografias diversas. O objetivo é garantir o diagnóstico precoce de doenças e definir os procedimentos médicos necessários com mais rapidez. Já no município de Limoeiro do Norte, aí no Ceará também, os moradores têm acesso a consultas, avaliações, né, e vários exames e cirurgias também de catarata. A diretora do programa da Secretaria de Atenção Especializada à Saúde do Ministério da Saúde, Regina Brizolara, visitou as instalações no fim de semana. Segundo ela, desde o início da ação no estado do Ceará, em outubro do ano passado, o serviço já atendeu mais de 17 mil pessoas e realizou cerca de 31 mil procedimentos.

Agora são 12 horas e mais 44 minutos, 12:44. Vamos voltar a trazer informações sobre as eleições. A Justiça Eleitoral inicia hoje mais uma etapa do processo de fiscalização das eleições de 2026. Trata-se do efetivo funcionamento do aplicativo Pardal, que passa a receber denúncias de propaganda eleitoral irregular no estado. Essa ferramenta, ela vai possibilitar o envio de notificações eletrônicas de candidatas e candidatos, partidos, federações e coligações mencionados nas denúncias com link específico para apresentação de esclarecimentos, comprovação, né, de documentos pertinentes às denúncias. E aí, segundo o TRE Piauí, o objetivo da Justiça Eleitoral com essa função é permitir a participação da sociedade na fiscalização do cumprimento das regras eleitorais, tornando mais ágil o encaminhamento de informações sobre eventuais irregularidades. E as denúncias podem ser feitas através dos seguintes módulos. Nós temos o aplicativo Pardal Móvel, que você baixa aí no celular. É um aplicativo gratuito, disponível para smartphones e tablets nas plataformas da internet. Tem o Pardal Web, que é destinado ao acompanhamento de estatísticas das denúncias registradas, e tem ainda o Pardal ADM, que é um ambiente de uso exclusivo da Justiça Eleitoral para gestão de dados apresentados em denúncias relativas às denúncias aí de várias regiões do estado. Vamos nessa, Brasil, Jornal do Domingo, um resumo das principais notícias do fim de semana. 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

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Muito bem, continua o movimento nesse instante no espaço do Náutico Clube em Teresina, onde acontece nesse domingo 16 de agosto, mais uma edição do Campeonato de Pesca. Lá nós temos uma equipe de prontidão, pegando aí todas as informações para a rede de rádio e TV Verdes Campos. Você que está aí pela TV, é o canal 123. Canal 123, você tem aí a transmissão ao vivo do Náutico Clube em Teresina, no Piauí. Esse evento da pesca que já está no calendário de aniversário da capital piauiense, que nesse domingo hoje celebra 174 anos. 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

Olha, já já teremos as informações do esporte aqui dentro do seu Jornal do Domingo. Estamos recebendo informações agora da região sul do Piauí, fim de semana violento, um homem identificado como Edivaldo Martins Silva foi morto a tiros por volta de 8 horas da noite de ontem, na entrada de um estabelecimento de hospedagem em Picos, sul do Piauí. Olha, segundo informações iniciais, Edivaldo estava em um carro branco quando foi atingido por vários disparos. O para-brisa dianteiro do veículo ficou marcado pelos tiros. Testemunhas relataram que dois homens em uma moto também teriam se aproximado do veículo e efetuado disparos contra a vítima. Os suspeitos fugiram após o crime. Edivaldo era morador da região de Fátima do Piauí, trabalhava com compra e venda de ouro. A motivação do homicídio ainda não foi esclarecida.

O Corpo de Bombeiros Militar do Maranhão retomou na manhã de hoje as buscas no mar. Pelo kite surfista Alan Wesley Pinto Ribeiro, 29 anos, desaparecido após cair na água da região da Praia de São Marcos, em São Luís. As equipes também vão utilizar drones durante a operação neste domingo. Olha, as buscas com embarcações foram suspensas na noite de ontem por causa das condições da maré. Segundo o Corpo de Bombeiros, a maré alta dificultou a navegação segura das equipes e impediu a continuação da operação marítima durante a madrugada. Os trabalhos foram retomados na manhã desse domingo. Olha, no momento, 20 bombeiros atuam na ocorrência com emprego de embarcações e drones nas buscas. O suporte aéreo do Centro Tático Aéreo reforça também a operação com o uso de um helicóptero. Alan Wesley desapareceu por volta de 7 horas da manhã de ontem, sábado, depois de cair na água enquanto praticava kitesurf na região da Praia de São Marcos, em São Luís.

Novas informações do estado do Ceará. Dois homens foram mortos a tiros dentro de uma casa no bairro Pantanal, em Itapajé, a cerca de 130 quilômetros de distância de Fortaleza. Ninguém foi preso pelo crime até o momento. De acordo com a Secretaria de Segurança Pública e Defesa Social do Ceará, uma das vítimas, de 32 anos, tinha antecedentes criminais por estupro de vulnerável. Já a segunda vítima, de 67 anos, não tinha passagem pela polícia. As identidades ainda não foram reveladas. E voltando com informações do aniversário da capital piauiense, celebrado hoje, domingo, em Teresina. E durante solenidade na manhã desse domingo, o prefeito de Teresina, Silvio Mendes, destacou que se pudesse dar um presente ideal para Teresina, ele seria continuar trabalhando pela cidade e sanar os maiores desafios atualmente impostos, como transporte público e falta de moradia.

12:55, 12:55, olha, TRE/ candidatura a governo do estado do Piauí. O desembargador relator Olímpio José Passos Galvão, do Tribunal Regional Eleitoral do Piauí, declarou inválida a convenção estadual do Avante, realizada em 30 de julho, e reconheceu como legítima a convenção do dia 5 de agosto, que seguiu a orientação da direção nacional do partido de não lançar candidatura própria ao governo do Piauí. A decisão foi assinada na noite de ontem, último dia para o prazo de registro de candidatura das eleições de 2026. O julgamento resolve uma disputa interna entre dois grupos que reivindicava o comando estadual do Avante no Piauí. De um lado, Gustavo Henrique, presidente da comissão provisória até 30 de junho, que convocou e realizou a convenção em 30 de julho para lançar a candidatura própria ao governo do Piauí. Do outro lado está Adiel Rodrigues Brito, que é presidente da Comissão Nacional do Partido, anotada na Justiça Eleitoral com mandato de 27 de julho a 31 de dezembro. A convenção dele foi no dia 5 de agosto. Então o relator entendeu que o mandato de Gustavo Henrique havia terminado em 30 de junho, conforme registro no sistema de gerenciamento de informações partidárias, e que ele não tinha, portanto, poder para convocar a convenção no fim do mês de julho. Com essa decisão, o partido Avante não terá candidato próprio ao governo do Piauí, ou seja, Gustavo Henrique não será candidato. Ele que se apresentou recentemente, inclusive até em debate no canal de TV em Teresina, como pré-candidato ao governo do estado do Piauí.

0: Vamos trazer informações do esporte, 23ª rodada da Série A do Campeonato Brasileiro. Ontem tivemos alguns jogos. 4 jogos ontem, sábado. A derrota do Palmeiras para o Fluminense. Ontem, Fluminense 3 de virada, venceu o Verdão por 3-2. Atlético do Paraná empatou em casa com o Bragantino 1-1. São Paulo também empatou em casa 1-1 com Curitiba. Chapecoense. Esse jogo está acontecendo agora. O placar está 3-3. Chapecoense e Bahia. E o jogo está terminando, viu? 50 minutos do segundo tempo. Chapecoense 3, Bahia também 3. E hoje à tarde teremos vários jogos aqui. Teremos Vasco e Santos, clássico. Atlético Mineiro e Grêmio. Mirassol e Flamengo. Esse jogo vale muito para o Flamengo, porque se o Flamengo vencer o Mirassol fora de casa, o Flamengo encosta mais lá no Palmeiras e a diferença cai para 3 pontos. E o Flamengo tem um jogo a menos. Às 18h30, esse jogo do Flamengo e Mirassol será às 18h30. No mesmo horário jogam Vitória e Botafogo. Corinthians entra em campo às 7h30 da noite, pega o Cruzeiro, jogo duro, viu? O jogo será em São Paulo. Corinthians e Cruzeiro às 7h30. E fechando a rodada hoje, teremos, aliás, o jogo será amanhã, segunda-feira, fechando a rodada, Inter e Remo. O jogo está marcado aí para as 8h da noite da segunda-feira amanhã. Então essa rodada do Brasileirão, que por enquanto tem o Palmeiras líder, 48 pontos, Flamengo é o segundo, 42, Atlético Paraná 41, Fluminense é o quarto com 38. Vamos esperar aí a conclusão da rodada para ver aqui a tabela atualizada. Gente, o nosso tempo não nos permite mais e por aqui finalizamos o seu Jornal do Domingo. Olha, informações aí sobre o 22º Campeonato de Pesca do Atlantic City Náutico Clube. Você tem aí acessando e ligando a sua TV na Parabólica, canal 123. Olha, boa tarde a todos. Um bom restante de domingo. A gente se encontra amanhã, ao meio-dia, eu na companhia do Galego e da sua também, com certeza, com o Jornal Verdes Campos, segunda edição. Paz e bem para todos. E é pra frente que as malas batem.
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Já você ligado na onda amiga da rede de rádios Verdes Campos Sat, a rádio do vovô, a rádio da vovó, do amigo agricultor, do irmão caminhoneiro, do homem e da mulher do campo, do consumidor dos produtos de F8, com você onde você estiver. 15 horas e 38 minutos deste domingo, 16 de agosto do correntiano de 2026, aniversário da capital Teresina no estado do Piauí, parabenizando a todos os mais de 1 milhão de teresinenses que vivem nesta terra, que tem seus problemas, mas não deixa de ser uma das capitais mais bonitas do Brasil. E nós estamos aqui nesta tarde de domingo, em nome dos produtos GF8 que salvam vidas e podem salvar a minha e a sua também, para mais uma jornada esportiva pela onda da rede de rádios Verdes Campos Sat. E a pedida é: 23ª rodada do Campeonato Brasileiro, Vasco e Santos direto de São Januário. Todo o tempero da emoção, porque confronto direto contra o Z4. Vasco e Santos ali na beira da degola, situação complicadíssima para ambas as equipes, e quem vencer joga o outro na Cova dos Leões. Então vai ser um duelo com total emoção e você acompanha tudo aqui, né, claro, na onda da rede de rádios Verdes Campos Sat, a mais popular do Brasil. 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Você que esteve aí com a gente mais cedo na TV Verdes Campos Sat acompanhou a transmissão do 22º Campeonato de Pesca do Atlantic City Náutico Clube. Toda a nossa equipe a postos aí presente fazendo essa transmissão histórica na rede, na TV e Rádio Verdes Campos Sat. E agora somos nós aqui às 15h40, trazendo Campeonato Brasileiro para você, ligado na mais popular do Brasil. Muito bem, meus amigos, é a equipe dinâmica, né, da Verdes Campos Sat, empresa do grupo GF8, fazendo história na comunicação, rádio, portal e agora TV também, através de uma rádio afiliada à sua mais popular do Brasil e também para mais de 20 milhões de ouvintes pela parabólica digital com qualidade de estúdio, canal 365. Sem mais delongas, vamos falar de futebol, porque Vasco e Santos jogam daqui a pouquinho às 16h, jogo válido pela 23ª rodada do Campeonato Brasileiro. As duas equipes somam apenas 22 pontos na competição e estão abraçadas na zona de rebaixamento. O time paulista está uma posição à frente, em 17º lugar, pelo critério do saldo de gols. A equipe do Vasco, de Pedro Manuel, não perde as 7 partidas, mas o treinador ainda busca a primeira vitória no Brasileirão. Pela competição, são 3 jogos com 2 empates e 1 derrota até o presente momento. O Vasco chega com confiança depois da classificação no clássico contra o Fluminense na Copa do Brasil e uma melhora significativa no seu sistema defensivo, porque dos últimos 5 jogos, o Vasco não sofreu gols em 4 deles. Já o Santos, por sua vez, só pensa em se reabilitar no Campeonato Brasileiro. Embora ainda esteja vivo nas 3 competições que disputa, nas quartas de final da Copa do Brasil e nas 8ª de final da Copa Sul-Americana, a prioridade absoluta do técnico Cuca é se recuperar dos pontos perdidos nas rodadas anteriores do torneio nacional. Por isso, o time vai a campo no Rio de Janeiro com o que tem de melhor em seu plantel. Daqui a pouco a gente traz mais informações sobre como vem Vasco e Santos, mas eu quero falar com você rapidinho de como você pode adquirir, por exemplo,
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0: Bahia por dores na coxa direita. Andrés Gomes é outro com boas chances de retornar ao time titular. O técnico português não poderá contar com o cuiabano, que está suspenso. Já o Santos do técnico Cuca, ele comandou o último treino físico da equipe antes da viagem ao Rio no último sábado, mas ainda terá desfalques para lidar na partida. O lateral direito Gabriel Menino e o volante Gabriel Bontempo saíram lesionados da última partida e estão fora do duelo. Ainda em fase final de recuperação, Lucas Veríssimo também não deve jogar hoje. Por outro lado, Igor Vinícius deve voltar ao time titular e o meia Gustavo Henrique está de volta à lista de relacionados. Envolvido em negociação com o Racing da Argentina, o zagueiro Adonis Frias não irá jogar hoje. E a arbitragem deve vir a cargo de Lucas Casagrande, assistente número 1, Vitor Hugo Imazo dos Santos, assistente número 2, André Luiz de Freitas, e o quarto árbitro, Fábio Augusto Santos Sá Júnior, e o VAR, Emerson de Almeida Ferreira. Às 15 horas e 45 minutos, vamos agora com o placar da rodada.
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0: Vigésima terceira rodada do Campeonato Brasileiro, a classificação geral está assim. O Palmeiras está com 48 pontos depois da derrota ontem para o Fluminense por 3-2. Deixou diminuir a vantagem para cima do Flamengo para somente 6 pontos. O Flamengo está na segunda posição com 42. Em terceiro está o Atlético Paranaense com 41 pontos. Em quarto, o Fluminense com 38. Em quinto, o Bahia com 34 pontos. Em sexto, o Cruzeiro com 33. Bragantino e Corinthians têm 32 pontos na sétima e oitava posição, respectivamente. O Coritiba está na nona colocação com 31 pontos. O Botafogo está em décimo com 30. Atlético Mineiro tem 29 pontos. Está na 11ª posição. Em 12º, o São Paulo com 27. Em 13º, o Vitória com 26. Em 14º, o Grêmio com 25. Em 15º, o Mirassol com 23. Em 16º, o Internacional também com 23. Em 17º, o Santos com 22, mesmo número de pontos do Vasco. Duas equipes aí que vão disputar daqui a pouquinho. Você acompanha tudo aqui na Mais Popular do Brasil. Em 19º está o Remo, também com 22 pontos. E em 20ª colocação, já na lanterna, a Chapecoense com apenas 11 pontos ganhos. Passando pela rodada do Brasileirão Série A no dia de ontem, vamos ver quais foram os jogos. Tivemos aí Fluminense vencendo o Palmeiras pelo placar de 3-2. O Atlético Paranaense empatando com o Red Bull Bragantino por 1-1. E o São Paulo empatando com o Coritiba também por 1-1. Pelo Brasileirão Série B, tivemos a vitória do Vila Nova de Goiás em cima do Atlético Goianiense, hein? Um clássico aí importante do Centro-Oeste brasileiro pelo placar de 2-0, vitória do Vila Nova. O Cuiabá venceu o Ceará por 3-1. O Criciúma venceu o Goiás por 1-0. Juventude e Fortaleza empataram em 0-0. Pela Série A, tivemos já no dia de hoje o empate entre Chapecoense e Bahia em 3-3. Agora às 16h terá início Atlético Mineiro e Grêmio, Vasco e Santos. 18h30 começa Mirassol e Flamengo, mesmo horário para Vitória e Botafogo. 19h30, Corinthians e Cruzeiro. Pela Série D do Campeonato Brasileiro, vamos ver aqui como foram os jogos neste final de semana. Lembrando a você que temos aí, principalmente no Brasileirão Feminino, temos equipes do Nordeste representando, no caso, o Atlético Piauiense, que está a um passo aí da Série A1 do Campeonato Nacional. Já já a gente traz resultados das séries C e D, para você ligado aqui na Mais Popular do Brasil. 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

0: 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Pela Série C do Campeonato Brasileiro, na segunda-feira, teremos aí às 20 horas Ferroviária e Paysandu e também às 20 horas Guarani e Ipiranga. Já já a gente traz também resultados aí, os futuros jogos da Série D do Campeonato Brasileiro. Olha, agora às 16h, pela Série D, nós teremos Gama e São José. Às 17h, ABC e Nacional do Amazonas. Às 17h, também Asa de Arapiraca e a equipe do Goiatuba de Goiás. Voltando ainda um pouquinho para a Série C, 16h, começam Caxias e Figueirense, duelo ali do Sul, né? É Rio Grande do Sul versus Santa Catarina. Às 16h, também Floresta do Ceará e Anápolis de Goiás. 18h, Barra de Santa Catarina e Itabaiana de Sergipe. Mesmo horário para Confiança de Sergipe e Maringá do Paraná. Às 15h50, eu vou chamar agora ele, que vai narrar os 90 minutos de emoções entre Vasco e Santos, dando aí seu parecer inicial sobre como será essa partida, um duelo aí direto para fugir do rebaixamento e também dando suas saudações iniciais a todo mundo que acompanha a mais popular do Brasil. 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
2: Muito boa tarde, Ian. Boa tarde a todos os amigos ligados aqui na mais popular do Brasil, em especial a todos os amigos teresinenses pela comemoração do seu aniversário de 174 anos. Um abraço a todos os teresinenses que não só vivem na capital teresina, né, mas também a todos os teresinenses que moram, que estão aí espalhados por todo o Brasil. A pedida hoje é Vasco e Santos, duelo ali na parte de baixo da tabela, como bem anunciou o Ian. O estádio São Januário é o palco, né, desse grande jogo. Torcida do Vasco comparecendo em peso, né, o caldeirão de São Januário. Aí vai pulsar para empurrar o Vasco em busca de mais uma vitória. Mas o jogo vai ser difícil. O Santos vem aí com o Neymar e companhia, né, o time do Santos que vem para buscar aí os 3 pontos fora de casa. É, meu amigo Ian, a situação das duas equipes aí mostra que tanto o Vasco como o Santos estão ali na parte de baixo da tabela. Um é o 17º, que é o Santos, e o outro é o 18º, né, que é o Vasco. Ambos aí têm 22 pontos e buscam aí sair da zona de rebaixamento nessa rodada. O empate não é de bom grado para nenhum e nem outro, né? Ambos aqui buscam a vitória. São exatamente 3h52, as equipes já estão pisando no gramado de São Januário. O gramado tá bonito, né? Bem cuidado aí, a torcida do Vasco vai lotando as dependências de São Januário. E você, amigo ouvinte, vai acompanhar aí mais uma jornada esportiva aqui nas ondas da mais popular do Brasil. É a 23ª rodada do Brasileirão 2026, que tá pegando fogo e mais por conta aí dessa derrota do Palmeiras ontem, né? O Fluminense ajudando aí o rubro-negro carioca, que vai jogar hoje contra aqui do Mirassol. Lembrando que o Flamengo tem um jogamento para ser cumprido contra o Mirassol no Maracanã. Ou seja, se vence hoje, diminui a vantagem do Palmeiras aí de 6 para 3 pontos. E se cumprir aí o jogo pendente, dependendo do que acontecer nos jogos do Palmeiras daqui em diante, o Flamengo pode encostar ou ultrapassar o Palmeiras aí na tabela de classificação rumo ao bicampeonato aí da competição. Flamengo, que é o atual detentor do título. São exatamente 15h53, chegou a hora da gente trazer aí as escalações das duas equipes, os 22 artistas do espetáculo, começando pelo time da casa, o Clube de Regatas Vasco da Gama, o Gigante da Colina.

0: 5, Pedro Emanuel vem assim escalada. Léo Jardim no gol, camisa número 1. Paulo Henrique, 96. Cuesta, 46. Robert Renan com a camisa número 30. Lucas Piton com a 6. Jair com a 8. Tietê com a número 3. Thiago Mendes é o capitão, camisa 23. Colídio está de volta, aliás, está estreando hoje com a camisa número 9. Andrés Gomes com a camisa número 11. E Spinelli com a 77. Estes são os titulares do time do Vasco da Gama.
1: E quem aí o técnico Pedro Emanuel tem à sua disposição no banco, Ian?
0: Os reservas são o Fusato, camisa número 13 no gol. Puma Rodrigues, número 2. Lucas Freitas, 43. Avelar, 82. Ramon Rique, 83. Barros, 88. Souza, número 5. Nuno Moreira, 17. Rojas, com a número 10. Marino, com a 18. Adson, com a 28. E David, com a camisa número 7.
1: E agora nós vamos escalar o desafiante, o alvinegro praiano, o Santos Futebol Clube.
0: A equipe do Santos Futebol Clube do técnico Cuca vem assim escalada. Gabriel Brazão, camisa número 77. Igor Vinícius, camisa número 18. William Arão com a 15. Luan Pérez, 14. Escobar, 31. Christian Oliva, 28. João Schmidt, número 5. Barreal, 22. Neymar Júnior, aquele com a número 10. Cavaleiro, 17. Gabriel Barbosa, outrora Gabigol, com a número 9. Estes são os titulares da equipe do Santos Futebol Clube.
1: E os reservas à disposição do técnico Cuca.
0: No gol, Diógenes, camisa número 1. 34, João Paulo. 7, Robinho Júnior. 11, Rony. 16, Tassiano. 26, João Ananias. 27, Davizinho. 30, Miguelito. 32, Ronheiser. 42, João Alencar. 48, Gustavo Henrique. E 81, Samuel Pierre.
1: Bem, meus amigos, e agora escalando aí a equipe de arbitragem para a partida de hoje, Ian.
0: O homem com apito na boca é Lucas Casagrande. Assistente número 1, Vitor Hugo Imazo dos Santos. Assistente número 2, Andrei Luiz de Freitas. Quarto árbitro, Fábio Augusto Santos Sá Júnior. E o VAR, o árbitro de vídeo, é Emerson de Almeida Ferreira.
1: Bem, meus amigos, portanto, está quase tudo pronto para a bola rolar aqui no estádio de São Januário. No Rio de Janeiro, você vai acompanhar aí 90 minutos de futebol, agradecendo a você que nos acompanha aí pelas afiliadas espalhadas por todo o Brasil, também pela Banda Caú no canal 365, mais de 20 milhões de ouvintes em sintonia conosco e também através do aplicativo GF Play disponível nas plataformas Android e iOS. 3 minutos para a bola rolar aqui no estádio de São Januário. As equipes já cantaram o hino nacional, né? Estão fazendo ali o seu processo final de aquecimento. Então, meus amigos, ali vai ter o sorteio ali também do lado de campo, né? O Vasco, que vai jogar com o seu uniforme preto, né? Com a faixa na transversal, na cor branca. Enquanto que o Santos, jogando com o seu uniforme, podemos dizer, número 1, vai jogar todo de branco aqui no estádio de São Januário. Ali o árbitro, o senhor Lucas Casagrande, já está organizando ali a sua... Está organizando ali, fazendo sorteio. Quem ganhou o sorteio, me parece, foi o Neymar. Está escolhendo ali o lado de campo. Então, o Santos vai atacar da esquerda para a direita. O time do Vasco da direita para a esquerda. Estou vendo aqui o árbitro do jogo aqui também fazendo sorteio, né?
2: Branco, é seu, vencedor, bola.
1: Olha aí.
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1: Então aí, meu amigo Ian, torcida do Vasco parecendo em peso, fazendo a sua festa.
0: Exatamente, e tem que ser, porque é nesses momentos que o time anda mal, que a torcida tem que se mostrar presente, que tem que mostrar a sua força, porque de nada adianta um clube da dimensão que o Vasco da Gama tem, se ele não tem a sua torcida. E a torcida também, que está espalhada em todo o Brasil, tá de ouvido ligado aqui na Verdes Campos Sat, tá apreensiva porque quer ver o seu time saindo da zona de degola, saindo do sufoco e conquistando pelo menos o direito de permanecer na primeira divisão do brasileiro para 2027.
1: Então, meus amigos, tá tudo pronto. Vai rolar a bola aqui no estádio de São Januário, no Rio de Janeiro. para todo o Brasil nas ondas da Verdes Campusat, a 23ª rodada do Campeonato Brasileiro. Ali o árbitro ali tomando suas últimas providências, o Cláudio Spinelli, camisa 77 do Vasco, já está ali fazendo a sua última oração. Gabigol ali conversando com o árbitro também, o árbitro paranaense. Então tá tudo pronto. Vai começar aí, você vai ter aí todas as emoções de Vasco e Santos. E também, ao longo da nossa transmissão, esse sinalzinho que vai tocar, ó. Esse sinalzinho aqui indica que vai ter gol aí na rodada. A gente espera que tenhamos aí muitos gols, não só nas séries A, B, C, D. Aí jogos por todo o Brasil. Está sendo respeitado um minuto de silêncio no estádio de São Januário. A temperatura me parece que está amena. É, o sol não brilha, né, aqui no Rio de Janeiro. É um clima, digamos assim, um pouco fechado, né? O tempo está muito fechado lá. A gente espera que não tenha chuva, possa atrapalhar o desenrolar do jogo. É o Vasco quem vai dar saída. O Vasco jogando da direita para a esquerda do seu rádio. O Santos da esquerda para a direita. Vai começar o jogo aqui em São Januário. Já faltando aí um minuto, né? O árbitro ali é rigoroso. Vai esperar ali até o último instante para rolar a bola aqui no estádio de São Januário. Ali o árbitro põe a pita na boca, a bola rolando, emoção começando e você se ligando na mais popular do Brasil.
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1: Já começa com o time do Vasco, trocando passe aqui no campo de defesa com o Robert Renan, tocando lá direita ali para Carlos Cuesta. É o Vasco trocando passe aqui no circuito defensivo. O time do Vasco já começa a aumentar o volume nas arquibancadas. Aqui Lucas Piton, pelo lado esquerdo, faz um passo mais à frente, buscando Spinelli. Chega a primeira cobertura ali de Willian, jogando a bola para fora. Lateral, bola para a equipe do Santos aqui pelo lado esquerdo, setor ofensivo. 34 segundos. Ali a mesma lateral cobrado pelo Piton, faz o toque mais atrás ali. O Gabigol vai perder. Ali o Robert Renan faz o recuo ali para o goleiro Léo Jardim. Léo Jardim ali pelo lado direito, está jogando ali com o Carlos Cuesta. Se manda, vai embora ali pelo lado direito. Ali o time do Vasco já tenta aí a sua primeira estocada no jogo. Aí o Carlos Cuesta faz o toque para Thiago Mendes aqui no centro central. Inverte a jogada aqui do lado esquerdo para Lucas Piton. Vai encostando a marcação ali o camisa número 17 ali do time do Santos, que é o Gustavo Cavadeiro. Aí o toque na frente do Thiago Mendes ali para o Adson, me parece. Thiago Mendes aqui lançando aqui do lado esquerdo. Piton, é a bola, ele acabou dominando esquisito. A bola saiu lateral, posse para a equipe do Santos. Se acompanhando aqui na mais popular do Brasil, Vasco e Santos. Daqui a pouco vou trazer também uns dados históricos, né, desse grande confronto do futebol brasileiro. Vai estar jogando a equipe do Vasco. O Vasco que tem aí o maior artilheiro da história dos campeonatos brasileiros, que é Roberto Dinamite. E o Santos que teve nada mais, nada menos do que um cara chamado Pelé. Está jogando o time do Vasco aqui pelo lado direito, ali na jogada do Spinelli. Caiu, pediu falta, o juiz não deu, segue o lance. Chega rasgando ali de qualquer maneira o Luan Pérez. A sobra é do Vasco ali com o Carlos Cuesta, tocando lá direito para Paulo Henrique. Encosta a marcação ali o Barreal. Segunda vai embora, Paulo Henrique ali correndo pelo lado direito. O Barreal na marcação, ele para, prende a jogada, faz o toque de lado. Ali o Tietê. Tietê no passe mais à frente ali para o Andrés Gomes. Volta mais atrás ali com o Carlos Cuesta. Aí o Carlos Cuesta domina, faz o toque curto. Opa! Foi empurrado ali o jogador do Vasco, é falta em cima dele ali pelo lado direito. E parece que foi falta em cima ali do Andrés Gomes, hein?
0: É isso, Emanuel. Primeira falta, assim, mais grave do jogo. Já nos 2 minutos. Espero que não seja um primeiro tempo truncado. Porque quanto mais faltas, mais paralisações, mais arrastado será o jogo, que não é bom para nenhuma das equipes.
1: O torcedor do Vasco continua fazendo sua festa. 2 minutos. Emanuel, Vasco e Santos fazem o chamado Clássico do Rei, né? Em homenagem aí a esse grande clássico interestadual do Brasil. Está jogando a equipe do Vasco em cobrança de falta aqui pela direita. Está ali para a cobrança, me parece, Lucas Piton. Vale para a cobrança. A equipe do Vasco, expectativa em São Januário. Autorizada ali a cobrança, a bola viaja, olha para o meio da área, cabeçada, tira ali a zaga com o Ilharão. Vai sobrar aqui do lado esquerdo para Andrés, na verdade com o Tietê, tem de fundo cruzamento, segundo poste, olha o toque de cabeça do Spinelli, tá vivo ainda, vai tentar buscar ali a sobra de bola, opa! Jogadores do Santos ali, do Vasco reclamando de pênalti, e agora a bola lançada aqui para o campo de ataque, Lucas Piton, obrigado a recomeçar tudo ali com o goleiro Léo Jardim, 3 minutos. Lembrando que, como eu estava dizendo, né, clássico do rei, por quê? Porque o Pelé passou a maior parte da vida jogando pelo Santos, né? Mas ele já declarou aí ser torcedor do Vasco. Então, por isso, chamado aí clássico do rei. Foram aí, na história, né, 131 jogos entre Vasco e Santos, com 46 vitórias do Vasco e 47 vitórias do Santos. além de 38 empates. Lembrando que o jogo marcante, né, foi disputado ano passado, em que o Vasco passou o carro, torcedor aqui do Santos jogando no Morumbi. Mais de 50 mil pessoas estiveram presentes para ver o chocolate do Vasco em cima do Santos por 6-0.
0: É isso, Emanuel. É um duelo carregado de história, né? Carregado de tradição. E as duas torcidas sempre esperando bons resultados das suas equipes. E hoje ainda mais, porque tanto Vasco como Santos vêm de campanhas ruins no Campeonato Brasileiro. Logo o Santos que repatriou o Neymar, né? Esperando aí títulos e muitas outras coisas, mas a passagem dele até agora tem sido bem aquém do prometido. Já o Vasco está no processo de remontada, né? Depois de uma SAF mal sucedida, está buscando aí uma sequência de vitórias, já está a um número considerável aí de jogos sem perder e quer a sua primeira vitória no Brasileirão sob o comando do Pedro Manuel.
1: Aí vai pro lançamento ali para a área, cobrança de falta, foi jogada a bola pro tumulto, a zaga do Santos tirou. A sobra é do Vasco, aqui no campo de defesa com o Paulo Henrique, recomeçando tudo ali com o goleirão Léo Jardim. Ali o Léo Jardim na sua área, vai fazer, chegar ali na marcação com o Neymar. Aí faz o lançamento aqui na ponta esquerda, o lançamento é bom. Aqui para o Robert Renan, curtindo uma de ponta esquerda. Vai levar até a linha de fundo, cruzamento, bola para trás, o chute para fora. Chegava ali na boca do gol, ali na jogada pessoal, ali o Facundo Colídio. Jogada boa do Tietchan aqui pelo lado esquerdo, cruzamento rasante. E aí o Colídio apareceu ali na frente da área, finalizou de pé na canhota, mas pegou muito embaixo na bola, Ian.
0: Exatamente, o Colídio aí já mostrando para que veio, né? Justificando aí a folha salarial, mostrando aí que pode ser um nome ofensivo na equipe do Vasco, causando perigo aos jogadores do Santos.
1: 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Sai para o jogo a equipe do Vasco ali no toque. Na verdade, é o time do Santos aqui no ataque. Aí o passe errado fica ali com o Facundo Colídio. Aí fazendo a sua estreia com a camisa vascaína. Aí se manda, vai embora a equipe do Santos aqui pelo lado esquerdo. Chega bem. Ali a marcação ganha. Após o time do Vasco aqui no campo de defesa. 6 minutos. Termina aqui o Colídio do lado esquerdo, na frente do banco do treinador português Pedro Emanuel. Falta ali em cima do Colídio. O árbitro ali em cima do lance parou e marcou. Tempo agradecendo demais a sua companhia, a sua audiência nessa tarde de domingo. Lembrando que mais cedo a gente teve aí o campeonato de pesca, o 22º campeonato de pesca no Resort Hotel Cajuína Náutico Clube. Essa equipe toda estava lá para cobrir esse grande evento promovido aí pelo Jeff Wilde. O time do Vasco chegando ali pelo lado direito, ali com o Paulo Henrique, ali no lançamento, no cruzamento de bola na área, bola estoura na marcação, tira ali o João Schmidt. A zaga do Vasco, o Santos tirou, a bola sobrou ali com o Andrés Gomes, ali de fundo, vai pintar o cruzamento, ali pro meio, toque de cabeça, tira ali a zaga do Peixe. Aí completa, tira ali o Gustavo Cabadeiro. Aí tenta o contra-ataque, o time do Santos, mas melhora ali para o Paulo Henrique, que tocou de cabeça. E volta tudo no campo defensivo ali para o Robert Renan. Chega ali do lado direito com o Cuesta. A segunda vai embora aqui do Vasco, aqui pro lado direito. Ainda o time do Vasco pressionando o time do Santos nos iniciais. Aí vem o time do Vasco. Bola tocada aqui pro Thiago Mendes no segundo central. Abre, jogada aqui do lado esquerdo para o Lucas Piton. Aí o Lucas Piton, com o domínio da bola, faz um toque. Aqui de volta para Thiago Mendes. Vai começar tudo aqui com o Robert Renan. Robert Renan domina. Passa o pé da bola, faz o toque do lado esquerdo. Aqui com o Thiago Mendes. Faz a inversão lá para a ponta direita e o lançamento é bom. Ali para o Andrés Gomes. Ele olha para a área, vai balançar para cima ali do Gonzalo Escobar. Ali fez o break de pé na canhota, ainda ele. Tá sozinho, não tem ninguém com quem jogar. Ele vai jogando. Pessoal, cruzamento aberto ali para dentro da grande área, a bola cruza toda a extensão da grande área e vai sobrar com o Santos aqui em arremesso lateral. São 7 minutos e 50 dessa primeira etapa. Amanhã, a partir das 6 da manhã, estarei no comando aí do Jornal Verdes Campos, primeira edição, trazendo as notícias do Brasil e do mundo até você. A partir das 6 da manhã, das 6 às 7 e meia, com muita informação. Lembrando que um momento esportivo, né? Os resultados desse final de semana de muito futebol aí pelo Brasil. Você vai acompanhar dentro do Jornal Verdes Campos, segunda edição, a partir do meio-dia. Com ele, Fábio Brito, também com o de Oliveira Galego, a verdade, doa quem doer sem papas na língua. E aí vai sair jogando a equipe do Vasco aqui pelo lado. Vai aqui do Santos pelo lado direito defensivo, o Cuca ali orientando, né? Um pouquinho. Ali mais enérgico ali no banco de reservas. Aí vem o time do Santos aqui no lançamento pelo lado direito. Se manda, vai embora aqui o Cabadinho na disputa com o Carlos Cuesta. Melhor para o Carlos Cuesta, que toca de cabeça, joga a bola para a lateral.
4: posse para a equipe do Santos no seu campo ofensivo. O Santos agora tendo a oportunidade de ir para ataque também, né? Só deu o Vasco. Agora nessa faixa de 9 minutos, Ian.
0: Exatamente, Emanuel. O Vasco pressionando muito mais nesse início de segundo tempo. O Santos, praticamente toda defesa. Agora, nessa oportunidade que o Santos tem de inverter a jogada, vamos ver como é que ele se comporta.
4: Aí vem o time do Santos aqui. E ataca, a bola acabou. Se desviar da lateral, posse para a equipe do Vasco. Lucas Piton. Vai dar para arremesso do lateral aqui pela esquerda. Faz o toque no Fábio Spinetti. João Schmidt, lateral para a equipe do Vasco. Paraguaio aí mesmo em São Januário. Não foi nada bom, a torcida não gostou. Esperava-se um jogo até melhor da gente do Vasco contra a equipe paraguaia. Aí está jogando a equipe do Vasco aqui no campo de defesa com o Robert Redan. Para a jogada, volta ali para o Léo Jardim. Léo Jardim domina. Ali ele vai lançar de perna direita. Mas o lançamento lá para o comando de ataque. Aí sobe de cabeça ali o Spinelli. Spinelli deixou a bola passar. E aí o time consegue recuperar a posse, mete o chapéu ali pelo lado direito, ali o Igor Vinícius, a sobra é do Vasco ali com o Thiago Mendes, faz o toque mais à frente ali para o Claudio Spinelli, aí devolutivo ali para o Thiago Mendes, aí está jogando a equipe do Vasco, inversão ali na ponta direita buscando o Paulo Henrique, é o Paulo Henrique sendo acionado, e aí a zaga do Santos ali tenta se recompor, o Paulo Henrique faz o toque duplo para Tietê, evolução ali para Paulo Henrique, aí tenta o cruzamento, aí na verdade ele tenta esticar o passe ali para o Andrés Gomes, aí chega a primeira cobertura da zaga lateral, posse para a equipe do Vasco da Gama. São exatamente 4 horas e 10 minutos no horário de Brasília. 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Chegamos a 10 dessa primeira etapa aqui do estádio de São Januário, a 23ª rodada do Campeonato Brasileiro 2026. Tudo como começou, 0 para o Vasco, 0 para o Santos. 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Meu amigo Ian, tivemos aí um jogador do Vasco, temos, né, na verdade, um jogador caído ali no gramado de São Jonato, tá sentindo ali o quê?
0: Exatamente, Manuel. O Jair, camisa número 8 da equipe do Vasco, está sentindo ali a coxa, parte inferior da coxa, se não me engano, a coxa esquerda. Já está tendo atendimento ali, o pessoal está passando glorioso óleo Santa Helena. Já ele deve estar de volta aí, mas já tem jogadores aí do Vasco se aquecendo na beira do gramado.
4: E é o Sousa, né? Santiago Sousa, camisa 5 do Vasco. Está ali na beira do gramado já fazendo seu processo de aquecimento. Parece que ele vai ser atendido ali do lado de fora, que é a regra, né? Ficar ali um minuto fora. Porque as novas regras já estão, da Copa do Mundo, né? Já estão sendo implementadas. A questão do lateral também, do atendimento ao jogador. E eu acho que não vai dar mais para ele não, hein, ó.
0: O que é uma pena, porque o Jair ele tem sido um jogador bastante presente nas últimas partidas do Vasco, participando muito ali no meio de campo, e a ausência dele nesse jogo de suma importância para conquistar pontos na competição pode ser sim sentida pela equipe do Vasco. Agora é saber como é que o Pedro Emanuel vai organizar o time a partir dessa ausência.
4: Lançamento ali para o campo de defesa, né? Bola, digamos assim, fair play. Ali está jogando o goleiro Léo Jardim. Toca aqui para o Robert Renan. O time do Vasco ali trocando passo no campo de defesa. Volta ali a jogada com ele. Léo Jardim faz o toque aqui do lado esquerdo para Robert Renan. Aí Léo Jardim pressionado, faz a abertura de jogo ali pelo lado direito. Aí o Carlos Cuesta faz o toque na frente para Tietê. É o Vasco na progressão, jogada ali pela direita com o Paulo Henrique. Faz o toque curto, chega no Tietê. Tietê domina, tem como opção ali de volta o Paulo Henrique. Segunda vai embora o Vasco ali pelo lado direito. Aí o Paulo Henrique dominou, vai carregando, faz o toque no meio pro Andrés Gomes, a batida pro gol e vai para fora. A batida pro gol ali na jogada pessoal da equipe do Vasco, arrancando ali com o Paulo Henrique. Entrou o espaço ali no Andrés Gomes. Andrés Gomes ficou ali com o espaço, né? E bateu pro gol, Ian.
0: Justamente, tá ameaçando a equipe do Vasco. Uma cobrança aí, um chutaço que, se tivesse um pouco mais de calibre, seria um gol muito bonito, mas já é um sinal de alerta para a equipe do Santos. Não pode vacilar a defesa do Peixe, se quiser pelo menos conseguir um ponto de empate.
1: Aí vai sair jogando a equipe do Santos ali no campo de defesa, ali com o domínio de bola do Luan Pérez. Sai jogando ele pelo lado esquerdo, passa mais à frente, a bola passou ali, parece, pelo Neymar. A bola fica com o Vasco. Aí chega na cobertura ali o Luan Pérez, toca de cabeça. É o Santos tendo dificuldade para sair. A bola sobrou ali com o Colídio. Aí na recuperação de bola, recupera a posse ali. O Andrés Gomes ajeitou, levou para a intermediária, bateu pro gol, mas aí pegou embaixo na bola de novo. Na verdade foi o Tietê. Não, Tietê não. É o Thiago Mendes. Tiro de meta para a equipe do Santos, tipo do Vasco. Aí nesse 15 minutos dominando, né, as ações da partida, Ian.
0: Justamente, eu esperava, Manuel e amigos, que o Santos tivesse um pouco mais de pressão de posse de bola dentro desse período de quase 15 minutos. O Santos atualmente ele está só defesa. Até agora, se foi uma ou duas oportunidades de gol próximas assim da pequena área, foi muito. O Santos precisa reagir, lá vem o Santos.
1: E aí o Santos, olha a bola tocada, na verdade aqui lateral, né? Lateral aqui para a equipe do Vasco aqui pelo lado esquerdo. Já temos aí 15 minutos dessa primeira etapa aqui no estádio de São Januário. Olha a bola toca na frente, a cabeçada, a bola sobrou no peito, o Gabigol na cara, tocou para fora! A chance mais clara e manifesta de gol do Santos. Na marca de 15 minutos, eu estava dizendo até, Ian, que o Vasco dominava as ações do jogo, mas num erro bobo, o Gabigol ficou cara a cara com o Léo Jardim, tocou pro gol e errou a finalização, Ian.
0: Dá para acreditar numa coisa dessas, meu amigo Emanuel? É por isso que eu disse, outrora conhecido como Gabigol, porque tá devendo muito a atuação que ele tinha na outra equipe que defendeu até pouco tempo atrás.
1: Pois é, meus amigos, o Gabigol teve aí a oportunidade de tirar o primeiro zero do placar aqui no estádio de São Januário. Aí se manda o Vasco ali pela direita com o Paulo Henrique. Paulo Henrique domina, vai passar pela marcação, faz o toque mais atrás, chega a bola ali no Colídio. Jogando ali do lado direito é o time do Vasco com o Andrés Gomes. Bola na linha de fundo, vai pitar, achando o cruzamento de pé na canhota. Ali tira de qualquer maneira a zaga do Peixe. Lateral pro Vasco.
0: Manão.
1: Oi.
0: Confirmada a substituição. Sai o Jair, camisa número 8, para a entrada do Souza, camisa número 5 na equipe do Vasco.
1: Tanto aí Santiago Souza, camisa 5, entrando na equipe do Vasco da Gama. Aí gastou a primeira alteração, técnico Pedro Emanuel. Ali é outro lateral ali para a equipe do Vasco, né? O Paulo Henrique ficou reclamando ali com o bandeirinha porque o Tietê estava caído ali no gramado. Ian.
0: Exato, aquelas reclamações básicas, né?
1: Mas tomou uma solada ele.
0: Como é?
1: Ele tomou uma solada ali do... Acho que foi do João Schmidt.
0: É, aí realmente nessas horas é que o VAR tinha que intervir. Sistema tão caro, quase não é utilizado nessas ocasiões, vai entender.
1: Está jogando a equipe do Vasco, a bola bateu ali na mão do Neymar. Bateu na mão do Neymar, ali a falta a favor da equipe do Peixe, do Vasco. Ali foi o Sousa, né, na primeira dele. Ele tentou o passe, mas a frente a bola bateu na mão do Neymar. Recomeça tudo ali no campo de defesa com o Léo Jardim. Aí sai jogando a equipe do Vasco aqui pelo lado esquerdo. Segunda vai embora aqui no domínio de bola. O número 30 que é o Robert Renan. Toca aqui do lado esquerdo para Piton. Cruzamento ali de bola na área. Chega ali na disputa o Andrés Gomes. Ali na raça, na vontade. Os jogadores do Vasco se atrapalharam. Aí só ia ficar com o Gabigol, sai jogando o Vasco. Robert Renan. Lado direito ali para Carlos Cuesta. Agora Paulo Henrique. A bela toca o time do Vasco, Tietê. Marcação em cima dele é do João Schmidt. Volta mais atrás, Carlos Cuesta. Aqui no campo de defesa, sai jogando o Vasco. Carlos Cuesta, se manda, vai embora. Ali pela direita, 17 da primeira etapa. Aí o domínio de bola do Tietê. Toca ali para Paulo Henrique. Pé na direita. Ali vai. Pede aproximação, ali fica na marcação, Barreal. É o time do Vasco do pro-ataque. Bola tocada curta, Tietê, mais atrás. Andrés Gomes, toca ali por dentro, Thiago Mendes. Ajeitou ali para o Colídio, voltou ali. Na verdade era o Lucas Piton. Aí tenta a jogada pessoal ali, o Thiago Mendes. Tentou de calcanhar ali, acabou se enroscando com a bola. Lateral para a equipe do Santos. 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
1: Mas lateral cobrado, o time do Vasco vinha, do Santos vinha para o ataque. Chegou ali no corte ali o Thiago Mendes. 18 minutos dessa primeira etapa, por enquanto um jogo sem grandes emoções. Na verdade, com uma grande emoção, que foi o Gabigol perdendo a chance claríssima para a equipe do Peixe, hein, Ian?
0: Exato, o Santos está numa situação até de certa vantagem na tabela em relação ao Vasco, mas não pode deixar essa oportunidade de marcar 3 pontos passar se quiser permanecer na Série A do Campeonato Brasileiro. Senão, seria o segundo grande rebaixamento da equipe do Peixe em menos de uma década.
1: Está jogando a equipe do Santos aqui no campo de defesa. Ali com o Ilharão recuando para o goleiro. Ali o Gabriel Brazão, lado esquerdo. Está jogando ali o time do Peixe ali com o Escobar. Esse toque mais atrás, ali para o Luan Pérez. O Luan Pérez tocando aqui de lado com o Ilharão. A torcida do Vasco vai. Saída de bola da equipe do Peixe. Está jogando a equipe do Santos aqui pelo lado direito. O Simão vai embora aqui com o Vinícius. Sai da marcação, Spinelli no carrinho, ganha lateral o Peixe. Foi bem na cara do Cuca. O Vinícius ia sair jogando aqui pelo lado direito. O Spinelli chegou bem no carrinho para interceptar a jogada. Temos aí 19 dessa primeira etapa. O Pedro Manoel até tirou ali o... Até tirou o terno. O homem é na elegância.
0: Tá nem o certo narrador que eu conheço.
1: Eu? Eu lembrei do ex-treinador de São Paulo, Hernan Crespo.
0: E agora leva as mãos ao rosto ali, um jogador do Vasco.
1: Sim, é verdade. Ali é o Lucas Piton. Tem gol aí na Série A, aí, ó.
0: Gol na Série A, Atlético Mineiro e Grêmio. O Atlético Mineiro abre o placar. Aos 20 minutos do primeiro tempo, Vitor Hugo manda pra dentro. Primeiro gol de Hugo, 1-0, Atlético Mineiro em cima do Grêmio.
1: São exatamente 4 horas e 20 minutos no horário de Brasília. 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Chegamos a 20 da primeira etapa aqui no estádio de São Januário, 23ª rodada do Brasileirão. Por enquanto, tudo como começou. 0 para o Vasco, 0 para o Santos.
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1: Tivemos também gol aí na Série D, hein? Gol na Série D neste exato momento aí, os jogos válidos pelas quartas de final, jogos de volta, e o Gama do Distrito Federal abre o placar para cima do São José, do Rio Grande do Sul. Primeiro jogo que terminou empatado em 0-0. Se eu não me engano, acho que é 0-0. Por enquanto, o Gama subindo aí para a terceira divisão. Vai fazer tempo, né? Faz tempo que o futebol do Distrito Federal não retorna e não figura entre os 60 melhores do futebol brasileiro, né? A última vez foi com a equipe do Brasiliense, que é o rival do Gama. E ali vai ser dobrado lateral a favor da equipe do Peixe. A marca de 21 minutos, a torcida do Santos fazendo seu barulho. Lembrando que no ano passado a gente teve esse episódio da goleada do Vasco em pleno Morumbi sobre o Santos. O Santos que estava jogando de mandante. A torcida jovem, quando saiu o quinto e o sexto gol, viraram de costas, né? Um momento aí marcante do Brasileirão. A campanha do Santos, a campanha ruim do Santos na temporada passada. E vem o time do Santos ali pelo lado esquerdo. Vai pintar, chegando o cruzamento, a bola tocando pra trás. Era pro Neymar. Chega primeiro ali a cobertura ali do Tietchan. Está jogando o Vasco ali pelo lado direito. Escorregou a jogada do Peixe. Aí segunda vai embora ali o Paulo Henrique. Na jogada de habilidade, perdeu ali pro Neymar. Neymar faz o toque curto. Aí está jogando ali o João Schmidt. Devolve pra Neymar. Neymar ali pelo lado esquerdo acabou escorregando também. Chuva de papel picado está deixando os jogadores ali. Está fazendo com que os jogadores escorreguem no gramado de São Januário. A bola sobra aqui com o número 5, que é o Santiago Sousa. Ali na marcação, o Neymar. Lançamento ali para fora. Vai ser cobrado o arremesso para a equipe do Peixe. Aí está jogando a equipe do Santos aqui pelo lado esquerdo ofensivo. João Schmidt, limpou a jogada, tem como opção o Neymar. Na verdade é o Barreal. Barreal ali pelo lado esquerdo, leva até ali de fundo. Vai pitar achando cruzamento. A bola bateu por último do jogador do Santos. É posse de bola para a equipe do Vasco em tiro de meta. Nós tivemos aí mais cedo, né, pela Série B, o Operário ganhando o Avaí pelo placar de 2-1. Na verdade, o Avaí ganhando o Operário pelo placar de 2-1. E às 6h30, vamos ter aí o complemento da rodada com a América Mineira e Atlético, além de CRB e Novo Horizontino. E pela, como eu disse, a terceira divisão, olha só, teve mais gol, hein? O
4: Gama faz 2-0 em cima do São José. Então o primeiro jogo, na verdade, terminou 1-1. Então aí o Gama, com esse 2-0, vai se garantindo aí na terceira divisão nacional no ano que vem. Ontem o CSA, né, perdeu aí também por 2-0 para o Uberlândia, né? O Uberlândia que é comandado pelo Danilo, Danilo, ídolo do São Paulo, ídolo do Corinthians, que levou aí o time mineiro ao acesso. E o CSA, por sua vez, foi eliminado, mas ganhou uma segunda chance, né? Porque o regulamento da Série D foi modificado e agora os derrotados, né, na fase de quarto de final vão ter mais uma chance de lutar por duas vagas extras na competição.
0: Exatamente, aí a gente vê a força do futebol do interior.
4: Segura, né? E aqui vem o time do Vasco ali na jogada, tocou por dentro ali, é para o Andrés Gomes ali na jogada pessoal. Era ali o Colídio que fez o passe na frente, o passe rasante para o Andrés Gomes. Por muito pouco ali o Vasco não consegue tirar o primeiro zero do placar.
0: Demonstra a força aí do ataque vascaíno, né? Colídio está chegando muito bem no seu primeiro jogo com a camisa do Vasco, fazendo boas ligações, servindo passes, Andrés Gomes tendo bom reflexo, só falta mesmo a finalização. Agora, uma coisa que o Vasco não pode pecar é na questão da zaga. No momento em que a defesa do Vasco vacilou, o Santos coordenou um passe que seria servido perfeitamente para o Neymar marcar o gol. Não fosse a sorte, mais sorte do que reflexo mesmo de um jogador do Vasco tomar a bola e tirar dos pés do atacante santista.
4: E agora o árbitro ali tá reclamando o quê? Tá com a posse da bola. 24 minutos, né? Tô vendo ali o Brazão conversando com o árbitro, né? O Lucas Casagrande. Agora eu não entendo o que aconteceu. É o Neymar ali, tá ali no gol também, é isso? O Neymar ali tá conversando. Ah, não, vai dar a bola ao chão ali o árbitro. Vai dar a bola ao chão. Ali para o goleiro Gabriel Brazão daqui do Santos. Quero entender o que o árbitro parou. Pronto, vai sair jogando ali a equipe do Santos no campo de defesa com o goleiro 77, Gabriel Brazão. Chegando na marca de 25 minutos, futebol na Verdes Campos, a dobradinha mais popular do Brasil.
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4: No horário do almoço a gente teve um grande jogo, hein? Chapecoense e Bahia empataram em 3-3. Jogo que aconteceu na Arena Condá em Santa Catarina. Bahia que acumula aí o quinto empate seguido no Brasileirão. Aí vem o time do Vasco, Paulo Henrique no cruzamento de bola na área, tira ali o Luan Pérez. Por enquanto um gol, somente um gol aí nessa tarde de domingo, né? No mesmo horário nós temos aqui um jogo entre Atlético Mineiro e Grêmio. Por enquanto vocês, o único gol do jogo foi lá, Arena MRV. E o curioso, né, que o Atlético Mineiro jogou contra o Grêmio sexta-feira, né, pelo Brasileirão Feminino. O Atlético Mineiro ganhou de 2-0 do Grêmio. E agora o Galo masculino vai ganhando do Grêmio masculino pelo placar de 1-0. A semana vai embora aqui o time do Vasco aqui do lado direito com o Paulo Henrique, faz o toque curto. Ali Andrés Gomes, se sair é lateral para o Santos. Andrés Gomes consegue evitar a saída. Marcação em cima dele é do Escobar. Boa bola aqui para o Santiago Sousa. Cruzamento de bola na área. Olha o toque de cabeça para aqui. A bola tá vindo aí no goleiro. Lagoa soltou. Tá vindo para a pequena área. Afasta de qualquer maneira a zaga do Peixe. Um bate-rebate ali dentro da pequena área. O goleiro Gabriel Brazão deixou a bola escapulir. Veio o time do Santos no contra-ataque. Se manda, vai embora aqui. Gabigol aqui pelo lado direito. Clareou a jogada para a perna canhota. Faz a inversão lá para a ponta esquerda. Aí vem o time do Santos no contra-ataque. Vai tentar a resposta. O toque no meio. Aí chega ali a zaga do Vasco para cortar. Sobra a bola aqui do lado direito. Aqui com o número 17, que é o Cabadeiro. Cabadeiro domina. Ele na pressão ali junto com o Lucas Piton. Chega rasgando ali o Santiago Sousa. Lateral para a equipe do Santos. É, meu amiguinhão, o time do Vasco teve ali a oportunidade, uma falha ali bizonha do Gabriel Brazão. Por muito pouco, o Vasco tirou o primeiro zero do placar.
0: Exatamente, Manuel, chance desperdiçada. Olha só, você vê o jogador em posição estava irregular?
4: Eu acredito que sim, se for no passe, o cruzamento para dentro da grande área, o Colinho cabeceou e no meio estava ali o Thiago Mendes, né? O Gabriel Brazão ia sair de soco para passar, só que o Thiago Mendes se antecipou, né? Só que ele estava em condição irregular.
0: É, realmente, mas se tivesse um pouco mais recuado, aí, meu amigo, seria uma falha meteórica. Vem agora para a cobrança de falta o Santos.
4: Vai para a cobrança de falta ali, Neymar. Vai jogar a bola para o tumulto. É o Neymar que vai para a cobrança. Vai bater de perna direita ali para o meio da área da equipe do Vascaína. Cruzamento ali do Neymar. O toque de cabeça tira ali a zaga do Vasco. Na verdade, quem tirou foi o atacante, né? O Spinelli. Aí Simona vai embora em contra-ataque. O Vasco aí chega ali o time do Santos para roubar. Neymar tentou o passe rasante ali buscando o Gabigol. A bola sobrou com o Cabadeiro. O Cabadeiro tocou na frente ali para o Gabigol. Se antecipa ali na marcação. Ali o Carlos Cuesta. Aí vai sair jogando a equipe do Vasco, né? Mas só que aí o Thiago Mendes jogou a bola para fora. Para atendimento ali ao número 9 do Vasco. Ali o Colídio. Ia.
0: Exatamente, Colídio que bateu ali juntamente com o Neymar. A falta do Neymar em cima do Colídio. Se tiver ali no entreveiro, né? A mão do Neymar bate no rosto do Colídio. Ele vai ao chão, leva as mãos ao rosto, reclamando ali de dores. E agora o jogo está paralisado aos 28 minutos no oferecimento do Óleo Santa Helena. 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
4: Hoje mais cedo tivemos aí Brasileirão Feminino, né, também. Aí na sua reta decisiva, o Botafogo recebeu o São Paulo e foi goleado por 5-1. O Palmeiras ganhou de 3-0 do Juventude. O Santos perdeu em casa para o Flamengo pelo placar de 3-2. Esse é o Brasileirão Feminino ao... No A2, neste exato momento, está acontecendo os outros jogos das quartas de final. Segura que vem o time do Vasco ali no cruzamento do Paulo Henrique. A bola passou ali. A bola vai sobrar aqui com o Piton aqui pelo lado esquerdo. Chega na cobertura ali o Cabadeiro. Sport e Itabirito estão jogando na Ilha do Retiro 0-0. E também estão jogando Taubaté e Vasco. O Vasco estava ganhando pelo placar de 1-0. Aí está jogando a equipe do Vasco aqui pelo lado esquerdo. O futebol do Thiago Mendes faz um toque curto. Lembrando que ontem o futebol que alguém está aí a um empate, né, de chegar de maneira histórica a primeira divisão do futebol feminino nacional. Olha o time do Vasco chegando ali, o Spinelli na grande área. Chega ali na cobertura da zaga, tira ali a defensiva da equipe do Santos. A bola sobrou com o Sousa aqui pelo lado direito. Tentou um passe rasante ali, o Sousa recupera. Volta mais atrás ali com o Cuesta. Aí chega mordendo ali o Gabigol, faz o toque curto ali para Robert Hernando, segundo central. Aí Simona vai embora aqui do Vasco. Bom lançamento ali na ponta direita para o Paulo Henrique. Paulo Henrique dominou, passou para cima da bola, vai fazer o cruzamento. Ali de pé na canhota, chega ali Luan Pérez para tirar. Ali o time do Vasco pressiona, Sousa, a bola tocada no meio. Ali Spinelli interceptou, deixou a bola escapulir. A bomba de fora da área ali do Andrés Gomes. Mandou longe do gol, é tiro de meta. São exatamente 4 horas e 30 minutos no horário de Brasília. 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O tempo e o placar do jogo. Chegamos à marca de 30, agora 31 dessa primeira etapa aqui em São Januário. É a 23ª rodada do Brasileirão. Por enquanto, tudo como começou. 0 para o Vasco, 0 para o Santos.
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4: E aqui vem o time do Santos. Vem na marca de 30 minutos e antes do Vasco, tendo aí até mais oportunidades do que a equipe do Santos. É o Santos que acordou agora, antes dos 30 minutos, mas é um jogo em que o Vasco segue mandando mais falta aí. Digamos assim, o capricho, né? A calma para definir suas jogadas ofensivas.
0: Exatamente, é um time que tem a vantagem de estar jogando em casa, abraçado pela torcida. De fato, o Santos demorou muito a reagir. O Vasco está sendo mais bem trabalhado. A equipe vem o Santos.
4: Aí vem o Santos, um contra-ataque, se manda, vai embora, Cabadeiro, tocou no meio para Neymar. Olha o Neymar chegando, clareou, Neymar vai bater pro gol, Neymar! A bola desviada vai para fora! Chega com perigo no contra-ataque o time do Santos. Neymar recebeu um passe ali na intermediária, bateu pro gol, a bola estourou na zaga. É escanteio para o Peixe, se anima o torcedor, Ian.
0: Exatamente, é o que eu, só complementando aqui, a gente percebe a diferença do tratamento do jogo entre Santos e Vasco, porque o Santos, ele só consegue chegar ao gol com jogadas individuais. O Vasco não, ele tem uma construção de jogadas muito melhor, poucos passes perdidos, uma maior taxa ali de passes certos, um time muito mais bem trabalhado do que o Santos nesse jogo de hoje.
4: Vai para a cobra de escanteio, Neymar, bola na área, no segundo poste, sai de soco ali, o goleiro Léo Jardim, a bola sobra com a equipe do Santos. Ih, rapaz, o Escobar bateu pro gol ali de longe, estourou ali no próprio companheiro, a bola sobra com o Barreal pelo lado esquerdo, ali João Schmidt. Mais à frente ali para Luan Pérez, mais avançado, 32, quase 33. Aí o toque rasante, a bola chegava ali para o Gabigol. Aí chega no corte ali o Carlos Cuesta, sobe de cabeça ali o William Arão na disputa. De primeira tira ali Thiago Mendes. Agora vai sobrar com o Spinelli aqui no meio de campo. Disputa ali com o William Arão. Aí o Spinelli, ainda ele, consegue o domínio, faz o toque mais atrás ali para o Sousa. A abertura de jogada ali para o Andrés Gomes pelo lado direito. Se manda, vai embora o Vasco. Na marcação ali Escobar. Ainda o Andrés Gomes pedala, balança para lá para cá, faz o toque de lado. Chega a bola ali no Tietê, carrega o Tietê, vai costurando. Opa! Sem falta disso, o juiz segue o jogo. É posse para a equipe do Santos. Eu tenho minhas dúvidas, hein? Agora ele disse que foi. Agora ele disse que foi, né? Foi falta do Vasco em cima do jogador do Santos. Thiago Mendes cometendo falta em cima do Cabadeiro, hein, Ian?
0: É, eu acho que foi só. Ó, nem foi só um toque, rapaz. Foi só realmente para marcar ali a idoneidade, né? Porque ele deixou de marcar a falta aí em cima do camisa número 3 da equipe do Vasco, que é o glorioso Tietê. E marcou a falta reversa aí em cima do jogador do Santos.
4: Mas está jogando a equipe do Santos aqui no campo de defesa 34. Por enquanto, tudo como começou, 0-0. Ali Andrés Gomes. Na verdade é o Carlos Cuesta. Faz o toque do meio para Thiago Mendes. O Thiago Mendes domina, erra o passe e está jogando agora Gabigol. Tenta agora contra-ataque o time do Santos. Cabadeiro faz o toque curto ali para Igor Vinícius. Tabela ali no meio de campo. O Igor Vinícius gira para cima do seu próprio eixo. Consegue fazer o toque para Neymar pelo lado esquerdo. Ali o Cuesta na marcação. Tentou o passe ali. Esticado para o Gabigol. Não entendeu a jogada do Gabigol. Já estava passando. E agora vem o time do Santos na do Vasco na resposta. Se manda, vai embora aqui. O Colídio aqui. Limpa bem a jogada de dano na marcação. Colídio faz o toque ali no meio com o Tietê. Abre jogada pelo lado direito ali com o Andrés Gomes. Clareou a jogada atrás para a perna canhota. Vai pintar o cruzamento. Não, preferiu o toque aqui do lado esquerdo. Se manda, vai embora o Vasco. Ali o cruzamento do Piton ali pro meio da área. Na verdade foi uma inversão. Aí chega ali a cobertura do Escobar jogando a bola para a lateral. Posse de bola para a equipe do Vasco aqui no campo de ataque. É pressão. Vasco ainda buscando o primeiro gol. Ali vai para arremesso lateral, ali o Paulo Henrique. O Paulo Henrique domina, faz o toque ali mais atrás com o Carlos Cuesta. Aqui para Robert Renan no círculo central. Tá trabalhando bola a equipe do Vasco, a bola tocada por dentro. Lucas Piton bateu, espalma o goleiro! Que passe na frente ali para o Lucas Piton. O Robert, olha a visão do Robert Renan, um passe que quebrou a linha de marcação do Santos de defesa. O Lucas Piton invadiu a grande área, bateu firme e o brasão espalmou para escanteio.
0: Felicíssimo Lucas Piton nesse lance aí, não fosse pelo reflexo rápido também do brasão 77 da equipe do Santos, que estava muito atento à jogada, teria sido o primeiro gol do Vasco e um baita de um gol. Falando do Lucas Piton, agora é ele quem cobra aí o escanteio pro gigante da colina.
4: É escanteio a favor da equipe do Vasco aqui pelo lado esquerdo, vai pra cobrança Piton de pé na canhota. Cruzamento ali pra área, o toque de cabeça do Spinelli nas mãos do goleiro brasão. Ele subiu ali mais que a marcação, né? Ele subiu ali na disputa com o Igor Vinícius. E aí, o brasão soberano praticou a defesa. Nós já temos aí 36 minutos dessa primeira etapa, placar de 0-0. Enquanto a tarde aí, sem gols aqui no estádio de São Januário. Tivemos apenas gols lá na Arena MRV. O Atlético Mineiro vai ganhando o Grêmio pelo placar de 1-0. Está jogando o Santos aqui no campo de defesa. Se acompanhando aqui na mais popular do Brasil. Esse grande jogo, Vasco e Santos. Ali o brasão ali com o domínio da bola, vai bater para frente de perna direita. Faz a ligação ali pro comando de ataque. Ali sobe de cabeça a marcação da equipe do Vasco. Sobra aqui com o Lucas Piton pelo lado esquerdo, faz o lançamento ali para frente buscando o Spinelli. Matou no peito ali o William Arão. Aí está jogando ali o número 5, que é o João Schmidt. A bola volta pro campo de defesa da equipe do Vasco. Aí vem o time do Vasco com o Thiago Mendes ali pelo lado esquerdo. A inversão ali pelo lado direito para Paulo Henrique. Sai da marcação, faz o toque curto. Andrés Gomes tentou a devolutiva. Ainda ele, na disputa, no pé de ferro, tentou ganhar. Mas a zaga do Santos ali se recupera bem. Aí está jogando aqui o Vasco de novo, no campo de defesa, com Robert Renan. Estica aqui do lado esquerdo para ali o Colídio. Ali, acabou escorregando, perdeu o Tietê. Recupera a posse o Santos. Igor Vinícius aqui pelo lado direito, gira para cima da marcação, faz o toque mais atrás. William Arão, toca curto. João Schmidt, ali se pressionar. Vai tomar a bola dele, mas ele conseguiu fazer o toque para trás ali com o Luan Pérez. Lado esquerdo agora para Escobar. Aí sai jogando a equipe do Santos ali com o João Schmidt. Passa mais à frente ali para o Barreal. Recupera a posse ali o Robert Renan. Na jogada pessoal ali, tentou a jogada pelo lado direito. Chega bem na cobertura ali o Escobar, lateral para o Vasco. 37 dessa primeira etapa. Até agora 60% de posse de bola para a equipe do Vasco, hein, Ian?
0: Exatamente, 60% de posse de bola e mais finalizações. 7 até o momento. contra duas da equipe do Santos. A gente vê que o Vasco realmente é um outro time. A chegada do Pedro Emanuel até o presente momento foi um momento muito feliz para a torcida vascaína, mas o empate ainda é o que está entalado na garganta, principalmente do treinador, que quer o primeiro triunfo no Campeonato Brasileiro.
1: Mas está jogando a equipe do Vasco ali com o domínio de bola do Sousa. Lado direito ali para o Andrés Gomes. Ainda ele pressionado pela marcação ali do Escobar. Tenta sair para o jogo a equipe do Vasco. É o lateral ali, a jogada fica presa ali pelo lado direito. Pedro Emanuel até sentou ali no banco de reservas. Aí vai estar jogando a equipe do Vasco ali pela direita. Mais um arremesso lateral. Ele fica preso ali. O Santos ali sendo empurrado para o campo de defesa. Aí segue tudo como começou, 0-0 aqui em São Januário. Aí sai pro jogo a equipe do Santos na roubada de bola. Se manda, vai embora. Gabigol tá pedindo ali no meio. Passa na frente é pro Neymar. E o Neymar foi puxado pela camisa, né? E vai pintar o primeiro cartão amarelo do jogo, hein, Ian?
0: Cartão amarelo para o camisa número 30, Robert Renan, por conta desse puxão aí em cima da camisa do Neymar.
1: É, rapaz, Robert Renan impediu um contra-ataque promissor da equipe do Peixe, hein, Ian?
0: Exatamente, porque, como eu disse, é nas jogadas individuais, muito por parte do próprio Neymar e do Gabigol também, que estão surgindo, aliás, oportunidades do Santos. Até agora foram somente duas. Se o Santos quiser mudar esse paradigma, sair para o intervalo em vantagem, tem que pressionar mesmo e tem que juntar todos os seus esforços aí no ataque.
1: Aí sai jogando a equipe do Santos aqui no campo de defesa, o Willian Arão. Aí o Willian Arão ali pressionado. Fez o lançamento ali pela ponta esquerda. É o time do Santos que vinha pro ataque. E agora é o Vasco que se manda, vai embora. 39. Bola tocada aqui no meio para Thiago Mendes. Está desorganizado o time do Santos. O Thiago Mendes tentou inverter a jogada ali pelo lado direito. Buscava o Andrés Gomes. Bateu na marcação, mas a sobra fica aqui com o Piton. Aqui no meio de campo. Se manda, vai embora o time do Vasco. Ali o Sousa. Ali o Thiago Mendes está sentindo ali a perna direita. O jogo não para. É o Vasco no ataque. Andrés Gomes partindo para cima do Escobar. Balançou para lá, para cá. O cruzamento tira ali a zaga. Completo de qualquer maneira de tiro do Escobar. Lançamento ali pro lado esquerdo do Barreal. Barreal faz o toque no meio para Neymar. Agora é contra-ataque. São dois contra dois. É o time do Santos tentando se aproveitar no ataque. Neymar vai jogar, pessoal. Ainda o Neymar caiu. Neymar pediu falta. O juiz não deu. Na bola o Robert Renanha.
0: De fato foi um lance na bola. O juiz bem marcou aí, mas agora paralisou. Tá reclamando ali com o camisa número 3, que é o Tietê, por conta que está caído o jogador do Vasco, que é o 23. Camisa número 23.
1: É o Thiago Mendes.
0: Thiago Mendes.
1: Portanto aí, meus amigos, são exatamente 4 horas e 40 minutos no horário de Brasília. 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Chegamos à marca de 40 dessa primeira etapa aqui no estádio de São Januário. 23ª rodada do Brasileirão. Por enquanto, tudo como começou. 0 para o Vasco, 0 para o Santos. 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Dando uma passada nos resultados da rodada por enquanto lá no estádio, na Arena MRV, 1-0 para o Atlético Mineiro sobre o Grêmio. Pela Série B nós tivemos aí um jogo mais cedo, o Avaí ganhou do Operário fora de casa por 2-1. Às 6h30 tem América Mineiro e Atlético, além de CRB e Novo Horizontino. Pela Série C temos dois jogos em andamento, o Caxias vai ganhando o Figueirense pelo placar de 1-0. Mesmo resultado para a vitória do Floresta sobre o Anápolis e tem gol na Série D. Na Série D, o Gama faz 3-0 em cima do São José. Então aí o Gama ganhando aí o direito de representar o Distrito Federal na Série C do ano que vem. O futebol candango voltando aí a figurar entre os 60 mais do futebol brasileiro, 60 melhores do futebol brasileiro. Daqui a pouquinho, às 5 da tarde, tem a ABC Nacional do Amazonas, além de Asa e Goiatuba. O Uberlândia já está garantido na Série C do ano que vem. O CSA agora aguarda aí a definição dos eliminados, né, nessa fase de playoff, de quarta de final, para a definição dos jogos de playoffs, né, que vai valer aí mais duas vagas extras. Lembrando que para a Série C deste ano, né, caem dois times. Caem dois times, né, e sobem seis. Então aí...
0: Manoel.
1: Oi.
0: Você falou aí do Gama, lembrando que o Gama foi um dos protagonistas da mudança do calendário no futebol brasileiro no ano 2000 com a criação da Copa João Avelange, né? Já que ele havia subido de divisão e entrou aí numa batalha judicial com a CBF para ter o direito de disputar aí a elite do futebol nacional.
1: O famoso caso Sandro Hiroshi, ex-jogador do São Paulo, né? Que tinha falsificado alguns documentos, né? E aí o São Paulo foi até num jogo em que o Botafogo, também até o Botafogo estava envolvido nisso, né? Porque o Botafogo pediu os pontos do jogo em que havia sido goleado pelo São Paulo pelo placar de 6-1. O Sandro Hiroshi até foi o cara da partida, né? E aí gerou todo esse embrólio entre o São Paulo, o Botafogo e o Gama no ano 2000. É escanteio para aqui do Santos aqui na marca de 43. Placar de 0-0, o Santos vem para ataque. E o sinalzinho da vez que Campos denunciou que o gol do Gama foi anulado. Lembrando que na fase de quarta de final da Série D também tem o uso do VAR. Vai para a cobrança de escanteio, portanto segue 2-0 para o Gama. Vai ali para a cobrança de escanteio, ali o Neymar. Thiago Mendes já está de volta ao gramado. Aquele escanteio para aqui do Peixe, ali vai para a cobrança, Neymar, perna direita. Cruzamento ali no segundo poste, sai ali de sul, o Léo Jardim. Olha o toque de cabeça por cima, no travessão! A sobra de bola aqui com o Neymar, cruzamento de bola na área. Ali fraquinho, tirou ali Lucas Piton. No toque de cabeça ali na entrada da grande área, o goleiro Léo Jardim estava batido e a bola carimbou o travessão, Ian.
0: Dá pra acreditar, Emanuel, essa trajetória da bola era pra ela morrer dentro do gol, cara. Sinceramente, eu não sei o que é que se tá passando com o time do Santos, que toda oportunidade ou é perdida, ou é um vexame, meu amigo. Não vai bem o Santos nesse primeiro tempo de jogo, e com certeza vai ouvir muito, muito. Vai voltar pro gramado de ouvido vermelho, de orelha vermelha, com as reclamações aí do treinador Cuca.
1: Pois é, rapaz, o goleiro saiu de soco ali.
0: E, meu amigo, não vai bem o Santos nesse primeiro tempo de jogo e com certeza vai ouvir muito, muito. Vai voltar pro gramado de ouvido vermelho, de orelha vermelha, com as reclamações.

0: ali o Gabriel Brazão. Segunda vai embora o Santos. Ó, vamos chegando na marca de 45. Vai terminar o primeiro tempo aqui em São Januário. Placar de 0-0. Aí está jogando ali a equipe do Santos. Igor Vinícius aqui pelo lado direito. Faz toque para o Ilharão. Ilharão aqui no campo defensivo. Para a frente jogada, pede aproximação. Ele tira, faz o toque ali para o Luan Pérez. Aí o Luan Pérez com o domínio da bola, vai carregando ali do seu campo defensivo. Aí chega ali o Neymar para receber o passe, volta para o Luan Pérez, a placa ainda não subiu. Batemos a casa de 45. Aí está jogando o time do Santos. Aqui no campo de defesa, o Luan Pérez. Parou, prendeu, faz o toque de lado ali para o Ilharão. Ali de perna direita, faz o toque. Ele para o Neymar, pelo lado esquerdo, encosta a marcação de Carlos Cuesta. Um Schmidt. Boa bola aqui para o 31, que é o Gonzalo Escobar. Segunda vai embora. Toca curto ali para o Barreal. Aí vem o Santos no campo de ataque. Santos aqui tocando no meio. A bola não passa ali pelo Robert Renan. Aí sai jogando ali o Sousa. Aspa de cabeça ali o Claudio Spinelli. Entrega a bola de graça ali para o Santos. E na sequência falta. Falta para a equipe do Santos ali no meio de campo. Impressa o time do Peixe. João Schmidt. Parou, prendeu, fez o toque curto aqui para o 28, que é o Christian Oliva. Acho que é a primeira vez que eu tô chamando o nome dele no jogo, hein? Está jogando aqui pro Santos. Ali a bola no campo de defesa. William Arão. Pela casa dos 46. Está jogando aqui o Igor Vinícius. Volta para o William Arão. Aqui no campo defensivo. Vem o time do Santos trabalhando bola aqui no campo. Acho que essa altura do campeonato, o Santos quer aí pelo menos encerrar o primeiro tempo. Tá, vai tentar mais alguns ataques. E rapaz, o Robert Renan acabou cometendo falta. Mais uma. Falta agora mais ríspida ali do Robert Renan. Em cima do Álvaro Barreal, hein, Ian?
1: Exatamente. Para esse momento é tudo que o Santos quer, porque uma falta dessas atrasa o desenvolvimento da partida e desacelera o Vasco, né? Que quer marcar o primeiro gol. O Santos está pressionando. Como vimos aí no, na cabeçada do Cabadeiro, a bola só não entrou pelo detalhe e vem o Santos pressionando.
0: E olha o Santos ali pelo lado esquerdo, na jogada do Barreal, tocou no meio para Neymar. Neymar dominou, levou a marcação. Neymar tocou ali do lado esquerdo. É o time do Santos aqui na tentativa de abrir o placar na reta final, cruzamento de bola na área, olha o gol! Passa à direita! Era o Gabigol se antecipando ali o goleiro Léo Jardim. Cruzamento de bola na área do Neymar. O goleiro Léo Jardim saiu atrasado. E aí o toque de cabeça do Gabigol passou à esquerda do gol ali do goleiro Léo Jardim.
1: Recebeu muito mal a bola aí no lançamento do Gabigol. Se tivesse chegado um pouco mais atrasado, teria sido, sim, um gol muito feliz, já que o Léo Jardim estava do lado esquerdo da meta e não teria chance de defesa. 47 minutos.
0: E a placa de acréscimo subiu, vamos até 49. Igor Vinícius virou para acertar a marcação, acabou perdendo. Na sequência, deu falta a favor da equipe do Vasco, hein? Igor Vinícius ali puxou o jogador do Vasco. É falta para a equipe vascaína na marca de 47 e 40. O Colídio ali foi puxado pela camisa. Falta para a equipe do Vasco, expectativa já cobrada. Sabe quando ali o Colídio? Na verdade, vai ser cobrado de novo porque tem duas bolas no campo. Tem duas bolas ali no campo, né? Jogando a outra bola para fora. Chegando na marca aí de 48, reta final do primeiro tempo. O Vasco tem aí uma última oportunidade de tirar o primeiro zero do placar. Nessa primeira etapa. Ali é o Lucas Piton para bater de pé na canhota, uma cobrança mais aberta. E o Colídio para uma cobrança mais fechada de pé na direita. A defesa do Santos ali preocupada. Vai ser autorizada ali a cobrança. 48 e 20. Está autorizado. É o Colídio no cruzamento. Lá do outro lado, raspado de cabeça ali para o meio. Tira de cabeça ali o Cabadeiro. Vai sobrar ali com o Andrés Gomes. Ainda ele. Dominou. Abriu jogado lá direito. Me parece que é pro Paulo Henrique. Ajeitou. Clareou. Tocou para trás. Tietchan vai bater pro gol. Tietchan teve desvio no meio do caminho. Pega o goleiro ali o Brazão. E faz a defesa. Tenta sair pro jogo a equipe do Peixe. E o Brazão pede pro time todo ir pro ataque. Aí ele vai pro lançamento aqui pro lado direito com o Cabadeiro. Tá desorganizado o Vasco. O time do Santos tenta a última estocada. Cabadeiro. Parou. Prendeu. Ainda ele, volta mais atrás. O árbitro ali, se o Santos não aproveitar, vai acabar o jogo, hein? Ali a bola lançada ali na linha de fundo pro Cabadeiro. O campo acabou. O campo acabou e o árbitro aproveita e encerra a primeira etapa. Final do primeiro tempo aqui no estádio São Januário. Primeiro tempo bastante movimentado, né? Mas o zero foi teimoso nessa primeira etapa. Zero para o Vasco, zero para a equipe do Santos. E agora sim, tem gol aí na Série D. O Gama agora sim faz o terceiro gol para cima do São José do Rio Grande do Sul. O Gama se aproximando aí do acesso à terceira divisão. É, meu amiguinho, o primeiro tempo passando disputado, né? Mas só que o zero foi teimoso.
1: Com certeza, Manuel. E é uma pena, porque oportunidades não faltaram. Como eu disse, agora da segunda metade para o final...

0: do primeiro tempo, o Santos despertou para a vida. E através das jogadas individuais, seja do Gabigol, do Neymar também, agora com essa cabeçada do Cabadeiro e com alguns vacilos da defesa vascaína, o Santos chegou a pressionar. Mas é muito abaixo do que ele poderia estar jogando. Porque o Vasco também deixa muitas falhas, especialmente no campo ali do meio de campo e defesa, para o Santos poder atuar e o Santos não aproveita. Nas oportunidades que o Vasco constrói com a equipe de ataque, né, o Andrés Gomes, agora também o Thiago Mendes, o Colídio, que está vindo muito bem nessa estreia, está sendo presente, está construindo jogadas, está participando, mas o que a torcida quer ver é a finalização, a torcida quer ver o gol. E isso está sendo uma pendência aí das duas equipes. Espero que no segundo tempo os dois times voltem bem melhor trabalhados e que o Vasco, por jogar em casa, tendo essa vantagem, desperte para a vida e não deixe a oportunidade de sair da zona de rebaixamento e escapar pelos seus dedos.
1: Portanto, aí, meus amigos, o sinalzinho da Verdes Campos denunciou, né? O gol foi lá na Série C. Figueirense na reta final do primeiro tempo empatou aí contra o Caxias, 1-1, gol de Emerson Galego. Aos 47 do segundo tempo, Floresta e Anápolis está 1-0. Barra e Itabaiana, além de Confiança e Maringá, se enfrentam às 6:30. E pelo Brasileirão Feminino Série A2, segue ainda 0-0 Sport e Itabirito. Bem, meus amigos, vamos fazer um pequeno intervalo e já a gente volta aí com os comentários aí acerca desse primeiro tempo. Também o placar da rodada, os jogos de ontem e de hoje aí que estão movimentando o futebol brasileiro nesse final de semana. 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
4: Dezesseis horas e 56 minutos, domingo, dia 16 de agosto, você ligado aqui na mais popular do Brasil, rede de rádios Verdes Campos Sat, pela parabólica no canal 365, canal de áudio, mais de 20 milhões de ouvintes acompanhando a gente e também através da emissora da rede Verdes Campos Sat em sua região. Muitíssimo obrigado a você que está acompanhando a gente no campo, na casa, no carro, você motorista de aplicativo, caminhoneiro que transporta as riquezas do nosso Brasil pelas estradas, país afora, o nosso muito obrigado. Alô, torcida do Vasco, será que o Gigante da Colina vai conseguir a vitória em casa e sair da zona de rebaixamento? Alô, torcida do Santos, especialmente meu amigo João Pedro Sardinha, acompanhando a gente lá na Baixada Santista pela Parabólica Digital. Será que o Santos de Neymar, Gabigol, Ilharão e companhia, a desmontagem do que foi o Flamengo de anos atrás, vai conseguir aí esses 3 pontos? Vai conseguir sair da zona de degola e da situação complicada em que se encontra? Vamos aguardar para saber, porque ainda teremos 45 minutos de muita bola por rolar e você acompanha tudo aqui na mais popular do Brasil. 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Reloginho apitou e a gente anunciou 5 da tarde em ponto na mais popular do Brasil, Rede de Rádios Verdes Campos 7. Vamos dar um giro aqui pelos placares do futebol no Brasil e no mundo. Neste momento, o intervalo de jogo na Série A, Atlético Mineiro vai vencendo a equipe do Grêmio com gol de Vitor Hugo aos 19 minutos, 1-0. Temos ainda Vasco e Santos no intervalo empatados em 0-0. Pela Série B, tivemos mais cedo a vitória do Avaí com gols de Jefferson Maciel e o Alisson contra a equipe do Operário, que marcou com Vinícius Mingotti. 2-1, portanto, a vitória do Avaí na Série B. Pela Série C do Campeonato Brasileiro, nós tivemos mais cedo, aliás, está acontecendo, está no intervalo de jogo, Caxias e Figueirense empatados em 1-1. Caxias marcou com Dentinho e o Figueirense com Emerson Galego. E o Floresta vai vencendo o Anápolis de Goiás, 1-0, gol de Danley. Pela Série C do Campeonato Brasileiro. Na Série D, Gama vai vencendo o São José do Rio Grande do Sul por 3-0. Gols de William Pontes, Darlan e Felipe Clemente. E lá teve um pênalti perdido. Fábio Rampi perdeu a oportunidade de diminuir o placar para a equipe do São José lá do Rio Grande do Sul. E amanhã, lembrando que pelo Brasileirão, para encerrar a rodada, às 8 da noite, teremos Internacional e Remo, outro jogo de equipes que estão aí numa situação complicada. O Remo é o vice-lanterna da competição, também com 22 pontos, empatado aí com Vasco e Santos. Agora, bem que Vasco e Santos estão por esse empate com 23, então o Remo continua na vice-lanterna com 22, e o Internacional, que está na 16ª posição, com 23 pontos. Vamos passar aqui rapidinho, relembrando os resultados de ontem também pela Série B do Campeonato Brasileiro. Tivemos aí Juventude e Fortaleza empatando em 0-0. Criciúma venceu o Goiás por 1-0. O Cuiabá venceu o Ceará por 3-1. E o Vila Nova de Goiás, no clássico, venceu o Atlético Goianiense pelo placar de 2-0. Trazendo aqui rapidinho o Brasileirão Feminino da Série A1, também acontecendo, duelo importante, e o time do Atlético Piauiense está a um passo de conseguir aí a classificação para a primeira divisão do Campeonato Brasileiro. Santos e Flamengo marcaram aí 5 gols, Flamengo marcou 3, Santos 2, Flamengo venceu por 3-2 a equipe do Santos. O Palmeiras venceu o Juventude por 3-0, o São Paulo goleou o Botafogo por 5-1. Pelo Brasileirão Feminino na Série A2, tivemos um empate em 0-0 entre Sport e Itabirito. E agora às 3 da tarde começou Taubaté e Vasco. Já já a gente traz os resultados de Taubaté e Vasco para você, ligado na mais popular do Brasil. Aí, portanto, os resultados do futebol pelo Brasil e pelo mundo. Eu quero chamar rapidinho meu patrão Emanuel Lucas para contar pra gente como foi esse primeiro tempo de jogo. Porque o que a gente percebeu, a nossa visão, e acredito que o torcedor de casa também está acompanhando e percebeu isso, foi que o Vasco foi um time muito mais presente na partida. Aproveitou a vantagem de jogar em casa e está realmente dominando aí o seu território.
5: É isso mesmo, Ian. O primeiro tempo é que o Vasco dominou as ações, né? Poderia estar vencendo aí pelo placar 1 ou 2 gols, né? Mas faltou capricho, né, para a equipe do Vasco definir suas jogadas, né? O Andrés Gomes teve algumas oportunidades em que ele acabou jogando a bola para fora, né, em tiros de fora da área. O Santos, por sua vez, também teve oportunidades, poderia também ter feito seu gol na primeira etapa. É, então o jogo poderia estar, não o Vasco na frente, né, mas, digamos assim, com o placar igual, né, um gol para cada lado, enfim. Mas foi um primeiro tempo bastante legal de acompanhar, mesmo com 0-0, né? E a gente espera que no segundo tempo as equipes possam destravar um pouquinho mais o jogo, né? As equipes possam ser mais incisivas. E, meus amigos, até trazendo a informação antes de começar o jogo, tivemos os cumprimentos dos jogadores, né? Ali depois da execução do hino nacional, jogadores do Vasco foram cumprimentar um a um os jogadores do Santos. E um detalhe chamou a atenção, né? Thiago Mendes, na hora de cumprimentar, na hora de chegar e cumprimentar o Neymar, ele passou lotado, né? Deu vácuo no Neymar. E muita gente se pergunta, né? Ah, porque pra quem tá vendo, né, a imagem, tá acompanhando a nossa transmissão com o nosso áudio, né? Eles têm um desentendimento aí desde 2020, né? Da época em que o Neymar jogava no PSG e que o Thiago Mendes também jogava em outra equipe, não tô me recordando qual. E que no ano passado eles tiveram aí um entreveiro, né, no jogo de São Januário, né? Que culminou aí até na expulsão, acho que dos dois jogadores, né? Mas é uma briga que já é de longo tempo, meus amigos. Então aí Thiago Mendes e Neymar não se entendem desde 2020, né? Tanto é que o Neymar, na hora que veio ali o Thiago Mendes, né, ele estendeu a mão, claro, aquele clima de amistoso, né? Porque ali é futebol, né? A gente tem que sempre deixar as diferenças sempre ali do lado de fora. Mas o Thiago Mendes ali não quis saber, não. Passou lotado. O Neymar ficou até olhando com uma cara esquisita, né? O Gabriel Brazão, que tava ali perto também, pediu pro Thiago Mendes, ó, é mais difícil de cumprimentar, cara, mas ele não quis saber. Então aí é uma briga, né, que já vinha aí de longo tempo, desde 2020, na época em que os dois jogavam no futebol francês. Bem, meus amigos, são exatamente 5 horas e 6 minutos. Já a bola vai rolar aí para o segundo tempo de, por enquanto, Vasco 0, Santos também 0.
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5: Bem, meus amigos, está tudo quase pronto para a bola rolar aqui no estádio de São Januário, né? O segundo tempo, os jogadores já estão voltando ali para o gramado do estádio de São Januário. Teve ali uma festa, né, com fumaça, né? Fumaça preta ali. Os torcedores ali, tem alguns torcedores ali pedindo... Ali não aguentando, né? É a festa do torcedor vascaíno. Ali o árbitro, o senhor Lucas Casagrande, já ali vendo ali os últimos detalhes, né, pra bola rolar pro segundo tempo. Ali, acho que agora quem vai sair para o segundo tempo é o Santos, aqui no estádio de São Januário. É ver se vamos ter aí alterações pra segunda etapa, mas pelo visto acho que não, Ian.
6: Exatamente, os dois times voltam aparentemente sem alterações para essa segunda etapa de jogo.
5: Portanto, aí bola rolando, emoção recomeçando e você se ligando na Mais Popular do Brasil.
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5: Já começa com o time do Santos, do Vasco, ali trocando passe no campo de defesa. Ali o Léo Jardim jogando meio esquisito, o Vasco ali na pressão, erro de passe. Léo Jardim ali por muito pouco não vacila. Está jogando a equipe do Santos. O Vasco ali pelo lado esquerdo com o Thiago Mendes. Passou na marcação ali o Gabigol. Recupera a posse aqui do Peixe. Ali pelo lado esquerdo com o João Schmidt. Faz o lançamento por elevação. A bola vai forte. Sai linha lateral. Posse para a equipe do Vasco ali pelo lado esquerdo. Setor defensivo. Vamos cruzar aí primeiro minuto do segundo tempo. Léo Jardim. Toca ali do lado esquerdo. De bola ali do Carlos Cuesta. Semana vai embora ali Lucas Piton. Ali na velocidade, Lucas Piton faz o toque ali do meio, toque rasante ali para o Colídio. O Colídio perdeu. Recupera a posse aqui do Peixe. Tentou sair, mas aí o Lucas Piton pegou a sobra. Então, toca ali do lado esquerdo para o Sousa. Recupera a posse ali do Ilharão. Bota a bola aqui na frente para o Gabigol. Gabigol tem como opção aqui. O Neymar vai passando ali por dentro. Me parece ali o Álvaro Barreal. Neymar obrigado a tocar mais atrás. O Santos se reorganizando ali para tentar o ataque. Aqui pro lado esquerdo, Escobar. E aí no passe errado. Ali para o Barreal. Lateral para a equipe do Santos. Tá passada aqui no banco, né? Quem os times têm à sua disposição. Começando pela equipe do Vasco. O Vasco, Pedro Emanuel, tem à sua disposição Daniel Fusato, 13, Riquelme Avelar, número 82, Lucas Freitas, 43, Puma Rodrigues, 2, Nuno Moreira, 17, Ramon Rique, 83, Cauã Barros, 88, Inestrosa, número 18, Johan Rojas, número 10. É, o Santiago Souza que entrou no segundo tempo. Entrou no primeiro tempo, David número 7. E Adson 28, cruzamento de bola na área. Ali o goleiro deu rebote. Aí chega ali a zaga do Santos pra se afastar de qualquer maneira. É, rapaz, ali um cruzamento que veio fechadíssimo. O goleiro Brazão ali tirou e veio o Vasco de novo. Paulo Henrique, cruzamento, bola pra trás. Olha a chance do Tietchan na cara do gol, perdeu! Começa a jogada no cruzamento de bola na área que o goleiro Brazão se atrapalhou. Aí a zaga do Santos tirou de qualquer maneira. O Paulo Henrique fez jogada boa aqui pela direita. O cruzamento rasante pro Tietchan. E o Tietchan ficou na boa para finalizar pro gol. E ele errou o alvo, Ian!
6: Alguma coisa está acontecendo com os gols de São Januário, porque ninguém consegue acertar a bola ali dentro. Pelo amor de Deus, que coisa horrenda. Essa finalização aí do Tietchan, que poderia ter tirado um grito de gol da garganta do torcedor vascaíno, mas acabou indo para fora, né? Ferve ainda mais a cabeça do teu xará Pedro Emanuel, que quer que o gol saia para conseguir essa primeira vitória no Brasileirão Série A e conseguir sair aí da zona da degola.
5: É uma chance que não se pode perder. Tietchan ficou na cara do gol, era só tocar, né? Ele até reclamou de que foi desequilibrado, né? Só que o lance seguiu. Então aí o Vasco desperdiçou a chance. Agora vem de novo Spinelli. Lançamento ali na frente. Chega Brazão rasgando de qualquer maneira. Joga a bola pra fora. Lateral para o Vasco. Já começa em cima, já tendo oportunidades. O Pedro Emanuel ali já tá na beira do gramado. Ele orientando seus jogadores. Arremesso lateral cobrado. Paulo Henrique. Aqui pela direita faz o toque mais atrás ali para Carlos Cuesta. Aqui pro Vasco. Ali com a bola do Sousa. Começando tudo ali. O Cuesta com o goleiro Léo Jardim. Parou, prendeu ali de pé na direita, vai fazer o lançamento. O Léo Jardim não tem muita opção de passe. Vou tocar aqui do lado direito para a Cuesta. Sendo a marcação do Neymar. Segundo vai embora aqui do Vasco. Vão chegando na marca de 4 minutos. Aí vem Andrés Gomes. Ficou ali por dentro, aqui, na verdade aqui pro lado direito com o Paulo Henrique. Linha de fundo para Andrés Gomes. Ali o cruzamento fora na área, de pé na direita. Chega ali a cobertura da zaga. É escanteio para aqui do Vasco, aqui pela direita, Ian.
6: Exatamente, leva a mão ali. Parte inferior da coxa, o Andrés Gomes. Caiu ali, teve uma trombada com a camisa número 14 do Santos. E agora mais um escanteio a ser cobrado pela equipe do Vasco. Colide na bola, a camisa número 9 está fazendo sua estreia hoje. E repito, está sendo um jogador importante na construção de jogadas do parte da equipe vascaína.
5: Vai para a cobrança de escanteio ali o Facundo Colide, camisa 9 da equipe do Vasco, fazendo sua estreia hoje. Cruzamento de bola no primeiro poste. De cabeça ali era do Robert Ganan. A bola subiu e vai nas mãos do goleiro. Ali o Gabriel Brasil. 4 minutos dessa primeira etapa, você acompanhando aqui na Mais Popular do Brasil, a 23ª rodada do Brasileirão. E ali a bola passou pelo Neymar, se manda, vai embora aqui do Vasco. Ali pelo lado esquerdo com o Lucas Piton. Tocou de lado ali para o Thiago Mendes. Aí começa tudo o time do Vasco. Aqui no contra-ataque, o Thiago Mendes faz o toque, Tietê. Chadinha ali, a zaga do Fico Santos conseguiu tomar. Aí o Neymar pelo lado direito, tentou a devolutiva. Ali o Thiago Mendes tentou recuperar a posse, a bola fica com a equipe do Vasco. Aqui no meio de campo, Paulo Henrique. Passa bem pela marcação, se manda, vai embora. Vem aqui do Vasco, aqui pela direita. Paulo Henrique botou na velocidade, vai chegar primeiro ali junto com o Escobar. Ainda o Paulo Henrique, a bandeirinha de escanteio, tentou o cruzamento, melhor para o Escobar que tomou a bola. E aí o Paulo Henrique tomou na boa, segundo o juiz, não. Falta para a equipe do Santos. E ali ficou sentindo ali o Escobar, a perna esquerda, hein, Ian?
6: Exatamente, sente a perna esquerda ali, o jogador Escobar. Vamos rever aqui o lance, ó. No arranque, derrubado, camisa número 31 da equipe do Santos. O Henrique levanta ali, diz que não foi nada. Lança agora o Neymar contra o juiz. Certo, vários detalhes, Escobar também explicando o seu lado da história. 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
5: Sai jogando em cobrança de falta aqui do Santos, aqui no campo defensivo. Temos aí 6 dessa segunda etapa, aqui em segundo lado. Bota pra frente ali o goleiro Gabriel Brazão, de pé na direita. Faz um lançamento ali pro meio de ataque. Cabeça ali, o Vasco de Tietchan, o Vasco de Tietchan, o Vasco de Tietchan, o Vasco de Tietchan, o Vasco de Tietchan, o Vasco de Tietchan,
7: Carlos Cuesta. Aí começa tudo ali com o goleiro Léo Jardim. Com essa marcação ali, o Gabigol. Neymar ali também tá na espreita. Bate pra frente ali o goleiro Léo Jardim. Toque de cabeça. Mas lançamento errado ali o goleiro vascaíno. Mas a bola volta pra aqui do Vasco, aqui pela direita. Ele chega bem na disputa ali, o André Escobar junto com o Escobar. Adiantou demais Spinelli. Aí tenta pegar sobre o André Escobar. Na verdade, o André Gomes, né? Aí chegou cobrido ali o Luan Pérez jogando a bola para a lateral. Temos aí 7 dessa segunda etapa, placar de 0-0. Lembrando que amanhã tem Marcelo Macedo comandando aí o sucesso total. O sucesso total do Barra Brasil. Logo após o jornal, o descanso do primeiro edição das 7:30 às 11.
6: Exatamente, retomando o que havia sido no primeiro tempo, porque se a gente for observar pela posse de bola, pelo número de finalizações, o Vasco teve muito mais vantagem do que o do Santos. E agora o Santos, o forte dele vem, Santos.
7: O Vasco chegando ali na área, Spinelli falta. Falta ali dentro da grande área, em cima do Luan Pérez. O Spinelli foi lançado ali para dentro da grande área, né? Na disputa com o zagueiro santista. Acabou dando aquele peso, naquele empurrão. E aí ele acabou sendo até chutado ali, né? Mostra para a equipe do Santos ali no campo de defesa. Está jogando ali o goleiro Gabriel Brazão. Gabriel Brazão, pelo meio da bola, faz um toque ali do lado direito. A segunda vai embora aqui do Peixe. Ali na recuperação de bola ali o Lucas Piton. Thiago Mendes faz um toque mais atrás. 8 minutos essa segunda etapa. Placar de 0-0. Aí vem a equipe do Vasco ali com o Robert Renan pelo lado esquerdo. Sai da marcação. Aí vem o Vasco. Robert Renan faz o lançamento, passa pela elevação. Boa bola aqui para o André Gomes. Aqui pelo lado direito. Aí o André Gomes balança para lá, para cá. Aí traz ali por dentro, faz na jogada pessoal. André Gomes, chega ali o João Schmidt no carrinho, toma. Uma volta ali para o Carlos Cuesta, lado esquerdo para Piton. Bola mais à frente ali com o Santiago Sousa. Opção ali com o Thiago Mendes, ainda é Sousa. Thiago Mendes, devolução a Sousa. Aí vem o time do Vasco, tentou ali o passe. Ali rasante, chega ali, interceptando a zaga Santista pro Neymar. Aí segunda vai embora, Igor Vinícius. Parou, prendeu, fez o break. E aí a bola bateu ali na mão do jogador do Vasco, é falta para a equipe Santista ali do comando de ataque. Fica mais disputado, mais corrido. Mas o 0-0 é teimoso. Volta para a equipe do Peixe. Aqui no campo defensivo. Por enquanto segue 1-0 para o Atlético Mineiro lá na Arena MRV. Pela Série C segue 1-1. Caxias e Figueirense. Floresta 1, Anápolis 0. E pela Série D, 3 partidas. Agora sim, nós já temos as outras 2 partidas que começaram, né? ABC e Nacional do Amazonas, além de Asa de Arapiraca e Goiatuba. Segue 3-0 o Gama e São José. O Gama vai vencer com 3-0. O Gama, por enquanto, subindo para a terceira divisão. O time Santos chegando dentro da grande área. Chegou ele na cobertura, o lançamento era buscando ali o Gabigol. Ajuda a pegar sobre aqui o Paulo Henrique, ganha o lateral aqui o Vasco. Pelo lado direito, são exatamente 5:17 no horário de Brasília. Alô, alô, torcedor brasileiro, a rede de rádios Verdes Campos informa para você o tempo e o placar do jogo. Chegamos na marca de 10 do segundo tempo aqui no estádio São Januário. Tudo como começou aí no Brasileirão 2026, 23ª rodada. 0 para o Vasco, 0 para o Santos. 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Sai trocando passe aqui pro Santos aqui no campo de defesa, João Schmidt. Aí dominou, faz ali o passe para o Luan Pérez, avança o Luan Pérez, pede aproximação, ninguém chega. Prefere o toque ali no meio, pode quebrar a jogada ali pelo lado direito. Se manda, vai embora o time do Santos, Igor Vinícius, cruzamento de bola na área. Neymar toca de cabeça nas mãos do goleiro Léo Jardim. Chegada perigosa do Santos ali na cabeçada do Neymar na entrada grande área. Só que a cabeçada foi no meio do gol, Ian.
6: Exatamente, calibrou mal ali a cabeçada do Neymar, que está caído. Tá reclamando ali a pancada. Vamos rever aqui o lance, ó. Neymar levantou, teve uma trombada ali com o defensor vascaíno, e ali gerou a queda, da qual até hoje o camisa número 10 do Santos está reclamando. Se o cara bateu, se o cara se ralou, se o cara se machucou, passa o quê, mané?
7: Olha o Santa Helena, meus amigos.
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7: Isso aí, o Neymar ali tá sentindo ali algo no abdômen, né? Tá saindo ali pra se atender. Já temos aí 10, agora 11 dessa segunda etapa, 12, né? Vamos agora chegar a 12 nessa segunda etapa. Neymar vai ser atendido na beira do campo, hein? Placar de 0-0, 0-0, teimoso aqui no estádio de São Januário. Vai sair jogando. E olha, tem gol na Série D, hein? Tem gol na Série D. Goiatuba abre o placar para cima do Asa de Arapiraca, hein? Asa 1, Asa 0, Goiatuba 1. Primeiro jogo foi 0-0 lá em Goiânia. Então, com esse resultado, o Goiatuba está subindo para a terceira divisão. O Asa jogando em casa, né? Segurou o empate fora de casa e agora vai perdendo por 1-0. Alô a todos os torcedores do Asa de Arapiraca, do CRB, do CSA. O CSA que ontem perdeu. Perdeu para o Uberlândia por 2-0. Agora vai ter que encarar os playoffs. Por enquanto, o Asa de Arapiraca indo para o playoff, juntamente com o seu rival CSA. Está jogando a equipe do Santos ali pelo lado direito. Ali o Igor Vinícius ali sendo acionado. Faz o toque mais atrás para William Arão. Então, são muitos gols aí saindo para você nessa tarde de domingo. Você acompanhando na mais do lado do Brasil. Um forte abraço a você, irmão caminhoneiro, irmão agricultor, motorista de ônibus e aplicativo de táxi. Se manda vai embora aqui do Vasco ali pelo meio. Tocou ali pro dentro. Olha a chance do Colinho. Bateu pro gol. Teve desvio no meio do caminho. Vai fora. Escanteio para a equipe do Vasco. Passe ali no meio e parece que foi do Tietchan. Encontrou o passe, na verdade foi o Thiago Mendes. O Thiago Mendes encontrou o Colídio livre, leve solto na área, bateu pro gol e teve um leve desvio na perna do William Arão. É escanteio pro Vasco ali pelo lado esquerdo, Ian.
6: E estava em posição legal o Colídio. Poderia ter marcado se não tivesse a perna do William Arão no meio. Agora com a cabeça de escanteio para a equipe do Vasco, 0-0, 13 minutos do segundo tempo.
7: A torcida se anima, vem bola na área, daqui no centro, cruzamento de bola na área. Ativa ali do Spinelli. Vai sobrar ali com o Colídio ali pelo lado esquerdo. Já vamos bater a casa de 15. É o Colídio, faz lançamento ali, a fatiada de perna canhota. Ali pra área, tira ali o Lampelli. Vai sobrar com o Andrés Gomes. Andrés Gomes dominou, levou até a linha de fundo aqui pelo lado direito. Ali pra cobrança de ali pra linha de fundo, tentou cruzamento de bola na área. A bola bateu na marcação. A bola vai sobrar ainda com o Andrés Gomes. Tocou ali de lado. Ainda ele na linha de fundo, cruzamento de bola na área. Desvio ali pro meio. A bola vai sobrar com ali com o Spinelli. Melhor para a zaga do Santos que afasta e tira dali. Eram dois jogadores vascaídos na pequena área e ninguém conseguiu desviar, Ian.
6: Meu Deus, cara, eu sinceramente, desde o início do jogo, essas falhas das suas decisões, tem que ter alguma coisa pra ninguém estar tá marcando gol hoje. Na cara do gol, os jogadores do Vasco não perdem essa. É inacreditável.
7: E aí tem gol na Série C, o Figueirense vira pra cima do Caxias, hein? 2 para o Figueirense, 1 para o Caxias, na marca de 20 do segundo tempo. Brasileirão da Série C chegando na sua 17ª rodada. E aí vem o Vasco aqui pro lado esquerdo. A bola vai fora, lateral para a equipe do Santos desde o campo de defesa. 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
7: Ali era o Robert Renan e o Spinelli. Só que a bola bateu nas costas de Ilharão e ninguém conseguiu desviar no lance anterior. Aí vem o time do Vasco ali dentro da grande área. Thiago Mendes chega rasgando de qualquer maneira a zaga do Santos. O lançamento, a bola vai ficar aqui com o Robert Renan aqui no campo de defesa. Faz o toque curto ali na fogueira pro Corinthians. Volta mais atrás ali para André, para o domínio de bola do Cuesta. Com a marcação do Neymar, 15 do segundo tempo. Aí vem o Cuesta. Toca de lado ali para Robert Renan. Recomeça tudo ali com o goleiro Léo Jardim. Meu amigo Ian José Silva, o segundo tempo começou a mil.
6: Verdade, Manuel. O segundo tempo tão movimentado quanto a parte final da primeira etapa. Prova de que as duas equipes estão em um nível técnico, pelo menos físico, dentro do planejado, só que no nível tático estão pecando. Tá faltando finalização, tá faltando pontaria por parte tanto dos defensores, dos atacantes do Vasco, como também dos atacantes do Santos. Tá triste o negócio. Segue 1-0, 1-0, 0-0, que à medida que o tempo corre, vai se tornando mais pesado para ambas as equipes.
7: Teve gol na Série A, Ian.
6: Exatamente, gol na Série A, jogo do Atlético Mineiro contra a equipe do Grêmio. O Atlético amplia. Vamos já puxar, quem marcou aí o segundo gol foi Coelho, aos 62 minutos, se a gente fizer a conta, 17 do segundo tempo, o Atlético Mineiro marca 2 em cima do Grêmio, 2-0.
7: E agora tá saindo aí o Barreal para entrar do Rony, é isso, Ian?
6: Exatamente. E sai também o 40, aliás, sai também o 28, que é o Christian Oliva, para a entrada do 48, que é o Gustavo Henrique.
7: Christian Oliva praticamente um fantasma no jogo, né? Porque eu só citei o nome dele uma vez.
6: Não apareceu, né? Foi apagado. E é isso que eu tô falando, Manuel. O Santos, no meio de campo do Santos, ele praticamente não trabalhou. Tudo que surgiu de iniciativa de finalização do Santos foi de chute direto pra entrada do Gabigol ou Neymar. E agora vai chegando o Hoheiser, 32, pra saída do número 17, que é o Cabaleiro.
7: E aí o time do Santos fazendo aí a sua alteração. O Reis entrou, né? Pra entrada aí, pra saída do Cabadeiro. Então aí o time do Santos se movimentando. O Vasco também me parece que vai fazer alguma alteração. E aí está jogando o Vasco aqui no campo de defesa. Está jogando aqui com o Santiago Sousa. Toca ali no meio para Thiago Mendes. Sai da marcação ali do 48, que é o Gustavo Henrique, que acabou de entrar. Lançamento ali muito forte ali pelo lado esquerdo. É posse para a equipe do Santos em arremesso lateral. Já temos aí 18 dessa segunda etapa. E aí, que coisa, hein? O Grêmio, né, que havia ganho do São Paulo na última rodada, né? Jogando em casa, ganhou de virada, né? Agora vai perdendo aí pro Atlético Mineiro por 2-0. É um brasileirão da inconstância, né? Nenhum time consegue, exceto Palmeiras, né? Se bem que o Palmeiras não tá vivendo uma boa fase, né? Mas, tirando aí Palmeiras e Flamengo, são as duas equipes aí que mantêm uma regularidade, né? Enquanto que os outros, uma hora tá ganhando em casa, depois perde fora, ou ganha fora e ganha ou ganha fora e perde em casa. Então é um brasileirão muito inconstante.
6: É verdade, um brasileirão com a caixinha de surpresas. O torcedor tanto gosta dos outros times, né? Ver os outros times nessa posição, porque para quem torce, por exemplo, pro Santos, pro Vasco, tá sendo pesaroso. Eu sinto a dor de vocês daqui.
7: E olha,
6: tá difícil pra esse jogo.
7: E olha, dois gols em sequência, um na Série A.
6: Opa. Lá então, atualizando o placar aqui do futebol pelo Brasil. Tivemos agora na Série A mais um gol aí. Vamos checar aqui rapidinho, ainda não atualizou a nossa máquina. Agora sim, o terceiro da equipe do Atlético Mineiro e o segundo dele de Coelho. 3-0 Atlético Mineiro em cima do Grêmio. Vamos puxar aqui também o placar pelo Brasil e pelo mundo.
7: É Série D, Série D também saiu gol.
6: Pronto, na Série D vamos puxar aqui. O Asa empatou, viu? Empatou a equipe do Asa em cima do Goiatuba. Segue 1-1. Asa jogando em casa. Não quer deixar as chances de subir para a terceira divisão do futebol brasileiro escapar.
7: Portanto, aí dois gols de sequência. O Atlético Mineiro passando o carro em cima do Grêmio. Enquanto que o Asa empatando aí. Empata com o Goiatuba. E agora substituições do Vasco, hein, Ian?
6: Exatamente. Vamos ver aqui quem entra e quem sai. Vão entrar Marino, David. Vai sair ali o camisa número 9, né? Que é o
7: Facundo Colide.
6: Facundo Colide fez sua estreia hoje, saiu muito bem. Então vamos puxar já as alterações para você ligar aqui na Mais Popular do
7: e
6: Brasil.
7: E o Piton saiu, foi embora também. Na verdade foram três alterações no Vasco, né? Porque o David entrou aí no lugar do... Deixa eu ver aqui. O Minestrosso entrou no lugar do Colídio. Aí temos o David que entrou aí no lugar. É, a gente vai confirmar já. Já teve ali a entrada do Puma Rodrigues. Então, três alterações em sequência da equipe do Vasco. Aí está jogando o Thiago Mendes ali pelo lado esquerdo defensivo. Aí está jogando aí a equipe do Vasco, a bola esticada na frente. Vai chegar ali primeiro. Ali o camisa número 15, que é o William Arão. Aí vem o time do Vasco, Thiago Mendes. Aí Thiago Mendes ali pressionado pela marcação do Hoheiser. Ali o cruzamento de bola na área, a bola ia passando ali. Ia chegar no Rinestrosa, melhor para o Luan Pérez que tirou. A bola sobra aqui com o Paulo Henrique pela direita. Tenta acionar aqui a jogada com o Rinestrosa. Lateral bola para a equipe do Vasco, oi.
6: Confirmando as alterações na equipe do Vasco, saem David, saem Spinelli, Colídio e Lucas Piton para a entrada de David, Marino e Puma Rodrigues.
7: Então Lucas Piton entrou no lugar aí do Puma Rodrigues, né? Aí vem o time do Vasco chegando ali, Thiago Mendes tocou ali por dentro. É o Vasco chegando, a batida pro gol, na trave! Na trave, vai fora! Recebeu o passe ali o Puma Rodrigues na jogada pessoal ali do Thiago Mendes. O Puma bateu ali de pé na direita, a bola foi no pé da trave e foi embora, Ian.
6: Rapaz, já chegou mostrando aqui vem o Bruno Rodrigues, ele que marcou o gol decisivo aí nos últimos jogos da equipe do Vasco. E só reforçando, ó, saiu o Inestrosa, saiu o Colide para a entrada do Inestrosa, saiu o Spinelli para a entrada do David e sai também o... Sabe, vou puxar já a informação.
7: É, ok. É, porque foi um batalhão. Tô vendo ali o Rony também. Não, na verdade o Rony já entrou. Aí, meus amigos, substituição. Porque agora com essa regra, né, de 10 substituições, assim, com aquela... Segura que vem o Santos ali na cara do gol. Gabigol domina!

0: Copete. Logo após, o Puma Rodrigues meteu uma bola na trave de um início avassalador do time do Vasco, criando oportunidades, mas foi num contra-ataque, numa bola lançada às costas da marcação, que Gabigol apareceu na cara do goleiro e ele sutilmente, como artilheiro que é, o faro de gol, cheiro do gol, ele toca sutilmente de pé na canhota, no canto esquerdo do goleiro Léo Jardim, e está aberto o placar aqui em São Januário. Gabigol, 1 para o Peixe, 0 para o Cruz Maltino, Ian.
1: Água mole, pedra dura, tanto baixa até que a água acaba, meu amigo Emanuel. De tanto pressionar, o Santos conseguiu o primeiro gol em um lance legalíssimo, um lance de primeira. Gabriel Barbosa marcando muito bem o primeiro gol da equipe do Santos neste jogo.
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0: E aí vem se manda a equipe do Vasco. Agora vamos ver como é que vai vir o Vasco nessa reta final de jogo. Toma o gol no momento em que estava bem na partida, Ian. Segura que vem o time do Vasco na batida pro gol ali do Andrés Gomes. Aí a bala foi torta. É posse de bola para a equipe do Santos em tiro de meta. É, meus amigos, tivemos aí gols aí na série D. Já o Ian vai complementar o comentário dele. Porque a gente teve aí gol do Goiatuba, mas não valeu. Gol do Goiatuba não valeu contra o Asa. Série D também movimentada, hein? É, meus amigos. Quem diria, hein? O Vasco começou muito bem o segundo tempo. Numa bola vadia, né? Como a gente diz, né? Lançamento ali a casquinha de cabeça. O Gabigol ficou em condição legal na cara do goleiro e tirou o primeiro zero do placar no segundo tempo. Aí segunda vai embora o time do Santos, Neymar. Toca aqui no meio. Abre, jogada aqui do lado esquerdo para Rolheiser. Rolheiser domina. Aqui pelo lado esquerdo faz o toque de lado ali para Rony Rústico. É o time do Santos aí vencendo pelo placar de 1 a 0. Vai empurrando o time do Vasco ali. Vai deixando o Vasco na zona de abaixamento e o Santos vai saindo. Lançamento ali pro comando de ataque. Ali mata no peito o Rony. E ali eu acho que o Gabigol... Não, o Gabigol ainda tá em campo. E agora tem ali o jogador do Santos ali sentindo ali o peito, hein, Ian?
3: Exatamente, é justamente o Rony, camisa número 11 da equipe do Santos, tá sentindo ali o peito, conversa ali com o árbitro também, e vamos só rever aqui, ó,
0: e o Gabigol saiu, camisa número
3: 96 da equipe do Vasco, que é o glorioso Paulo Henrique, se trombou aí com o Rony, ficou reclamando, mas já levantou, tá tudo ok.
0: Aí vem o time do Vasco ali pela linha de fundo ali com o Andrés Gomes, chega bem na cobertura ali o número 18, que é da equipe do Santos, que é o Igor Vinícius, sai jogando, toca ali pra Gustavinho, Igor Vinícius, tabela, toca ali com o Tassiano, tanto aí o Gabigol foi embora, né, o Gabigol foi embora e entrou no lugar dele o Tassiano, a quarta alteração da equipe do Peixe, e o Santos dando um salto para a 14ª colocação, indo a 25 pontos, deixando o Vasco na zona. Sai jogando aqui do Vasco ali com o Thiago Mendes, toca no meio para Paulo Henrique. Paulo Henrique domina, abre aqui do lado direito com o Rinestrosa. Rinestrosa domina, leva até ali de fundo, sai da marcação ali do Escobar. Melhor para o Escobar que faz o toque. E aí tá marcada uma falta, né? Falta para a equipe do Vasco ali, praticamente ali na frente, ali do lado direito, setor ofensivo, Ian.
3: Exatamente, o Vasco, na situação em que está, não pode cavar falta perto da área. Não pode cavar falta perto da área, porque já no primeiro tempo a gente vinha tendo sintomas de fraqueza da zaga vascaína, tanto que o Santos perdeu boas oportunidades em lances individuais por conta de falhas da zaga. Se aproximou, deixou chegar, mas errou por mérito próprio. Mas pressionou tanto que o Gabigol marcou e agora o Vasco tem que correr atrás do prejuízo, tem que fechar aí a sua defesa para evitar maiores placares neste jogo lá em São Januário.
0: É falta break do Vasco. Vai para cobrar subida, estrouxa, cruzamento de bola na área, tira ali a zaga, completa de qualquer maneira, vai sobrar ali com o Neymar ali no campo de defesa. Neymar passa bem pela marcação, mas recupera a posse do time do Vasco ali no campo de ataque. Volta tudo ali, vai começar tudo ali o Paulo Henrique com o zagueirão, com o goleiro que é o Léo Jardim, faz o lançamento ali com o comando de ataque. Vamos sobrar aqui do lado direito com o Rinestruza. Vai passar do lado dele o David. Se manda a Rinestruza. David passando por dentro. Tem como opção o Thiago Mendes. Aí o Thiago Mendes olhou pra área. Ameaça o cruzamento. Porta fechada pra ele. Aí tá voltando aí o Rinestruza. Rinestruza tocou aqui para o domínio de bola daqui do Vasco Piton. Tocou aqui de lado. Thiago Mendes. Clareia com a perna canhota. Toca mais atrás. Aí vai pintar o cruzamento ali do Sousa. Ali o passe errado. E agora é contra-ataque daqui do Santos com o Tassiano. Tassiano se manda, vai embora. Neymar tá passando aqui pelo lado esquerdo. O passe é pra ele. Intercepta ali pela defesa. Mas a bola chega no Neymar. Tocou mais atrás. Ali com o Rohrweiser. Aí chega a bola no Neymar aqui pelo lado esquerdo. 28. Toque mais atrás ali para o Rony. E já vem aí. E parece que o Adson. Acho que é o Adson que vai vir aí. A alteração daqui do Santos, do Vasco, seria a última. 28 minutos. O Santos vai ganhando pelo placar de 1-0. Vai dando o Santos, vai saindo da zona. Tá jogando curto ali o time do Santos. Passa para elevação ali buscando o Neymar. Passa ali mais para o Cuesta do que para o Rony Rústico, que estava aqui do lado esquerdo. 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
0: Agora a alteração aqui do Vasco, ó.
3: Exatamente, sai o Tietchan, camisa número 3, pra entrada do camisa número
0: 17.
3: É o Moreira.
0: Nuno Moreira. Então aí o Vasco já não pode mais mexer. O Santos tem direito a mais uma. Chegamos aí na marca de 29 minutos. É o Vasco perdendo em casa frente ao seu torcedor. E o Vasco tem pouco tempo para tentar reagir. Agora o Neymar tá caído ali na beira, fora do gramado.
3: É, teve uma pancada ali. É, numa dividida com o Sousa. Neymar levou a mão à perna direita. Tava reclamando de dores, mas já levantou. 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
0: Verdade. E aí o jogo seguiu, sai jogando o time do Santos ali pela direita com o Igor Vinícius. Clareia a jogada, chegamos aí na marca de 30, são exatamente 5 horas e 37 minutos no horário de Brasília. Aí vem o time do Santos ali pelo lado direito. Toque de cabeça ali do Tassiano ali pro meio da área. Buscava o Neymar. Aí chega ali a equipe do Vasco para ficar com a sobra ali com o Rinestruza. 3 em cima dele, consegue recuperar o peixe. Aí João Schmidt. Portanto, aí 5 horas e 37 minutos. São exatamente 30 do segundo tempo. E vem o time do Santos no ataque. Rony. Vendo aqui de lado com o João Schmidt. Vai tabelando, vai tocando. Aí o Santos no ataque. João Schmidt para Rony. Aqui pelo lado esquerdo. Leva a marcação. Ali é empurrado. Falta. Falta em cima do Rony aqui pelo lado esquerdo. Setor ofensivo. Portanto aí, meus amigos, é a 23ª rodada do Campeonato Brasileiro. Por enquanto, 1 para o Santos, gol marcado por ele, Gabigol, 0 para a equipe do Vasco.
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0: E ali, trabalho ingrato do Puma, né? Porque o Puma, na jogada do gol, né, da equipe do Santos, o Puma estava na marcação do Gabigol. Só que o Gabigol é muito. Tem a categoria, né? Ele sabe muito bem se desvencilhar da marcação e abrir ali o caminho para finalizar para o gol.
3: Exatamente. É anos e anos de experiência, né? E agora a serviço do Santos, Gabigol é uma das peças fundamentais do ataque, sendo decisivo em jogos importantes. Claro que o Santos, nos últimos meses, não esteve em uma boa situação e o Santos.
0: E olha o cruzamento de bola na área, gol! Meus amigos, o que que o Léo Jardim fez? O cruzamento veio nas mãos dele, ele tentou tirar de soco. Só que o soco foi foi no peito do Ilharão, que estava chegando ali para fazer o desvio de cabeça. E aí, o Ilharão saiu para comemorar uma falha bizonha do Léo Jardim aqui em São Januário. E o Santos não tem nada a ver com isso. Faz o segundo gol aqui em São Januário. Para desespero dos jogadores, também do goleirão Léo Jardim, o Ilharão, camisa número 15, faz o segundo gol aqui em São Januário. E já tô vendo alguns torcedores do Santos, do Vasco, né, já deixando as dependências de São Januário. Na marca de 32 minutos, esse gol teve um oferecimento do Óleo Santa Helena. 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
3: Manchetes que poderiam ter sido ditas em um Flamengo e Vasco de 2022 e um Vasco e Santos de 2026. Gols de Gabigol e o William Arão assolam a torcida vascaína. Meu amigo, William Arão felizaço. No lance, esperto no cobrança de falta, ali a erro do goleirão Lojardim e mandou pra dentro, com categoria. Gol validado, gol legal, 2-0. 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
0: Esses dois sinaizinhos, né? Segura que vem o time do Santos. E agora falta em cima do Neymar aqui pelo lado esquerdo, hein? Agora o jogo fica mais violento. Uma falta em cima do Neymar aí pelo lado esquerdo, setor ofensivo daqui do Peixe, Ian.
3: Exatamente, exatamente. Neymar sente ali, agora leva a mão à parte inferior da coxa direita, o juiz conversa ali. Opa!
0: Opa, David Gonzalo Escobar ali se estranhando, hein?
3: Rapaz, novamente, princípio de cenas lamentáveis, coisa que a gente não quer ver e nem ouvir no futebol brasileiro. Temos que ter uma cultura de paz no futebol.
0: E meu amigo Ian, José Silva, tivemos dois gols aí na Série D.
3: Exatamente, o Gama ampliou 4-0 agora em cima do São José, carimbando aí a sua permanência na disputa pelo acesso.
0: Na verdade, já subindo, né?
3: Já subindo, né?
0: Exatamente. Mas permanece na disputa também pelo título, né?
3: Exato. Então já quase garantido aí na Série C do Campeonato Brasileiro e também em busca do título. E o ABC abriu o placar em cima do Nacional do Amazonas aos 37 minutos do primeiro tempo. 1-0 ABC em cima do Nacional.
0: O ABC que venceu o primeiro jogo fora de casa por 2-1. Também está garantindo acesso. Agregado 3-1. O Gama, que havia empatado fora de casa... Na verdade, o time do Gama que havia empatado fora de casa em 1-1 vai fazendo 5-1 no agregado. Então aí Gama e ABC por enquanto subindo para a terceira divisão. São José e Nacional do Amazonas indo para os playoffs. Asa e Goiatuba tá 1-1. É falta a favor daqui do Santos aqui pelo lado esquerdo. Vai partir para a cobrança Neymar. Partiu Neymar, bateu pro gol. Espalma o goleiro, vai bater!

0: vitória totalmente categórica. Cobrança de falta do Neymar. O goleirão ali, Léo Jardim, dá rebote, espalma pro meio da pequena área. E o Luan Pérez, livre, leve, solto, estufa a rede do Vasco pela terceira vez. A cobrança primorosa, né? Mais uma vez o Léo Jardim espalmando ali pro meio da área. A zaga do Santos, do Vasco, não faz a cobertura. E o Luan Pérez estufa a rede do Vasco em São Januário, para desespero do torcedor do Vasco, que fez uma peça bonita e que agora vai deixando aí de vez as dependências de São Januário. O Santos faz 3-0, e até falei no início da transmissão, né, que o Vasco, que o Santos queria se vingar do 6-0 do ano passado. Não vai conseguir o 6-0, né, mas pelo menos conseguiu aí metade da conta. E o Santos faz 3-0 em cima do Vasco em São Januário. 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O Santos vai para São Paulo trazendo 3 pontos na bagagem.
1: Exatamente, a definição de estar no lugar certo na hora certa. Luan Pérez recebeu muito bem o rebote, a bola defendida aí pelo Léo Jardim na cobrança de falta do Gabigol e do Neymar, e mandou para dentro. 3-0, merecido. A equipe do Santos consegue a vitória, que tem um gosto doce, parecendo que tem mel, de falta do Gabigol e do Neymar, e mandou para dentro. 3-0, merecido. A equipe do Santos consegue a vitória, que tem um gosto

0: de 1.430 torcedores em São Januário vendo. E olha o contra-ataque, se manda, vai embora com o Reiser. Ali aparece na marcação ali o zagueirão da equipe do Vasco. Agora falta. Falta e vai pintar cartão amarelo ali para Paulo Henrique. Porque impediu o contra-ataque do Gol Reiser.
1: Exatamente, cartão bem aplicado. E é aquilo, a zaga do Vasco, desde o primeiro tempo, vinha dando sinais de que não sustentaria muito tempo. O ataque do Vasco meteu ali algumas chances, nenhuma a gol, infelizmente. Mas se a equipe do Vasco não aproveitou, o Santos aproveitou as falhas que a zaga Cruz Maltino oferecia. E justamente na bola parada, em cobranças de falta, em lance de escanteio, em outros lances individuais, foi que o Santos se destacou. Coisa que o Vasco, aproveitando a vantagem de jogar em casa, conhecendo o terreno de São Januário como conhece, poderia ter feito e não fez. Agora cobrança de falta para a equipe do Santos e lá na bola.
0: Neymar vai para a cobrança, hein? É uma cobrança frontal ao gol do Léo Jardim. Ali tá com... Ali, se jogar no segundo do homem da barreira, é sucesso, hein? Vai para a cobrança Neymar Júnior. Pode ser a chance do quarto gol do Santos. 39 do segundo tempo. Tá autorizada ali a cobrança do árbitro ali, Lucas Casagrande. Neymar vem de pé na direita. Partiu Neymar, bateu pro gol e a bola passa à esquerda. Ele tentou bater ali no contrapé, né? Ele achou que o goleiro ia pra direita, mas ele tentou bater do canto esquerdo e a bola passou à esquerda do gol, hein, Ian?
1: Exatamente, calculou mal o Neymar. Ele podia ter feito uma cobrança curta e deixado para alguns colegas dele fazer ali o arremate, mas preferiu ser fominha, chutou mal e ele desperdiçou a chance do quarto gol. Mas convenhamos, para a situação que o Santos está, pode desperdiçar à vontade, meu amigo. 39 minutos.
0: É, vem o time do Vasco ali pelo lado esquerdo, dá para ver que o estádio agora vai se esvaziando aos poucos, né? É, rapaz, vida difícil daqui do Vasco, a gente pensou. É curioso, né? Porque há duas semanas atrás o time do Vasco fazia uma partida espetacular contra a equipe do Fluminense, né? Eliminando o Fluminense da Copa do Brasil. E agora faz aí esse péssimo jogo, né? Contra a equipe do Santos. Fez até um primeiro tempo legal, conseguiu criar oportunidades, mas falta capricho, né? Para o time do Vasco conseguir fazer os gols necessários para ganhar uma partida. O Santos foi lá no segundo tempo, mexeu seus pauzinhos, né? E fez aí 3 gols. E vai vencendo de forma categórica, né? E agora ali o Neymar ali se envolvendo no entreveiro com o Carlos Cuesta. Opa! Paulo Henrique e Neymar ali, hein, Ian? Paulo Henrique e Neymar.
1: Poxa, ali no meio da briga também? É, calma, rapaz. Não é pra tanto, mas nós estamos vendo mais um sintoma de como o futebol brasileiro virou um palco pra guerrilha, um palco pra discussões das bestas no gramado e fora dele também. Aí vem o Neymar e inflama jogadores do Santos, inflama jogadores do Vasco, fica lá um converseiro medonho, ninguém fala nada com nada, e o juiz distribui cartões, atrasa ainda mais o andamento do jogo aos 41 minutos, convenhamos. Essa briga é tudo que o Santos quer, atrasar o andamento da partida para manter a vantagem.
0: E aí vem o time do Vasco na resposta ali dentro da grande área, batida pro gol, teve desvio no meio do caminho, o rebote vai entrando para fora! E paga geral, na verdade acho que o Brasão comemorou nessa defesa. Porque foi um bate-rebate ali na jogada do Andrés Gomes invadindo a grande área, costurando, batendo rasteiro. A bola bateu ali no pé do Igor Vinícius, vai no goleiro Gabriel Brazão, bate no peito do David e a bola sai pela linha de fundo. Um jogada de pinball ali dentro da grande área do Santos, hein, Ian?
1: É, rapaz, um bate-rebate que o Vasco acabou perdendo a chance de pelo menos fazer o gol da misericórdia. Agora, Manoel, eu não entendo como o seu xará, treinador do Vasco, não aproveitou o Adson na substituição, especialmente tirando o camisa número 9, né, o Colídio, para colocar o Adson, camisa número 28, que fez muito pelo Vasco nos jogos anteriores, estava sendo um dos principais nomes ali do ataque da equipe do Maltina e hoje ficou no banco. Não entendo qual foi a intenção do Pedro Manoel, mas fato é que essas substituições para o Vasco custaram caro.
0: Então vai ter que dar alguma explicação técnico português aqui do Vasco. Mas lançamento de comando de ataque, a bola vai sobrar aqui com o Rony, bota ali na frente, Rony passa ali pela marcação do Carlos Cuesta, chega ali na proteção Paulo Henrique, a bola bateu ali no Rony, consegue ali evitar a saída, lateral para o Santos. Lateral para o Santos aqui pelo lado esquerdo, 42 e 40 dessa segunda etapa. O Vasco vai perdendo dentro de casa, vai se afundando ali na zona de rebaixamento. Lembrando que o Vasco está envolvido aí com a Copa do Brasil, vai pegar o Vitória, né? E agora a substituição da equipe do Santos, hein, Ian?
1: Exatamente, vamos já puxar quem entra, quem sai. Vai entrar.

0: Ah, o José Ananias, João Ananias.
1: JP Ananias, João. É. João Ananias.
0: E o João sai João, entra João. Pronto. Sai o Schmidt, entra o Ananias, camisa número 26. É porque a gente lendo aqui o uniforme, por conta do patrocinador, eles botam um N totalmente diferente. Aí a gente se atrapalha.
1: É. Sai jogando a equipe do Santos aqui pelo lado esquerdo. Rony na tabelinha, aqui com o Rohrheiser. Ali furou de corra, ali o Thiago Mendes. Deu o balão pro alto, a bola vai sobrar ali com o Neymar no meio de campo. Aí o toque de cabeça. Aí vai pegar a sobra ali o Igor Vinícius. A bola tocada para trás. Luan Pérez recomeça tudo ali com o goleiro Gabriel Brazão. É, meus amigos, o estádio de São Januário vai se esvaziando. Os poucos torcedores que ficam ali certamente vão protestar ao final do jogo. Vou trazer aqui rapidamente os próximos jogos das duas equipes, né? O Red a Red. O time do Vasco, que vai ter aí compromisso pela Sul-Americana, vai pegar a equipe do Olímpia jogando fora de casa, né? Precisa vencer, já que empatou aí mesmo em São Januário. Então tem que ir para o Paraguai e depois enfrenta o Palmeiras às 16h na Arena do Palmeiras no próximo domingo. Aí está jogando o Rohrheiser. Aí bola lançada ali pelo lado direito para Igor Vinícius. Vai pintar a chance do cruzamento, a bola tocada para trás. Neymar dominou, bateu e a bola vai para fora. Neymar ficou ali com um ângulo bom ali para finalizar para o gol. Fez ali bem o corta-luz e parece ali o 23 aqui do Santos, né? E aí o Neymar ficou na cara do gol, bateu firme de perna direita, a bola passou à direita, hein, Ian?
0: Chutou mal, tava doido pra deixar o dele aí, fechar o placar, mas parece que hoje não é tanto o dia do Neymar finalizar. Mas até que ele esteve bem presente na partida também, servindo passes, finalizando, óbvio que faltou o principal. Deixar o dele, mas o torcedor santista sai de São Januário feliz por conta dessa vitória, mais 3 pontos e o respiro na tabela que tira ele, pelo menos por uma semana, na zona de rebaixamento.
1: Portanto aí, meus amigos, chegamos à marca de 45. O Vasco vai ter, como eu disse, vai pegar o Olímpia agora na terça-feira, né? Não, na verdade, na quarta-feira vai pegar o Olímpia. Depois sai para jogar com o Palmeiras, pelo Brasileirão, na próximo domingo. E vai iniciar aí o mata-mata da Copa do Brasil, quarta de final contra o Vitória, aí mesmo em São Januário. Então aí vai ser 2 jogos fora e 1 em casa. Já a equipe do Santos vai ter aí compromisso também pela Copa Sul-Americana. Vai pegar a equipe do Macará, venceu o primeiro jogo por 2-1. Joga por qualquer empate no dia 20, né? Às 19h, quinta-feira, próxima quinta-feira. Depois recebe o Mirassol pelo Brasileirão. E depois inicia o mata-mata da Copa do Brasil contra o Palmeiras. Primeiro jogo fora de casa. Então aí também sequência bem difícil da equipe do Santos aí nesses próximos jogos. E a placa subiu, né, Ian?
0: Exatamente, vamos até 50 minutos, mais 5 de acréscimo. A gente viu ali novamente Neymar e Souza discutindo. O árbitro já foi ali para apartar. Já teve um lance ali que o jogador do Vasco acabou caindo. Foram tirar satisfações e começou a briga agora com a cobrança de falta para a equipe do Vasco.
1: O Vasco agora tem a chance de diminuir o prejuízo aí na marca de 46 e 20. Vale para a cobrança, me parece, o Nuno Moreira. Todo mundo ali na marca do pênalti, ali do goleiro Gabriel Brazão. Reta final desse jogo aqui, você acompanhando aqui na Mais Popular do Brasil. É falta para a equipe do Vasco. 2 homens à barreira, Rony e Neymar. Aí a cobrança do Nuno Moreira ali no segundo poste. Toque de cabeça e a bola vai para fora. Sem perigo algum ali do goleiro Gabriel Brazão. Toque de cabeça foi do Puma Rodrigues. Então tem, meus amigos, reta final já. A gente vai trazer também um balanço aí dos jogos. Aí desse domingão também os jogos de ontem. Os jogos que virão agora mais tarde, né? 18h30 teremos aí mais jogos para você. E lembrando que todo o balanço do final de semana esportivo dentro do Jornal Verdes Campos, segunda edição. Com Fábio Brito e Gomes Oliveira Galego. Está jogando a equipe do Vasco. Toque de cabeça do Paulo Henrique, lateral para a equipe do Peixe. Chegamos à marca de 47. O Grêmio vai perdendo fora de casa para o Atlético Mineiro por 3-0. Mais tarde teremos aí a sequência do Brasileirão com mais jogos. 2 às 6h30, Mirassol e Flamengo. Flamengo de olho ali na liderança, pode diminuir a distância para o Palmeiras, que perdeu ontem. Teremos também Vitória e Botafogo do Barradão. E fechando o dia, teremos Corinthians e Cruzeiro na Arena do Corinthians às 7h30. A rodada vai ser encerrada amanhã com o Internacional e Remo às 20h no Beira-Rio. Aí vem o Vasco. Ali com o domínio de bola do Andrés Gomes, perdeu. Agora é contra-ataque do Peixe. Rony Rústico faz a inversão ali na ponta direita, ali buscava o Tassiano. Vai chegar primeiro ali o Robert Renan, recuando para o goleiro Léo Jardim. Podemos dizer, meu amigo Ian, que a vitória hoje do Santos passa pelas mãos do Léo Jardim.
0: Sem sombra de dúvida. Hoje o Léo Jardim foi muito mal. Muito mal em comparação aos outros jogos que nós transmitimos aqui do Vasco pela Verdes Campos Sat, que o torcedor viu, presenciou, constatou. que hoje não foi o dia do Léo Jardim. Não foi o dia da zaga do Vasco no geral, porque ficou muito dispersa, muito largada, e por conta disso, quem sofre é quem está na última defesa, que no caso é o goleiro. Mas a culpa, eu acredito, Manuel, não é só do Léo Jardim, é de toda a zaga e todo o meio de campo do Vasco, que pecou. Pecou em não se bater aí contra os ímpetos, contra os lançamentos da equipe do Santos. Aproveitou a oportunidade, aproveitou o grande espaço no campo deixado pelos jogadores do Vasco e fez o que tinha de ser feito. 3-0, placar merecido, 3 pontos na conta, o Santos consegue aí um respiro na tabela do Brasileirão e agora o Vasco reza para que na combinação de resultados a situação dele não piore com o passar do tempo.
1: Bem, meu amigo Ian, tivemos aí 2 jogos já encerrados, um pela Série A e outro pela Série C.
0: Exatamente, Atlético Mineiro e Grêmio, placar finalizado, 3-0, mais 3 pontos para conta do Galo lá na Arena MRV. E tivemos também já pela Série C, Floresta e Anápolis, jogo encerrado, 1-0, Caxias e Figueirense, Figueirense venceu aí por 2-1.
1: Portanto, aí jogos se encerrando essa tarde de domingo, está jogando a equipe do Vasco, tentando pelo menos um golzinho de honra. Ali o David, acionado ali na intermediária, tocou para Nuno Moreira, bola do lado esquerdo para Puma Rodrigues, ameaça o cruzamento, traz para a perna direita, Nuno Moreira, ainda ele, faz o toque ali de lado, Andrés Gomes, ali passa o pé em cima da bola, marcação dobrada em cima dele, Andrés Gomes no cruzamento, bola na área, bola desviou, é escanteio para aqui do Vasco. Acho que é a última, vai ser cobrado o escanteio e o árbitro vai encerrar. Vamos bater na casa dos 49, 50, 50 minutos, já vamos bater. Vai para a cobrança de escanteio ali, o Nuno Moreira. Vai jogar a bola ali pro tumulto. Cruzamento ali de bola na área, tiro Tassiano. E o árbitro coloca o apito na boca, ergue o braço, é fim de jogo. Termina aqui em São Januário, vitória, festa dos visitantes. O Santos derrota o Vasco pelo placar de 3-0. E aí com direito a muitas vaias. E tô vendo também ali uma torcedora do Vasco chorando, né? Mas é aquilo, né? Ano passado o Vasco fez a festa no Morumbi com o mando do Santos, né? Goleou por 6-0. E agora, um ano depois, o Santos dá o troco. Não dá o troco, digamos assim, dá falta, né? Tem que uma outra oportunidade de devolver o 6-0. Mas pelo menos cumpriu a metade do prometido, Ian. 3-0, uma vitória categórica do Peixe sobre a equipe de São Januário.
0: Sem sombra de dúvida, e uma derrota humilhante para o Vasco, perdendo em casa com o apoio da torcida. Claro que o público hoje foi bem aquém do esperado, só cerca de 20 mil pagantes, mas mesmo assim, até por conta do próprio momento que o clube atravessa, mas mesmo assim, quem esteve aqui em São Januário acompanhando essa partida, vestindo a camisa do Vasco, volta para casa decepcionado, e não podia ser por menos. Porque tendo a oportunidade, depois de uma sequência de jogos sem perder, que vinha sendo trazida aí pelo treinador Pedro Emanuel, na primeira oportunidade, tendo adversário no Brasileirão, infelizmente não correspondeu. O Vasco perdeu a chance de se sair melhor na tabela do Brasileirão, sair da zona de rebaixamento. Agora continua com mais uma derrota para conta, mais oportunidades perdidas e o caminho se afunilando. Porque já temos Chapecoense praticamente rebaixado. Não há mais chance matematicamente remota da Chapecoense permanecer na Série A do Campeonato Brasileiro. O Remo está numa situação similar à do Vasco e do Santos também, até há pouco, porque estava com 22 pontos. Ainda consegue, de certa forma, ali uma certa permanência. Mas o Vasco está numa situação pior do que eles, está numa situação complicadíssima. E observando aqui novamente, o Vasco agora vai para a vice-lanterna. Que coisa, o saldo de gols. O Remo tem um gol a mais no saldo do que o Vasco e empurra o Gigante da Colina para a vice-lanterna. Sendo assim, a zona de rebaixamento do Brasileirão tem Internacional com 23 pontos, Remo com 22, Vasco com 22 e Chapecoense com 11 pontos.
1: Portanto, meus amigos, finalizado o jogo aqui em São Januário, no Rio de Janeiro. Vitória do Santos pelo placar de 3-0. E a partir de agora começa o nosso pós-jogo aqui na rede de rádios Verdes Campusat. 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Bem, meus amigos ouvintes em todo o Brasil, acompanhando a nossa transmissão aqui na rede de rádios Verdes Campos Sat. É, rapaz, não deu pro Vasco, jogando em casa para mais de 20 mil torcedores. O Santos conseguiu uma vitória categórica e agora respira aliviado fora da zona de rebaixamento. O time do Santos agora volta suas atenções aí para a Copa Sul-Americana e o Vasco vai ter que juntar os cacos, né? Vai viajar pro Paraguai, o Santos vai viajar pro Equador. O Vasco agora também volta suas atenções para a Sul-Americana. E os dois aí em situações distintas, né? Porque o Santos leva 2-1 para jogar no Equador contra o Macará, enquanto que o Vasco obrigatoriamente tem que vencer se quiser continuar aí na Copa Sul-Americana. São exatamente 6 horas e 1 minuto, começando aqui o nosso bom jogo aqui na Verdes Campos Sat. Tivemos aí um jogo encerrado pelo Brasileirão da Série D.
0: Exatamente, vamos puxar bem aqui quanto foi o placar e foi lá entre Gama e São José. O Gama goleou aí o São José por 4-0. Gols de William Pontes, Darlan, Felipe Clemente e Nunes também. 4-0 aí, equipe do Gama em cima do São José.
1: Portanto, aí o Gama está de volta aí à terceira divisão do futebol brasileiro. Havia empatado em 1-1 o primeiro jogo, então o Gama está aí na Série C em 2027, além de seguir aí na luta pelo título da competição. E os outros dois jogos estão no intervalo, né, Ian?
0: Justamente, temos aí o ABC vencendo o Nacional do Amazonas por 1-0. Vamos ver aqui de quem foi o gol da equipe do ABC. Foi um gol de Wallison, de pênalti. E lá também, em Arapiraca, o Asa vai empatando com o Goiatuba em 1-1. O gol do Goiatuba saiu dos pés de Viniora e o do Asa saiu dos pés de Alex Bruno.
1: Portanto, aí, meus amigos, resultados aí saindo, né? Alguns jogos no intervalo. Né, jogos aí da Série D, tudo isso você vai acompanhar amanhã na nossa programação, aí dentro do Jornal Verdes Campos, segunda edição. 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Porque como é que vai ser agora nessa sequência, né? O que que o Pedro Emanuel vai ter que fazer para corrigir esse elenco aí para esse jogo decisivo contra o Olímpia? E o que que o Cuca pode manter aí de bom para esse duelo também decisivo contra o Macará nesse meio de semana?
0: Olha, Emanuel e amigos da Verdes Campos Sat, o que eu observo que o Santos acertou hoje, principalmente, foi na questão de deixar os atacantes livres para poderem finalizar. Nós vimos muitas jogadas individuais, lances de perigo, a meta do goleiro Léo Jardim, por parte do Neymar, por parte do Gabigol, deixando também os jogadores até de defesa ali, como é o caso do William Arão, mais adiantados, como foi naquele lance lá que ele marcou o segundo gol. Então, o Santos, ele deve... Eu acredito que não vai ter grandes alterações. Talvez até em alguns pontos do elenco, sim, mas não tanto em questão de formação, da equipe do Santos para cima do Macará. Porque, se a gente for observar no retrospecto, o Macará é o adversário mais fraco, mas que mesmo assim não deixa de oferecer perigo. E o jogo de hoje mostrou bem, aqui o Santos pode chegar, se tiver uma boa coordenação dentro de campo, porque nós vimos o Vasco oferecendo mais perigo no primeiro tempo, tendo mais posse de bola, mas no segundo tempo, o que determinou a vitória do Santos foi a individualidade, foi a jogada individual. O que determinou a vitória do Santos foi justamente essa iniciativa, os jogadores em correrem, baterem no peito e dizerem, eu decido. Que foi o que a gente viu no caso aí do primeiro, segundo e terceiro gols da equipe santista. O Pedro Emanuel pecou em não apostar nos que já estavam dando certo, principalmente em termos de ataque. Beleza que o glorioso Colídio, que fez sua estreia hoje, foi bem, mas numa situação em que nós temos uma sequência de vitórias do Vasco, que estava dando certo já a construção do time, o time estava entrosado, e nós temos um adversário que está ali mais ou menos no mesmo patamar, que é o caso do Santos, eu, para mim, teria colocado o Colídio inicialmente no banco e só chamaria ele no segundo tempo. Deixaria o Adson como titular, deixaria também o Puma Rodrigues como titular, porque no segundo tempo ele fez algumas jogadas que realmente chamaram a atenção, mas o grande pecado do Pedro Emanuel foi não ter mantido o que estava dando certo. Spinelli, nós falamos de Spinelli hoje na partida, Emanuel? Pouco se falou do Spinelli, eu quase não ouvi o nome dele. Você chegou a falar o nome dele alguma vez, Emanuel? Do Vasco?
1: Olha, se eu falei, foi uma, duas, três vezes.
0: Exatamente, e ele estava lá como titular do ataque, isso não dá para entender. Totalmente apagado dentro do jogo. Nós tínhamos a opção do Adson, tinha a opção do Puma, tinha a opção do Rojas, que foram bem. Nuno Moreira também. Então, sinceramente, eu não entendo. Não entendo o que o Pedro Emanuel tentou fazer com isso, com essas alterações aí, para esse jogo contra o Santos. Fato é que deu tudo errado e agora é recalcular a rota pro jogo de volta contra aí a equipe do Olímpia, não é isso?
1: Isso, exatamente. Olímpia.
0: Perfeitamente.
1: O defensor de Del Chaco vai estar pulsando, né? Vai estar aí com o quê? 30, 35, 40 mil torcedores. Então o Vasco aí vai ter essa pedreira logo após ter tomado esse saravai do Santos dentro de casa para o placar de 3-0. Então, meus amigos, 6 horas e 8 minutos. Eu agora quero trazer aqui o Ian para falar sobre o placar da rodada, trazer um balanço do que foi esse final de semana esportivo com os jogos de ontem, seja da Série A, B, C, D, A1, A2 e também os jogos de hoje, né? E também os jogos que virão agora à noite e também aí trazer esse balanço. Começa agora o placar da rodada. Placar da rodada.
0: 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Passando aqui rapidinho o placar da rodada, vamos ver os jogos que movimentaram o futebol no dia de ontem. Tivemos aí a vitória do Fluminense em cima do Palmeiras por 3-2, o empate do Atlético Paranaense em cima do Red Bull Bragantino por 1-1 e o empate também do São Paulo em cima do Coritiba em 1-1. Pela Série B tivemos Juventude e Fortaleza empatando em 0-0, o Criciúma vencendo Goiás por 1-0, o Cuiabá vencendo o Ceará por 3-1 e o Vila Nova de Goiás no clássico vencendo o Atlético Goianiense pelo placar de 2-0. Pela Série C do Campeonato Brasileiro nós tivemos aí um empate entre Botafogo da Paraíba e Amazonas em 0-0, a vitória do Volta Redonda em cima do Ituano pelo placar de 1-0, o Brusque vencendo a Inter de Limeira por 3-2 e o Maranhão Atlético Clube vencendo o Santa Cruz pelo placar de 1-0. Na Série D tivemos aí o Uberlândia vencendo o CSA por 2-0. Já no dia de hoje tivemos aí no Brasileirão o empate entre Chapecoense e Bahia em 3-3, a vitória do Atlético Mineiro em cima do Grêmio por 3-0 e a vitória do Santos em cima do Vasco também por 3-0. Às 6h30 da tarde começa Mirassol e Flamengo, mesmo horário de Vitória e Botafogo, às 7h30 da noite Corinthians e Cruzeiro. E na segunda-feira, pela Série A, encerra aí a rodada Internacional e Remo às 8 da noite. Pela Série B, tivemos aí a vitória do Avaí em cima do Operário por 2-1, 6h30 da tarde começa América Mineiro e Atlético Clube, e também nesse mesmo horário, CRB e Novo Horizontino jogam aí pela segunda divisão do Brasileirão. Pela Série C, no dia de hoje, nós tivemos aí a vitória do Figueirense em cima do Caxias por 2-1, a vitória do Floresta em cima do Anápolis por 1-0, 18h30 começa Barra de Santa Catarina e Itabaiana, mesmo horário de Confiança de Sergipe e Maringá do Paraná. Pela Série D, tivemos ainda a vitória do Gama por 4-0 em cima do São José, o ABC vai vencendo o Nacional do Amazonas por 1-0 e Asa e Goiatuba empatam em 1-1, jogo nos 5 minutos do segundo tempo. Pelo Brasileirão Feminino, tivemos aí a vitória de goleada do São Paulo em cima do Botafogo por 5-1, o Palmeiras vencendo o Juventude por 3-0 e o Santos perdendo para o Flamengo venceu por 3-2. Pelo Brasileirão Feminino da Série A2, Sport e Itabirito empataram em 0-0 e o Vasco venceu o Taubaté por 2-0.
1: Então tá aí o balanço desse domingão, lembrando sempre, né, que o Momento Esportivo amanhã vai trazer aí o firo geral, né? Os jogos que movimentaram a sexta, sábado e domingo de futebol.
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1: Bem, meus amigos, 6h11, eu gostaria de agradecer a enorme audiência, né, nessa tarde, noite de domingo de futebol, você que acompanhou, você torcedor santista, tá sorrindo aí de orelha a orelha com essa vitória sobre o Vasco, torcedor do Vasco vai dormir aí, vai encerrar o final de semana aí com a dorzinha de cabeça, né? Agora a chave virada para a Sul-Americana, ambas as equipes vão ter compromisso aí, o Vasco vai jogar fora de casa contra o Olímpia do Paraguai, enquanto que o Santos vai aí enfrentar a equipe do Macará no Equador, defendendo sua pequena vantagem construída na Vila Belmiro de virada por 2-1. E quarta-feira, meus amigos, teremos aí decisão aí na Libertadores da América, Flamengo e Cruzeiro, é o próximo jogo que nós vamos transmitir aqui na Mais Popular do Brasil, jogo decisivo. E no próximo domingo, o Brasileirão retorna aí com o Clássico Nacional, mais uma vez o Vasco aqui nas zonas da Mais Popular do Brasil, mas o jogo agora vai ser difícil, hein? Vai pegar o Vasco, vai pegar o líder do campeonato lá na Arena do Palmeiras em São Paulo. 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Eu agradeço demais a presença aqui do meu amigo Ian José.

0: Muito obrigado, Ian. E até a próxima.
1: É isso, Emanuel. Obrigado a todos vocês que estiveram conosco nas ondas da Verdes Campo e Sat, a mais popular do Brasil. Lembrando, quarta-feira, veremos aí o jogo da volta, Flamengo e Cruzeiro. Sim, senhor e sim, senhora. Pela Libertadores da América, você vai acompanhar tudo aqui a partir das 21h, transmissão pela mais popular do Brasil. E lembrando, amanhã, a partir do meio-dia, você acompanha todo o resumo esportivo no Jornal Verdes Campos, segunda edição, e na nossa programação também da mais popular do Brasil. 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
0: Bem, meus amigos, e também todos os detalhes, né, do futebol, você acompanha também no nosso site, nosso portal verdescampos.com.br, né, na internet, tá certo? 6h16, agradecer demais a sua companhia e a sua audiência. O

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